0: caminho com a vassourinha na mão, deixando as ruas de nossa cidade bem limpinhas. Estou falando dos nossos amigos garis. Ótima noite, ótimo descanso. E os bordões seguintes mando a todos vocês, amigos.
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0: Vamos lá, vamos chegar aí o Adalberto e o Adriano mais uma vez. Vamos chegando, trazendo mais modões. Pontualmente da cidade de Silvânia, 21 horas. Para os mais íntimos, 9 da noite. Vamos chegando com as gargantas de ouro do Brasil. Milionário José Rico. Ébrio de amor. Pontualmente está indo lá para o Tinheiro. A Tiana também, Gaudêncio Cacheta, toda a família. E a professora Catarina, deu o ar da graça, né? Ô, Zé Roberto, tô viva, graças a Deus, né, Catarina? E a Catarina mandando aí, modão aí lá para, para os seus colegas da área da educação, que visita a sua casa lá, e ela fica feliz da vida, né? Muita gente vai à casa da professora Catarina, os velhos companheiros de profissão, né? Velhos nada novos, né, Catarina? Eu não faço par. Aí indo lá também, tem aquele cafezinho quentinho, aquele biscoitinho, até eu vou fazer parte dessa turma aí também. Boa noite, Catarina. Obrigado aí pela companhia. Em seguida, Chico Rei, o Paraná. Disfarça, modão este aí que tá indo para os amigos lá em Cristianópolis, Goiás, na Fazenda Primavera, lá para o Paulo Andrade, a esposa Vânia, na cidade de Cristianópolis, lá para Maria Ribeiro de Paula, toda a família. E por último, vou atendendo o nosso amigo Anísio, lá no São Sebastião 1. Ele pediu a música de Léo Canhoto e Robertinho, Meu Velho Pai. Tá indo aí, Vianísio. Ótima noite pra você, toda a família. Os modões seguintes também. Vou mandando lá pra nossa amiga, a Sueli de Jesus. Toda a sua família, lá no bairro Pedrinhas. Ótima noite pra você, Sueli. Um abraço a todos por aí. Os modões seguintes também. Pra nossa amiga Rosenira Costa, lá no bairro do Horto, em Juazeiro do Norte, Ceará. Está lá acompanhando lá o nosso show da noite. Ótima noite para você e amiga. Então vamos lá, vamos chegando aí. 21:03. Vamos começando aí com Milionário José Rico, Ébrio de Amor.

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3: A Islândia convocou o embaixador dos Estados Unidos após o presidente Donald Trump publicar uma imagem que mostra o país e outras regiões cobertos pela bandeira americana. O mapa Canadá, Groenlândia, Islândia, México, América Central e Caribe aparecem identificados como parte dos Estados Unidos. Trump publicou a imagem em sua rede social sem dar explicações. O Ministério das Relações Exteriores da Islândia classificou a publicação como completamente inadequada. O episódio aumenta a tensão na região, já que Trump tem defendido nos últimos anos que os Estados Unidos deveriam adquirir a Groenlândia, território semi-autônomo da Dinamarca.
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0: Estamos chegando, 21 a 22 minutos. Boa noite aos nossos amigos da região do Quilombo, Funil, Sombra, Esmeril, Estiva, Flores, Santa Rita. Também aos amigos em Caraíba, Ponte Funda. Obrigado e a todos aí pela companhia, amigo.
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0: Boa noite aos nossos amigos do volante, rodando aí pelas rodovias estaduais, municipais. A você no seu caminhão, no seu possante trabalhando. A você viajando aí no seu carango com a família, com os amigos. Ótima viagem a todos. Muita cautela, amigos. Ao viajar à noite,

Já vamos chegando, trazendo aí mais modões. Trio que não é moleza, mas sim o trio Parada Dura. Creone, Barrerita e Mangabinha. A saudade que ficou, um homem e duas mulheres. Modão esse aos amigos lá na região da Barrinha. Lá para o Chico da Barrinha, toda a família, o senhor Carlito, José Luciano e a todos aí. Ótima noite para vocês. Em seguida, Christian Ralph, Um Cantinho do Seu Coração. Lá para o Alício Lanterneiro, lá no bairro Maria de Lourdes. E por último, Moza e Moacir, Reminiscências. Te mandou aí, tá indo lá para o senhor Antônio Delfino, lá no bairro Maria de Lourdes. Tá lá na casa da sua filha. Ele que foi atropelado, fraturou a perna, mas está correndo tudo bem, né? Ótima recuperação aí, senhor Antônio. E tá indo o modão aí, do Moza aí, Moacir, Reminiscência. Também lá para o senhor Manuel Francisco e a Rosa, lá no comecinho da Prisa de Souza. Vamos lá, então? 21:25, vamos começando aí com o trio Parada Dura.

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boa noite aos nossos amigos na região do São Roque. Mato Grande, Água Branca de baixo, Água Branca de cima. João de Deus, Santa Rita do João de Deus, Boa Vista dos Macacos, Rio Vermelho e Guarirobal.

Ronaldo, amor da minha vida. Vamos chegando aí, trazendo mais modões. E logo após os modões, hoje é o seu aniversário. Hoje, terça-feira, 8 de setembro do ano 2026. Vamos chegando com o Tião Carreiro e o Pardinho, Encantos da Natureza. Tá indo para lá para o Afonso da avó Maria Tereza. Ô, Afonso, boa noite para você. Obrigado aí pela companhia. Tá 24 de outubro lá para a Ana Maria. Em seguida, Goiano e o Paranaense, amor amigo, lá para o Dair Fernandes, a esposa Eva, lá no Parque Anchieta. E por último, Milionário José Rico, Entre Lágrimas, atendendo o amigo Luiz Soares, o pai João, lá na Praça Dom Bosco, ele oferecendo para todos da Rua 32, para os seus manos e amigos, e para você também. Obrigado aí, ótimo descanso para você, tá legal? Muito obrigado aí pela companhia. Vamos lá então, 21h46, Encantos da Natureza, Tião Carreiro e Pardinho.

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2: Mariane, a seca pode prejudicar a reprodução do rebanho?
3: Luciano, pode sim. Quando a alimentação ela não está adequada, a vaca ela perde condição corporal. E isso afeta muito na reprodução. Pode haver dificuldade para emprenhar, para ter cio. Muitas das vezes pode ter um cio mais fraco e queda nos índices reprodutivo. Por isso, a nutrição, ela é essencial nessa parte reprodutiva do rebanho.
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aniversário. É uma data toda especial para você. Nós estamos te abraçando e desejando muitos e muitos anos de vida. Muita paz, saúde, amor e felicidade.

0: Hoje, terça-feira, 8 de setembro do ano 2026. A você que está colhendo mais uma rosa no jardim de sua existência, aceite os nossos parabéns. Que esta data se repita por muitos e muitos anos, cheio de muita paz, muito amor e muita saúde em seus lares. São os votos de toda a equipe da Rio Vermelho e aqui do Show da Noite. A oração de São Francisco de Assis, que dedicamos a todos os nossos aniversariantes, dedicamos a você que está enfermo, nos hospitais, em suas residências, aos presidiários, a todas as crianças do nosso imenso Brasil, a você que está passando dificuldades pela vida. Olha, amigos, não desesperem. Tenha fé no nosso Pai, no nosso Criador, e Deus abençoe a todos. Vamos à oração de São Francisco de Assis e, em seguida, a mensagem de aniversário de Simval e Domingo.
1: Obrigado, Senhor, agradeço, obrigado, Senhor.
0: Senhor, fazei-me um instrumento de vossa paz. Onde houver ódio, que eu leve o amor. Onde houver ofensa, que eu leve o perdão. Onde houver discórdia, que eu leve a união. Onde houver dúvidas, que eu leve a fé. Onde houver erro, que eu leve a verdade. Onde houver desespero, que eu leve a esperança. Onde houver tristeza, que eu leve a alegria. Onde houver trevas, eu leve a luz. Mestre, fazei com que eu procure mais consolar do que ser consolado, compreender do que ser compreendido, amar do que ser amado, pois é dando que se recebe, é perdoando que se é perdoado, e é morrendo que se vive para a vida eterna. Amém.

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Bom, amigos, vamos chegando e trazendo aí os dois últimos modões sertanejos da noite. Já agradecendo a todos. A você que participou comigo, direto ou indiretamente, o meu muito obrigado a todos vocês. Mas não desligue o rádio, não. Daqui a pouquinho eu volto. E volto para matar saudades e machucar os corações. Até a meia-noite, com a Jovem Guarda, sucessos internacionais, MPB e muito mais. Tudo isto aqui, na Suba Rio Vermelho, 96.7 FM. Vamos chegando aí com Lourenço e Lorival, Anel de Noivado, Belmonte Amaraí, Visita a Goiás. A todos em nossa companhia. Daqui a pouquinho, eu volto com vocês.

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14: Brasil! O Flamengo alcançou a marca histórica fora de campo e se tornou o primeiro clube brasileiro a superar 68 milhões de seguidores nas redes sociais. Segundo o novo ranking digital do Ibope Repucom, o rubro-negro ganhou 173 mil seguidores em agosto e segue na liderança nacional. O Corinthians aparece em segundo com 43,3 milhões, seguido por Santos com 28,3 milhões, Palmeiras com 24,6 milhões e São Paulo com 22,3 milhões. No crescimento do mês, o destaque foi para o Santos, com 322 mil novos seguidores. E o TikTok teve um papel importante. A plataforma respondeu por cerca de 60% de crescimento de Flamengo, Corinthians, Santos e Palmeiras em agosto. E você, está seguindo seu time do coração em todas as redes sociais?
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Olá, amigos da Rio Vermelho, eu de volta com vocês. Agora, para matar saudades e machucar os corações, até a meia-noite. Dia agora, até a meia-noite, não é permitido tristeza. E a alegria estará constante entre você e eu. Sabe por quê? Porque juntos navegaremos pelo mundo mágico da música recordação. Recordar, sem dúvida, é viver duas vezes. Portanto, vamos viver mais de uma vez, matando saudades e machucando os corações. Que acontece na Suba Rio Vermelho, de segunda a sexta-feira, das 22 à meia-noite. Não tenha medo de ser feliz. Disque o 999-56-1155 e peça aquela canção. Aquela canção que você recorda o primeiro encontro, o primeiro aperto de mão, o primeiro abraço, o primeiro beijo, a primeira namorada. E juntos, vamos recordar até a meia-noite.

vamos começando este Matando Saudades, Machucando os Corações, nesta terça-feira, 8 de setembro do ano 2026, 22h37, trazendo as primeiras canções. Engenheiros do Havaí, Pra Ser Sincero, Roupa Nova, A Viagem, e o Richard Young, Handy, Chuva, Dia de Chuva, 22h38, e a Rio Vermelho, já recorda com você.

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Bom, amigos, vamos rodando pela noite. 22h54, matando saudades e machucando os corações. Vou com vocês até a meia-noite, tocando aqui as canções que foram sucesso ontem. Recordamos hoje com muita alegria. Canções que têm começo, meio e fim, e através delas viajamos no tempo. É nos momentos de controvérsia e desafio que surgem os convites para um novo recomeçar. Nos momentos em que tudo anda bem, terminamos paralisados pelo conforto. Então, bate o vento das dificuldades, tirando tudo do lugar e nos pega desprevenidos. Ainda não percebestes que a vida na terra é como navegar no oceano? As marés se alternam entre calmaria e agitação. Importante manter as mãos firmes no leme, pois mais um dia, menos um dia, a embarcação dos nossos sonhos podem ficar à deriva. Uma boa noite a você no trabalho, um ótimo trabalho. A você que já está aí no descanso, ótimo descanso a todos. E fico feliz com a companhia de todos vocês, amigos. Where you now? Onde está você agora? Saudade. O ano de 83, Nazaré. Vamos chegando aí, 4 minutos, faltando agora para as 23 horas. E o show da noite continua. E no show da noite, o matando saudades e machucando os corações. Vamos chegando aí com Demétrios, Ritmo da Chuva. Tá indo lá para o Pedro Barbosa, Maria, lá na chácara Rio Vermelho. Em seguida, Agnaldo Timóteo, grande saudade, né? Do ano de 72. Os Brutos também amam. Lá pro Tony Moreno e a todos aí, lá na chácara, é Coração de Maria. Ótima noite aí para vocês. Obrigadão aí a todos aí pela companhia. O toque internacional é do brasileiro Carlos Alberto. Carlos Alberto de Souza, o mineiro. O Paul Denver, Hey Memories, Chuva e Lembranças. Toque internacional que está indo lá para o Milton, a Selmida, todos aí na região do Piracajuba. Vamos lá? 2 minutos, voltando agora para as 23 horas e a Rio Vermelho vai recordando com você.

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Bom, amigos, vamos chegando, 23h15. Boa noite aos nossos amigos aqui na Coronel Vicente Miguel. Aprígio de Souza, 24 de outubro, Senador Canedo, Santo Antônio, Rua Anhanguera, aos amigos na Eugênio Jardim, Henrique Silva, Couto Magalhães, ótima noite a todos. Uma boa noite também aos nossos amigos passando aí pela GO010, sentindo outras cidades e acompanhando aqui o nosso show da noite. Ótima viagem a todos, obrigado pela companhia e as canções seguintes mando a todos vocês. Estamos chegando aí com Raça Negra, maravilha. Tá indo lá para Giovanni Antônio, Silvestre Heitor, Olavo Neguinho, na cidade de Vianópolis, Barros de Alencar, Diante do Mar, aos amigos do bairro Pedrinhas, lá para o Romeu, toda a família, também para o Antônio Marola, Dona Nair. O toque internacional é da banda Bee Gees, o Thierry Reis, Cereja Vermelha, lá para Laura Felipe Sanches, São Sebastião. Ótima noite para você, Laura. Vamos lá, 23h17, e a Rio Vermelho vai recordando com você até a meia-noite. Raça Negra, maravilha!

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com amigos, 23h32. Boa noite aos nossos amigos trabalhando aí na noite, nas padarias, panificadoras, com a mão na massa, fabricando aí o pãozinho, a rosquinha, as quitandas para o café da manhã de todos nós. Ótimo trabalho, ótima noite. E as canções seguintes mando a todos vocês. Uma boa noite também a você que neste momento já está aí deitadinho aí, descansando e adquirindo energias para um novo dia que chega e chega exigindo muito trabalho de todos nós, porque o trabalho realmente dignifica todo ser humano. Quem trabalha vive mais feliz e com certeza faz as pessoas que estão a teu lado felizes também. Obrigado e a todos aí pela companhia, amigo.

0: Vamos chegando aí com mais canções. Vamos chegando com Altemar Dutra, A Pretendida. Canção esta para o grande cantor Osmundo Popular Café, toda a família. Para a Sônia Santos, ótima noite para vocês. Em seguida, Gilberto Gil, Esperando na Janela. Lá para o Luiz Soares, o Pai João, na Praça Dom Bosco, ótima noite para você, Pai João, a Edma. E um toque internacional de Sex Service, Chris Soft. Toque internacional lá para os nossos amigos em São Paulo, capital. Lá para o Rodrigo, o Eduardo. Ótima noite para vocês. Vamos lá, 23 horas, 34 minutos. E a Rio Vermelho vai recordando com você até a meia-noite. Tocamos aqui as canções que aconteceram ontem e que nem o tempo conseguiu apagar. E você só confere aqui na 96.7 FM e o Vermelho de Silvânia no Show da Noite.
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16: Rússia e Coreia do Norte inauguraram a primeira ponte para veículos ligando diretamente os dois países. A estrutura tem cerca de 1 quilômetro de extensão, atravessa o rio Tomen e foi construída em 16 meses. Até agora, os dois países eram conectados apenas por vias aéreas e ferroviárias. O novo posto fronteiriço terá capacidade para receber 300 veículos e mais de 2.300 pessoas por dia. A obra é mais um sinal da aproximação entre Moscou e Pyongyang, que intensifica intensificaram a cooperação desde o início da guerra na Ucrânia. A Coreia do Norte já enviou soldados e equipamentos para apoiar o esforço militar russo.
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Bom, amigos, vamos chegando, trazendo as últimas canções da noite e já despedindo de todos vocês. Agradecendo primeiramente ao Pai por mais um dia de vida, por mais um dia de trabalho. Obrigado, meu Pai. Agradecendo a todos, a você que participou comigo, direto ou indiretamente, o meu muito obrigado a todos vocês. Olha, que vocês tenham um ótimo final de noite, muita paz, muito amor, muita saúde em seus lares. E já o convido para amanhã, a partir das 20 horas, para mais um show da noite aqui na Sub-Rio Vermelho. Fiquem todos com Deus. Com ele também estou indo, e até amanhã, se Deus quiser. Graças a ele, a vida continua. A gente vai chegando aí com as últimas canções da noite, e as últimas canções a todos em nossa companhia. Vamos chegando aí com Zé Geraldo, Meiga Senhorita, Fábio Júnior, Bonnie Tyler, Sem Limites para Sonhar, e o Alphaville, Forever Young, Sempre Jovem. Tchau, tchau a todos, e fiquem todos com Deus, amigos.

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Santíssima, que em vossa imagem milagrosa de Aparecida espalhais inúmeros benefícios sobre o Brasil. Eu, embora indigno de pertencer ao número dos vossos servos, mas desejando participar dos benefícios da vossa misericórdia, prostrado a vossos pés, consagro-vos o entendimento, para que sempre pense no amor que mereceis. Consagro-vos a língua, para que sempre vos louve e propague a vossa devoção. Consagro-vos o coração, para que depois de Deus vos ame sobre todas as coisas. Recebei-nos, ó Rainha incomparável, no ditoso número dos vossos servos. Acolhei-nos debaixo da vossa proteção. Socorrei-nos em nossas necessidades espirituais e temporais, e sobretudo na hora da nossa morte. Abençoai-nos, ó Mãe Celestial, e com vossa poderosa intercessão, fortalecei-nos em nossa fraqueza, a fim de que, servindo-vos fielmente nesta vida, possamos louvar-vos, amar-vos e render-vos graças no céu por toda a eternidade.

pela intercessão de Nossa Senhora Aparecida, Rainha e Padroeira do Brasil, a bênção de Deus Onipotente, Pai, Filho e Espírito Santo, desça sobre vós e permaneça sempre. Amém.

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3: Tudo bem com você? Agora começa o No Ritmo do Amor desta quarta, dia 27 de maio. Um dia para mim tão especial, minha mãe faria aniversário. Eu lembrei tanto dela, senti saudade, faz parte. E eu compartilho isso com você porque aqui a gente compartilha todas as noites boa música, bons pensamentos e boas lembranças. Esse é o No Ritmo do Amor e para você participar é no WhatsApp, no 3499-136-2203. Lady Gaga com Bruno Mars, para começar o No Ritmo do Amor. Die with a Smile.

Aqui na programação DR Rock, Sharing the Night Together. E aqui no WhatsApp, um beijo para Lourdes, final do telefone 2704. Um beijão também para Andréa Siqueira. Um beijo para o Breno, final do telefone 4492. E a Marisa também participa e ela gostaria de ouvir Rick Astley. Marisa, já salvei o seu pedido e logo logo você curte aqui no Ritmo do Amor.

A música que encerra a sequência Somewhere Only We Know com Lily Allen. Antes, Sandra de Sá, Bye Bye Tristeza. Depois do intervalo, eu volto e faço questão da sua companhia, hein?

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4: Se você tem vontade de participar do No Ritmo do Amor, aproveite e salve no seu celular o nosso WhatsApp. É o 3499-136-2203. Essa é a Cristina Aguilera, Beautiful.

Open Eyes, sucesso do Rick James com Smokey Robinson. Antes a Marisa Monte, Ainda Bem. Darcy, muito obrigada pela sua companhia. Ele é fã do Cazuza e logo logo a gente toca pra você. Um beijo também pra Jéssica, final do telefone 5076. Um beijão para o Ricardo. Oi, Ana, sou entregador. Trabalho à noite e adoro o seu programa. Muito obrigada e um ótimo trabalho pra você.

Gloria Estefan, para encerrar a sequência. Rich, antes Dalton, muito estranho, a música que a Marcilene nos pediu. Marcilene, final do telefone 7899. Muito obrigada pela sua companhia e participação.

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3: Com as redes sociais, todo mundo toma conta da vida de todo mundo. E a comparação, ela é regular. Agora, a conclusão que a outra pessoa tira sobre mim, não me torna quem a pessoa acha que eu sou. Eu sou singular, única no planeta. Se quiserem pensar A ou B a meu respeito, a seu respeito, é um problema da pessoa e não nosso. Essa é a Beyoncé com Broken Hearted Girl.

Pan, antes Edu Ribeiro, Me Namora. Edgar, muito obrigada pela participação. Ele escreveu: Ana, sou estoquista, trabalho sempre na madrugada, à noite, curtindo essa rádio maravilhosa. Bom trabalho para você, Edgar, e um beijão para todos os estoquistas que estão curtindo a nossa programação e que sempre curtem o No Ritmo do Amor. Um beijo para Maria da Graça, final do telefone 0034, e o Vitor também tá comigo. Um beijão para você, Vitor, final do telefone 1227.

0: Esse foi o James Morrison com You Give Me Something, para encerrar muito bem a sequência. Depois do intervalo, eu volto com ele, Air Supply, Making Love It Off Nothing At All.
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0: De volta com No Ritmo do Amor e você pode participar a hora que você quiser. O nosso WhatsApp é o 3499-136-2203. Eu te espero também lá no meu Insta, no Sou Ana Paula Barros. Você já sabe, tem Air Supply, Making Love Rough Nothing At All.

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3: Aê, potência! Meio cada semana tá começando o nosso Top Tunes. O Brasil tá no carinho da audiência. E aí, gente, aqui é Rodrigo Campos dentro do seu radinho. Bora lá. Hoje vai ter Dilcinho.

colocar o evento Todo Mundo no Rio no calendário turístico oficial do Brasil. A ideia é dar aquela força, né, pra cultura e a economia da cidade, atraindo ainda mais turistas e dinheiro pro estado. Bom, se a coisa for pra frente, o evento vai ganhar muito mais nome dentro e fora do país, o que ajuda demais na hora de conseguir ajuda do governo e aqueles patrocínios de empresas privadas para as próximas edições.

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3: Oi, oi, oi, oi, turma! Estamos de volta! Bom demais ter você aqui curtindo o Top Tunes. Eu sou Rodrigo Campos, continuo dentro do seu radinho. Boa quarta-feira. Agora tem Ana Castela.
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0: sorriso maroto? Guerra Boni Paz. Ô, gente, a produtora Floresta anunciou o lançamento de novos reality shows e uma comédia romântica totalmente inspirada no ritmo e nas letras do grupo Sorriso Maroto. Olha, o filme vai trazer aquela pegada apaixonada e divertida que é a cara do pagode deles, mostrando os altos e baixos dos relacionamentos. Potência.
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0: Campos, turma. Eu volto amanhã. Amanhã, quinta-feira, é pra sexta. Beijo.
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1: E aí, gente, boa quarta-feira. Eu sou a Flávia Becker, chegando por aqui com mais Brasil e, claro, com as melhores músicas pra você. E nessa quarta-feira a gente começa aqui o mais ao som de Felipe e Rodrigo, que fizeram sucesso no leilão lá do Henrique e Juliano. A gente ouve agora Banquinho.
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0: Júlio, super parceria aí da Marília Tavares com Murilo Huffi. Agora a gente vai para aquele intervalo rapidinho, mas olha só, daqui a pouco tem Luan Santana, tem Gustavo Lima, Menos é Mais, e eu falo por aqui da Paula Fernandes. Então não sai daí. 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
7: De volta com Mais Mais Brasil, uma excelente quarta-feira para você. Obrigada pela sua companhia por aqui, e a gente ouve o Luan Santana, Olho Marrom.

0: Acendo o Farol, som do Jota Quest e Tim Maia aqui no Mais Mais Brasil. Agora tá chegando o embaixador Gustavo Lima com Retrovisor.
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Mais Brasil. Agora eu vou dar uma pausinha nas músicas, deixa eu contar da Paula Fernandes, porque ela tá vivendo um novo romance, mas é uma maneira bem discreta, tá? Longe dos holofotes. Após o fim do seu último relacionamento longo, a estrela sertaneja optou por manter a identidade do novo eleito em segredo pra preservar a intimidade do casal. Nesse início, pelo menos, né? Amigos próximos garantem que ela tá muito feliz e que o parceiro não faz parte do meio artístico. E a gente ouve essa música super propícia pra ela, Paula Fernandes com Amar de Novo.

0: Isso é coisa de quem quer voltar. Foi a nossa saideira hoje aqui do Mais Mais Brasil. Valeu pela sua companhia aqui. Muito obrigada também pela sua audiência. Eu sou a Flávia Becker, tô indo nessa, mas segue na nossa programação que ela tá incrível pra sua quarta-feira ficar melhor ainda. Valeu, gente. Tchau, tchau.
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3: Bom dia pra você, vambora então aqui na quarta-feira. Eu sou o Luciano Leão e agora a gente vai matar a saudade de verdade, viu? Tá começando o Pé no Barro, relembrando as clássicas do sertanejo. Hoje, dia 27 de maio, Dia Nacional da Mata Atlântica. Tá aí algo que o Brasil tem e tem de verdade, tem muito, né? Mata Atlântica sempre sendo preservada. E tem outros países cobrando o Brasil. É engraçado que eles não têm mais a mata deles, né? Mas aqui tem. Olha, vai ter muita coisa boa hoje. Vai ter Taeme Thiago, vai ter Gustavo Lima. E a saudade começa com Sérgio Reis.

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0: Saudade que não acaba. É muita coisa boa que você relembra aqui com o Pé no Barro, que volta rapidinho, vai trazer Michel Teló, vai ter ainda Maria Cecília e Rodolfo e muito mais.
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3: Olha a hora em Silvânia, agora às 5:06. 5:06, bom dia para você, na sintonia do Encontro com os Amigos dessa manhã de quarta-feira. Quarta-feira, 8 de setembro do ano 2026, está no ar mais uma edição do Encontro com os Amigos até às 7:10 nessa manhã de quarta-feira. Bom dia! Bom dia para você que já acordou, bom dia para você que está acordando agora. Bom dia para os amigos madrugadores, sempre nos ouvindo todas as manhãs. Bom dia! Bom dia para os amigos aí no curral tirando leite nessa manhã de quarta-feira. Bom dia para os amigos aí na ordenha, aos amigos garis aí pelas ruas da cidade, aos amigos do caminhão coletor de lixo, bom dia. Bom dia também para os amigos aí da garagem da prefeitura, pessoal que acorda de madrugada, tá aí nos ouvindo, bom dia. Bom dia também para os amigos aí do Hospital Nosso Senhor do Bonfim, aos amigos da saúde sempre indo para Goiânia e para outras cidades aí na sintonia. Bom dia sempre com rádio ligado aqui no Encontro com os Amigos. Bom dia. Bom dia também para os amigos motoristas dos ônibus escolares. Bom dia para os amigos, né, das vans escolares. Bom dia. Bom dia para os alunos e alunas, professores e professoras e diretores e diretoras das escolas de Silvânia e região. Bom dia. Bom dia para os amigos caminhoneiros que já estão aí na estrada, rente no batente. Mandar bom dia para o amigo Zoinho Caminhoneiro e a esposa Silvana. Bom dia para o amigo Carlos Skin Caminhoneiro, o amigo Milho Pan Caminhoneiro. Bom dia também para o amigo Valdir Caminhoneiro aí da região da Posse. Bom dia também para o amigo Tonton e o amigo Bachote, o amigo Adriano do caminhão, todos os caminhoneiros aí, o nosso abraço, bom dia, obrigado aí pelo carinho, pela audiência. 5:09 em Silvânia, é o seu, o nosso encontro com os amigos até às 7:10 essa manhã de quarta-feira. Bom dia para os amigos das panificadoras, cerâmicas, olarias, sempre ligados aqui no Encontro com os Amigos. Bom dia! Esse é o galinho lá da Chácara Rio Vermelho do amigo Tizil. Agora, esse é o galinho, né? O galo músico lá da região das Lajes, aí da Chácara do Manezinho, da Saniago.

Olha a hora em Silvânia, 5:10. 5:10 em Silvânia. Bom dia para os amigos caminhoneiros. Bom dia.

0: É bom ter a sua amizade aqui no Encontro com os Amigos nessa manhã de quarta-feira. Bom dia!
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0: Olha a hora em Silvânia, conferindo 5:10. Bom dia. É a música sertaneja.
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0: Olha a hora em Silvânia, conferindo 5:11. Agora, bom dia.

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6: Olha a hora em Silvânia, agora 5:36. Deixa eu mandar bom dia pro amigo Gordinho aí na Fazenda Olaria. Alô, Gordinho, bom dia pra você, pra o Júnior e também pra o amigo Silvino, né? O Silvino chega mais tarde aí com aquele cafezinho, com aquele saboroso e delicioso pão de queijo aí, o Gordinho e também pro amigo Júnior, né? O café da manhã reforçado aí que o Coisá leva para os amigos aí na Fazenda Olaria. Aê, Gordinho, aí sim, né? Bom dia para você, obrigado pelo carinho, pela audiência. Bom dia pro amigo Adair, o José Lobo, lá em Gameleira de Goiás. Tá sumido o Adair, hein? Tomou Doril, né? Abração também pro amigo Magal, aí em Gameleira de Goiás. Toda a turma aí na sintonia. Bom dia pro amigo João Copão, lá na Fazenda São João, tá nos ouvindo. Bom dia também pro amigo Alisson Vitor, já tá aí, gente, no batente. Bom dia!
7: Caré, mano, a Valéria Barros aí pra nós, que é o Gordinho da Fazenda Olaria, Rocha.
6: Ê, Gordinho da Fazenda Olaria. Ê, Gordinho, vou te falar, viu, depois que você ganhou esse telefone aí de última geração aí do Silvino Coisá, viu, falar pra você, você não para não, viu, manda mensagem, né, tá sempre aí na sintonia, o nosso amigo Gordinho. Daqui a pouquinho eu vou trazer o modão aí com a cantora Valéria Barros. Agora 5:38 em Silvânia. 5:38, bom dia pro amigo Milho Pan. Alô, Milho Pan, bom dia.

Olha a hora em Silvânia, agora 6h41, deixa eu mandar bom dia pro Paulo Roger, né, o famoso Paulinho Bozó, tá falando aqui que a partir de sexta-feira, férias pro Paulo Roger, né, pro Paulinho Bozó. Ei, Paulinho Bozó, tá saindo de férias, né, férias merecidas, né, Paulinho Bozó, abração pra você e pra todos aí na sintonia, bom dia. Bom dia pra o Kleber, né, a Lia, toda a turma aí na sintonia. O Gordinho, segura o modão aí, Gordinho.

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7: Olha a hora em Silvânia, agora 6:02, está chegando a oração da Ave Maria desta manhã de quarta-feira. Bom dia, bom dia.
8: O Verbo de Deus se fez carne e habitou entre nós. Ave Maria, cheia de graça, o Senhor é convosco. Bendita sois vós entre as mulheres e bendito é o fruto do vosso ventre, Jesus. Santa Maria, Mãe de Deus, rogai por nós, pecadores, agora e na hora de nossa morte.

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2: Olha, ora, em Silvânia, agora 6:09, o amigo Toninho Ferramenta e a esposa Suelen já estão aí rente no batente, na luta, na sintonia aqui do nosso Encontro com os Amigos. Bom dia.
3: É, bom dia para todos os ouvintes aí da Rádio Vermelho. E Jacaré, Toninho Ferramenta já tá aqui no dia que vamos preparar tiro. Vai pra cima deles, mantém a correia espichada, meu amigo. A doida de dera essa. Toca um bodão pra nós aí do Tião Carreiro Pardim, Boi de Lido. Ofereço pro Roberto lá na Jurubatuba, o Alaô, pro Popular Vai Descer lá no Nem Vai Descer. Robertinho do Evangelho fala aí do outro lado, o Igor Maia e toda a equipe, Fernando do outro lado, arrancando o caldo branco também. Esses irmãos meus aí de Vianópolis, os primos aqui de Silvânia, a cambuia da Vila Michel todinha. Vão pra cima deles. Boi Viludo, Tião Carreiro Partim, Tonho, Ferramenta na voz, liderança. Dando um xererezinho, né? Um pingão aqui e acolá, tá bom de ficar com o cadáver espraiado na cama, né? Tá doido. Ó! E a minha companheira de sempre, a Suelen, não pode esquecer da esposa não, né, Jacaré? Aproveitar o gancho aqui, rapaz. Mandar um abração aí pro Zé Salama, Dona Joana aí, e o Roger. Roger, daqui a pouquinho o Ferramenta tá passando aí pra te pegar, meu amigo.
2: Ei, Toninho Ferramenta, vou te contar, né? Brincadeira não, viu? Bom dia pra toda a cambuia aí na sintonia do nosso Encontro com os Amigos. Esse é o Toninho Ferramenta e a esposa Suelen. Ele também tá passando por aqui. Bom dia.
4: Olá, bom dia, muito bom dia, meu amigão DJ. Aqui é Alisson Vitor, meu amigo. Passando mais uma vez para agradecer a Deus por tudo que tem conseguido nessa vida, agradecer por essa noite maravilhosa que vai nos dar uma quarta-feira abençoada, em nome de Jesus, né, meu amigo? Estou aqui passando um cafezinho aqui para me subir ali no Setor Sul. Estamos curtindo aqui, eu e minha esposa Mônica, curtindo aqui um encontro com os amigos. Beleza, meu amigo? Que Deus abençoe, tenha um bom dia, até mais tarde, paradão sertanejo. Abraço, amigo Alisson Vitor.
2: Abraço pra você, meu grande amigo, né? Alisson Vitor. Esse tá todas as manhãs ouvindo, né? E também à tarde, né? Ouvinte aqui da Rio Vermelho, nosso amigo é Alisson Vitor. O Toninho Ferramenta, bom dia.

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2: Olha a hora, hein, Silvane? Agora 6:14. Bom dia.

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11: Olha a hora em Silvânia, agora 6:27. Bom dia para você na sintonia do Encontro com os Amigos dessa manhã de quarta-feira. Deixa eu mandar bom dia pra amiga Lúcia aí na Pamonharia. Já tá aí gente no batente. Bom dia também pro amigo Tom Japão, a esposa Rita Amélia e toda a família aí na Fazenda Sombra, na sintonia aqui do nosso encontro com os amigos, né? Com esse clima legal aí depois da chuva, é bom demais da conta, né? Já refrescou bastante. Vamos ouvir Moda Boa com Chitãozinho e Chororó, Doce, Doce Pecado.

linda demais, Chitãozinho e Chororó, doce pecado, você conferiu aqui no encontro com os amigos. Deixa eu mandar bom dia para as amigas, né? A Marta e também a Sirlene aí no CRAS, né? A galera do CRAS tá aí nos ouvindo, a Marta e a Sirlene, toda a turma aí na sintonia, bom dia, bom trabalho. Agora vem Christian Ralph, alô Rosita Soares, bom dia. Bom dia pra turma aí do supermercado Maracanã, também trabalhando aí na sintonia, bom dia.

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5: Olha a hora em Silvânia, agora faltando 14 minutos para 7 horas da manhã. Bom dia! Essa é linda demais, vamos recordar Zezé de Camargo e Luciano. Aú!

0: Linda demais, Zezé de Camargo e Luciano, aqui no Encontro com os Amigos, já no finalzinho. Tô indo nessa, tá vindo aí o programa eleitoral gratuito. Na sequência tem a resenha matinal. A gente volta às 4 da tarde no Paradão Sertanejo. Até lá.
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6: Muito bem-vindo, dia 9 de setembro, estamos numa quarta-feira, começando a resenha matinal desse pós-horário eleitoral gratuito com o apoio da Copercil. 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Está começando a resenha matinal desta quarta-feira, hoje é dia 9 de setembro.
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6: Ô Edmar, muito bom dia.
9: Bom dia, Célio. Bom dia, Paulo, Anilson e aos nossos ouvintes da resenha matinal.
6: 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Paulo Renner, bom dia.
10: Bom dia, Célio. Bom dia, Edmar. Bom dia a todos os ouvintes da resenha matinal.
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6: Pois é, ontem nós contamos para você que um grupo aqui de Silvânia ligado à questão da Superintendência da Igualdade Racial fez uma visita à comunidade Calunga, Calunga, lá em Monte Alegre de Goiás. Foi uma oportunidade desse intercâmbio, dessa troca de experiências, e a Leiriane Pinto participou dessa visita e narrou pra gente como foi.
11: A nossa viagem teve como principal objetivo conhecer a história, a cultura, os saberes e as tradições da comunidade. Ouvir as pessoas e compreender um pouco mais sobre essa realidade que faz parte da nossa história, do nosso povo e da formação da nossa sociedade. Para nós, essa experiência teve um significado muito especial. A Renalda, ela é quilombola e atua na área da igualdade étnico-racial aqui em Silvânia. Pôde vivenciar esse momento também a partir de sua própria história e identidade. A Leninha também, ela desenvolve seu trabalho nessa área, contribuindo para as ações de valorização da igualdade étnico-racial em nosso município. Eu e a Maria Helena também trabalhamos na educação aqui em Silvânia. Nós temos uma ligação familiar com as pessoas que são descendentes dessa comunidade. E por isso, para nós, estar naquele território foi mais do que uma oportunidade de conhecer um lugar novo. Foi também uma forma de nos aproximarmos das nossas raízes, da nossa história e da nossa ancestralidade. Foi uma experiência de escuta, de aprendizado e troca. Nós fomos para conhecer, ouvir e aprender, né? Com respeito e abertura para compreender uma realidade que muitas vezes nós conhecemos pelos livros ou pelos relatos de outras pessoas. Eu acredito que esse é um dos grandes valores de uma experiência como essa. Sair do nosso lugar, conhecer outras realidades e conhecer que existem muitos saberes, histórias e culturas que precisam ser valorizados e respeitados. Nós voltamos dessa experiência trazendo conosco novos conhecimentos, novas reflexões e principalmente um sentimento muito bonito de pertencimento e de conexão com a nossa ancestralidade.
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0: que as agências de Silvânia, Vianópolis e Leopoldo de Bulhões aderiram a esse movimento. O que o povo quer saber é se hoje essa greve continua.
1: Continua assim, sério. Ainda não tem nenhuma informação da finalização dessa greve, né? Então segue então a greve nas agências da Caixa Econômica Federal.
0: Portanto, seguem a greve na Caixa Econômica Federal. Agora são 7h29. 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
0: E Goiás continua em estado de alerta por conta de possíveis temporais. Detalhes, Libório Santos.
4: Olha, alerta de temporais em 157 municípios goianos nos próximos dias. Segundo o boletim meteorológico da Climatempo, uma área de baixa pressão provoca instabilidade em todo o estado nesta quarta-feira, com chuvas moderadas e fortes e raios, principalmente nas regiões de Porá, Rio Verde, Morrinhos, região metropolitana de Goiânia e Luziânia. De Goiânia, informou Libório Santos.
0: São 7h30, Loteria Silvânia, aberta até 5h30 da tarde para você fazer suas apostas, pagar os seus boletos, fazer até o seu consignado. Loteria Silvânia, aberta hoje até às 5h30 da tarde. 7h30, Edmar, o Tribunal de Justiça do Estado de Goiás abriu vaga para estagiário em 35 cidades goianas, inclusive Silvânia e Orizona. Conta isso aí para a gente, Edmar.
5: O Tribunal de Justiça do Estado de Goiás, em parceria com o Centro de Integração Empresa-Escola, o CIEE, está com inscrições abertas para o processo seletivo de estágio, destinado a estudantes de graduação e pós-graduação. As oportunidades estão distribuídas em 35 cidades de Goiás. Os interessados têm até o dia 15 de setembro, às 12 horas, para realizar a inscrição e também a prova online. O candidato pode consultar os cursos contemplados, o quadro de vagas, os requisitos e demais informações do processo seletivo no portal do CIEE. As inscrições são feitas exclusivamente pela internet, assim como a avaliação.
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0: Edmar, eu tô sabendo que você tá com dinheirinho sobrando aí nas suas contas bancárias. É fato ou fake?
5: É fake.
0: Você sabia que você pode fazer doação para os candidatos dessa eleição via Pix? É o que vai nos contar o quadro Manual do Eleitor.
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7: Você sabia que você pode fazer uma doação para a campanha do seu candidato pelo celular? 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Quatro empresas já estão habilitadas pelo tribunal para oferecer o serviço nessas eleições. 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
0: Agora são 7h33. 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
0: Hoje é quarta-feira, 19 horas tem missa na

0: Matriz do Rosário, 19h30, na comunidade de Santo Antônio, e tem também missa lá no João de Deus às 19h30, com aquele apelo para você colaborar com nossa paróquia recolhendo o dízimo, ou na hora da oferta na comunidade que você frequenta, ou fazendo aquela transferência via Pix. A chave é um CNPJ 01-569-466-00-16-51.
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0: E a Universidade Estadual de Goiás vai abrir agora inscrições para o seu vestibular do início do ano. Na verdade, o vestibular é feito esse ano, mas para a turma começar o ano que vem. Existe vaga em 32 cidades. Conta pra gente, Edmar.
3: A Universidade Estadual de Goiás, a UEG, está com inscrições abertas para o vestibular 2027/1 nas unidades da instituição em 32 cidades goianas. São 4.300 vagas em 35 cursos de graduação. As inscrições para o processo seletivo podem ser feitas até o dia 21 de setembro, exclusivamente pelo site oficial da UEG. O valor da taxa de inscrição é de R$ 50,00. A aplicação das provas objetivas e da redação será no dia 18 de outubro em todas as cidades onde são ofertados os cursos.
0: 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Edmar, eu pergunto para você, dessas 32 cidades que a UEG vai fazer vestibular, tem Silvânia?
3: Não tem Silvânia.
0: Não tem Silvânia. Olha, nós temos aqui uma estrutura maravilhosa da UEG.
3: Sim.
0: A estrutura física da UEG é muito boa, né? Inclusive, eu estudei lá, gestão pública, né? Temos todas as condições de abrigar um vestibular, ter cursos regulares da UEG, né? Imagine você que vai todos os dias para Goiânia ou Anápolis. Edmar foi, eu fui, né? Rodrigo, meu afilhado, está indo, filho do Elci, Gabriel, que trabalha conosco aqui, está indo. De repente, não tem também o curso que você quer, mas poderia ter curso aqui em Silvânia, quem sabe o direito.
3: Sim.
0: Por que que a UEG de Silvânia não tem o vestibular, se nós temos essa estrutura? Você sabe que a UEG de Silvânia, se continuar desse jeito, vai acabar
3: fechando.
0: Então, eu sempre cobri aqui a representatividade da classe política de Silvânia. Não é diferente dessa vez. Evidente que nós estamos num período eleitoral, eu não posso estar também esboçando uma opinião tal qual eu queria, mas está na hora da classe política de Silvânia, vereadores, prefeito, vice, deputados, né? Deputado, olhar para a UEG. Fazer com que a gente resolva, não sei se é uma pendência, uma mudança na estrutura lá do conselho da universidade, e a gente tenha curso regular aqui.
3: Sim.
0: Na UEG, né? Depois da eleição, eu e o Edmar vamos escafunchar isso aí e vamos abrir uma campanha SOS Salve a UEG de Silvânia.
3: Exatamente.
0: Você autoriza, Edmar?
3: Autorizamos.
0: Então vamos fazer isso. 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Agora são 7h39. 7h39, vamos agora ao Olívio. Polícia prende filho após ameaçar e agredir mãe de 82 anos de idade em Vianópolis. Olívio, conta pra gente aí, bom dia.
4: Bom dia, Célio de Abreu Silva, bom dia, ouvintes da Rio Vermelho. Policiais civis de Vianópolis comandados pelo delegado Kennedy Carvalho, prenderam em flagrante na data de ontem um homem de 45 anos de idade, suspeito de agredir e ameaçar a própria mãe, de 82 anos, dentro da residência da família. Segundo a Polícia Civil, durante uma discussão, o homem teria ameaçado a mãe com uma bengala, dizendo: "Eu vou é te matar", e depois arremessando um telefone contra o rosto da idosa, provocando lesões. Terceiro que estavam no local intervieram e impediram a continuidade das agressões. A vítima foi encaminhada ao Hospital e Maternidade São Sebastião para atendimento médico e realização de exames. O suspeito foi localizado e preso no bairro São José. Ele foi autuado em flagrante pelos crimes de lesão corporal contra a mulher por razões da condição do sexo feminino e ameaça. Após os procedimentos na Delegacia de Polícia de Vianópolis, foi encaminhado à Unidade Prisional de Silvânia, onde permanece à disposição da Justiça. O delegado Kennedy Carvalho reforça a importância de denunciar casos de violência contra idosos e mulheres, principalmente quando ocorrerem dentro do ambiente familiar. De Vianópolis, Olívio Lemos.
0: 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A Polícia Rodoviária Federal publicou o balanço das atividades, dos movimentos, né, dos acidentes nas rodovias federais no feriado da Independência. Quem vai contar é Priscila Mazenotti.
5: Fim do feriadão e da operação da Polícia Rodoviária Federal nas estradas. De sexta-feira até esta segunda-feira foram 1.031 ocorrências, 66 pessoas morreram e 1.074 ficaram feridas. O foco, mais uma vez, foi o combate à dupla álcool e direção. Quase 1.000 motoristas, 993 para ser exato, foram autuados, ou porque estavam bêbados ou porque se recusaram a fazer o bafômetro. Dos que fizeram, 69 precisaram ser detidos. Detalhe é que esse foi o primeiro feriadão já de regra nova para a lei seca. É que agora é feita tipo uma triagem, uma verificação preliminar. Outra coisa que apareceu muito nesse feriadão, excesso de velocidade. Quase 25 mil veículos foram flagrados acima do limite, mas teve também mais de 5 mil autuações por ultrapassagem irregular e 2.600 por não uso do cinto de segurança. Da parte da apreensão de drogas, foram 602 quilos de cocaína, 8.800 quilos de maconha e a prisão de 432 pessoas. Esses dados não podem ser comparados com o 7 de setembro do ano passado, porque em 2025, o dia da independência, caiu num domingo. Não houve feriado prolongado. Priscila Mazenotti.
0: Agora são 7h43 em Silvânia. 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
0: Eu aciono o Libório para contar que a Polícia Rodoviária Federal também fez o balanço do feriadão aqui em Goiás. Diz aí, Libório.
6: Um feriadão de 7 de setembro nas rodovias federais que cortam Goiás, a Polícia Rodoviária Federal registrou 36 acidentes que deixaram 46 pessoas feridas e uma morte. A ocorrência com óbito foi registrada na 1060 em Goianápolis. Uma mulher de aproximadamente 70 anos foi atropelada e permaneceu caída sobre a rodovia. Na sequência, um veículo que seguia pelo trecho também atingiu a vítima e capotou. Com a força da colisão, o motor do automóvel se desprendeu do veículo. De Goiânia, informou Libório Santos.
0: Agora são 7 horas e 44 minutos. Hoje tem um sorteio do Grupo Gênesis. Logo no comecinho do giro, você que tem o cartão Gênesis Benefício, né? Lembre-se que hoje tem um sorteio, você pode ganhar aí 5 mil reais. Libório, você está por aqui mesmo? Conta que nós estamos no mês de incentivo da doação de órgãos. Conta aí, Libório.
6: A decisão capaz de mudar o destino de quem espera por um transplante costuma ser tomada longe da sala de cirurgia. Ela acontece entre familiares, muitas das vezes poucas horas depois de uma morte, quando uma equipe de saúde pergunta se aquela pessoa poderia se tornar doadora de órgãos. Em quase metade dessas conversas, a resposta ainda é não. Em 2025, 45% das entrevistas feitas com famílias de potenciais doadores do Brasil terminaram em recusa. Isso conforme o registro do Brasileiro de Transplantes da Associação Brasileira de Transplante de Órgãos. É sobre essa distância entre a possibilidade de doar e a doação efetivamente autorizada que o Setembro Verde volta a chamar a atenção neste mês. A campanha de conscientização ocorre em torno de uma questão que parece simples, né? Mas costuma ser deixada para depois. A família sabe se você gostaria de ser doador de Goiânia, informou Libório Santos.
0: 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Ontem nós recebemos aqui no Giro o pessoal da Secretaria de Saúde alertando com relação à ainda baixa procura para vacinar os animais. A meta é quase 9 mil animais, pouco mais de 3 mil foram vacinados. Então, vamos reforçar. Edmar, hoje a vacinação vai estar aonde?
3: A vacinação no meio rural, hoje na região da Água Branca e também da Boa Vista dos Macacos. São vários pontos de vacinação. Agora, de 8 às 9 da manhã, é no Grupo Cedro. Das 9h10 às 10 é na Casa do Netinho. Das 10h10 até às 11 é no Bar do Sabiá. Das 11h10 até o meio-dia é no João Gomes. E das 13h40 às 14h30 é na comunidade da Boa Vista dos Macacos.
0: Ok, nós vamos dar essa escala diariamente para as pessoas entenderem que é preciso também vacinar os animais contra a raiva. 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
0: E uma pesquisa mostra que a área de educação é fundamental na hora do eleitor decidir o voto. Fabiola Altran.
7: A área da educação influencia o voto da maioria dos brasileiros. Uma pesquisa do Instituto Ideia mostra que 71% dos cidadãos definem o voto de acordo com as propostas relacionadas a esse setor. Além disso, 83% defendem que a educação esteja entre as três prioridades dos governadores nos próximos 4 anos. O levantamento ouviu 20 mil pessoas a partir de 16 anos nos 26 estados e no Distrito Federal. Valorização dos professores é a medida considerada prioritária para a maioria. Na sequência, para 53% dos participantes, vem a melhoria dos salários e das condições de trabalho dos docentes. Para 37%, é preciso melhorar a formação dos professores. Outras demandas dos entrevistados: 48% acham que é preciso ampliar os cursos técnicos e 47% citam como prioridade a alfabetização das crianças até os 8 anos de idade. Na Rádio 2, Fabiola Altran.
0: 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Hora do nosso resumão com os principais assuntos de hoje.
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6: Chuvas chegam a várias regiões do estado e surge o alerta para o registro de temporais.
5: Fim do feriadão e da operação da Polícia Rodoviária Federal nas estradas. De sexta-feira até esta segunda-feira foram 1.031 ocorrências, 66 pessoas morreram e 1.074 ficaram feridas.
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0: Olha, agora são 7h49, uma utilidade pública. Tem uma cachorrinha branquinha com colar rosa, né? A cabecinha com pelo preto. Ela é manca de uma patinha. Ela está desaparecida lá do bairro Nossa Senhora de Fátima. Se você tem informação dessa cachorrinha, pode entrar em contato conosco aqui na Rio Vermelho, que a gente encaminha para os responsáveis. 7h50, Marolete da Economia, frutas, verduras, doces e temperos de qualidade. 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São 7h50, o Luciano está chegando com o show da manhã, às 11 a gente volta.
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10: No ar, o correspondente Vianopolino, 9 de setembro de 2026, quarta-feira, manchete.

posto médico do Hospital de Vianópolis e tenta aplicar golpe do Pix. Comerciantes devem ficar atentos com este novo tipo de golpe. Agência da Caixa Econômica Federal de Vianópolis não funcionou ontem devido à greve de seus funcionários. Tudo leva a crer que hoje também não haverá atendimento ao público no interior da agência. Mais detalhes daqui a pouco. 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

Sariandes, da data de hoje, a Nilson Francisco de Jesus, Fernanda Fernandes Padiello, Henrique Santos Oliveira, Maria da Luz Fernandes Alves, Sérgio Ricardo Rezende, ex-pároco de Vianópolis, Silvio Roberto Barbosa, Luciane Cristina Peixeira Marques, Euler e Guri Souza Lemes. Ah, estes e aos demais aniversariantes de hoje, parabéns, felicidades!

ameaçar e agredir mãe de 82 anos de idade em Vianópolis. Durante uma discussão, o filho ameaçou a mãe com uma bengala e disse: "Eu vou é te matar." Mais detalhes hoje no Giro da Notícia e na edição das 13 horas do correspondente Vianopolino. Hoje, quarta-feira, em leilão especial na Expo Agro de Luziânia. Hoje, a partir das 18 horas, leilão carga fechada, a abertura da exposição de Luziânia. Transmissão pelo YouTube, canal Olívio Lemos. 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Os funcionários da agência da Caixa Econômica Federal de Vianópolis aderiram à greve nacional da categoria. Com a paralisação, a agência esteve fechada para atendimento ao público na data de ontem. O mesmo deve acontecer hoje. 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O Antônio do sindicato comunica que está realizando as declarações do ITR 2026. Ele atende de 11 às 15 horas, de segunda a sexta-feira, no Sindicato Rural de Vianópolis. Ele orienta as pessoas a não deixarem para os últimos dias, pois este ano há várias alterações que exigem mais atenção no preenchimento. Informações 629-9914-0480, 629-9914-0480. Vai fazer o ITR? Fale com o Antônio do sindicato. Notícia final. Um homem ligou para um estabelecimento comercial de Vianópolis, fez uma encomenda de mercadorias e se apresentou como Marcos, suposto médico do Hospital e Maternidade São Sebastião. Após o entregador chegar ao hospital, em novo contato telefônico, o golpista pediu que ele aguardasse do lado de fora, alegando estar atendendo pacientes. Em seguida, ligou para o patrão do entregador, o comerciante, dizendo que pagaria em dinheiro, mas pediu que fosse feito um Pix a uma determinada pessoa por meio de QR Code, afirmando que entregaria o dinheiro ao entregador. O comerciante desconfiou e não realizou a transferência. Ao procurar pelo suposto médico no hospital, o entregador foi informado de que não existe médico com esse nome naquela unidade de saúde. Diante dessa tentativa, fico um alerta para os comerciantes. Desconfie de pedidos que envolva transferências via Pix como condição para receber supostos pagamentos em dinheiro. Na dúvida, confirme a identidade da pessoa e a negociação antes de fazer qualquer transferência. De Vianópolis, Olívio Lemos.

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0: Modificando-se o ritmo da mente, surge a cura. A doença se estabelece porque é aceita na mente. O ritmo da mente a absorve. A pessoa sente-se doente. Mudando-se o enfoque mental, a doença não permanece. Como uma sombra na mente eterna, ela varia conforme o grau de aceitação. Em qualquer situação, repita: sou são, tudo em mim funciona perfeitamente, tenho plena saúde, sinto-me verdadeiro filho de Deus. Isso altera o ritmo da mente. Siga pensando nesse sentido. Sentir-se plenamente são é um atestado de confiança no poder de Deus. Bom dia, bom dia! Estamos aqui começando o nosso Show da Manhã. Bom dia para você, meu amigo, para você, minha amiga. Estamos chegando, Show da Manhã desta quarta-feira. Deus no coração, as bênçãos do Divino Espírito Santo para iluminar os nossos caminhos e as nossas palavras e com muita força para trabalhar. Vamos juntos, eu daqui, você daí, nesse laço de amizade que não acaba nunca, aqui na 96,7 Rio Vermelho FM, com você em todo lugar. Na direção, o jornalista Célio Silva e o diretor Valdir Rosa de Oliveira. Alô, dona de casa, bom dia, aquele abraço. Que prazer tê-la como ouvinte por aqui, viu? Os amigos das fazendas, chacras e sítios, bom dia. Alô, vovô, alô, vovó, alô, criança, alô, juventude do meu Brasil.
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0: Sempre com a força do pensamento positivo, é que vamos juntos. Deus ao nosso lado. O cara é bom, hein? Poderoso. O poder da justiça e da solidariedade. Sejamos justos e solidários. Gratidão, estamos vivos. Oportunidade para fazer gente feliz. A começar você, viu? Não compensa ficar triste. E também não resolve nada. Aí você vai transbordar felicidade e alegria dentro da sua casa, esposa e esposa, filhos e filhas, e por onde você passar. Gratidão, perseverança e atitude.
3: Vai dar tudo certo.
0: O nosso telefone está por aqui. 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Aqui tem a opinião do ouvinte.
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0: Olha ele aí, ó.
4: Boca no trombone,
0: 39 anos, colado no Show da Manhã, a serviço da comunidade. Fique à vontade aí. O WhatsApp do nosso programa, esse fica na minha frente. Aí é outro número, 99674-1155. 99674-1155, para mensagem de voz, de texto e o seu bom dia alegre de hoje.
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0: 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A nossa audiência é simplesmente mundial.

Vamos então rezar e cantar comigo para abençoar a nossa quarta-feira. Quem está rezando comigo hoje é o Silvio do Maracujá, lá na Ponte Funda. Vamos lá, Silvio, rezando e cantando.

Agora em Silvânia, 8h11, recordando a Kátia a qualquer jeito. Abraço pro Leondas Letreiro e o Riquelme, trabalhando agora na cidade de Vianópolis, mas o rádio tá ligado aqui no Show da Manhã. É artistas das letras e das logomarcas, Leondas Letreiro e o Riquelme, em Vianópolis. Abraço também pro Jota Neto, que é especialista também nessa área. Valeu, pessoal. Muito obrigado aí pela audiência. Uma ótima quarta-feira.

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11: Mariane, a seca pode prejudicar a reprodução do rebanho?
12: Luciano, pode sim. Quando a alimentação ela não está adequada, a vaca ela perde condição corporal. E isso afeta muito na reprodução. Pode haver dificuldade para emprenhar, para ter cio. Muitas das vezes pode ter um cio mais fraco e queda nos índices reprodutivos. Por isso, a nutrição ela é essencial nessa parte reprodutiva do rebanho.
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19: Agora são 8h21. Alô, Adriana Viana, bom dia pra você. Já cantou com a gente hoje, rezando o Pai Nosso. O Silvio do Maracujá disse que choveu lá em Ponte Funda, né, Silvio?
20: Bom dia, Luciano. Tudo bacana? Chuva boa, Luciano, na Ponte Funda. Chuva boa.
19: Oh, coisa boa, hein? É, lá Ponte Funda, chuva boa, nosso correspondente aí da Ponte Funda é o nosso amigo Silvio do Maracujá, sempre acompanhando a gente também. 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Previsão do tempo, será que vai chover?

0: Hoje é dia 9, quarta-feira, setembro. Tem a letra R, não tem? Mês que tem a letra R, chove. Setembro, outubro, novembro, dezembro, janeiro, fevereiro, março e abril. Então nós teremos uma temporada de chuva, graças a Deus. Hoje mínima de 20, máxima de 30, ventos a 8 km por hora, umidade relativa do ar de 48 a 89%. Hoje nós temos aqui 71% de probabilidade para chuvas, volume na casa de 7 milímetros. Previsão do tempo nesse horário, comigo sempre aqui no Show da Manhã.
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0: Deixa eu mandar um abraço pro Zezinho do Preto, aí na Fazenda Santa Rita. Zezinho do Preto e a sua esposa Sueli, sempre acompanhando a gente também aqui no nosso Show da Manhã. Bom dia, bom dia. E a Gleides? A Gleides do Dalmi, né? Ei, Gleides. Uai, Gleides, você não foi na feira da Casa Amarela? E era eu não vi ela lá, né? Pode até ser que ele foi. Ela não foi lá na feira da Casa Amarela, Gleides? E aquele rapaz lá do São Sebastião da Garganta, aquele rapaz lá, sentiu sua falta, hein? Essa aí na banca dele.
3: Ei,
0: Gleides. Mas também, né, irmão do Dairin, irmão do Dei, irmão do Zezinho, só a Nis que não puxou a fila. Abraço pra você, Gleides. Agora em Silvânia são 8h27. Olha ele aí, ó.
4: Esse Luciano...

0: essa música aí no violão, agora eu tô cantando essa música aí também. Maluco Beleza. Minhas meninas já estão enjoadas de ouvir ela. Quando eu pego o violão, ó, Maluco Beleza. Eu peguei ela em sol maior, é um tom mais baixo aí do que o Raul Seixas, fica mais fácil para cantar. Nivaldão Fernandes chegou por aqui, solteirão, tranquilo, cada vez mais recalchutado. É o galã da Rio Vermelho, né? É o romântico da Rio Vermelho, só que ele também é dos números da sorte. Nivaldo, bom dia, vamos conferir o que daqui a pouco,
1: ó. Bom dia, Luciano, bom dia, ouvintes. Pois é, galã no passado, né?
0: Você não fica velho, Nivaldo?
1: Já foi, já foi.
0: Hoje não. Você fica no formol?
1: Que formol, rapaz? Que é isso?
0: Você não fica velho?
1: Que isso, rapaz?
0: Você não fica velho. O que você faz, Nivaldo, você não fica velho? Conta aí. O que você faz?
1: Eu não faço nada.
0: Então, essa que é a... Então, eu não, de hoje em diante eu vou seguir essa recomendação aí do galã Nivaldo Fernandes, não vou
1: não,
0: fazer nada.
1: Não, faço nada assim de que você está imaginando, essas coisas, cara, não.
0: Não vou fazer nada também, não. Eu sou filho mais novo. Nivaldo, vamos conferir do que daqui a pouco, hein?
1: É, daqui a pouquinho a loteria esse ano vai trazer os resultados de ontem. Nós temos a Mega Quina e Time Mania.
0: Caneta, papel na mão, números da sorte, já já.
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5: Bom dia, Luciano. No próximo final de semana vão acontecer em Leopoldo de Bulhões dois eventos que ainda fazem parte da programação do aniversário de 78 anos de emancipação política de Leopoldo de Bulhões. Na sexta-feira e no sábado, acontece na cidade mais uma etapa da Fórmula 200, a maior corrida de carros de rua do Brasil, em frente ao Lago Municipal Roberto Caetano. Serão dois dias de treinos e provas a partir das 19 horas. No mês de março, foi realizada uma etapa da Fórmula 200 aqui em Leopoldo de Bulhões pela primeira vez. A mesma estrutura será montada para receber, com certeza, um grande público aqui da cidade e de outras cidades, como aconteceu no início do ano. Uma grande estrutura com arquibancadas cobertas e também praça de alimentação. Ontem já começou a montagem dessa estrutura. E no domingo, a partir das 7 horas da manhã, acontecerá o torneio de pesca, o segundo torneio de pesca de Leopoldo de Bulhões. A partir das 7 horas da manhã, será servido um café da manhã para todos os participantes e às 8 horas terá início o torneio de pesca, que vai dar premiação para quem pescar os maiores peixes. De Leopoldo de Bulhões, Aurisney Funchal.
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9: Drops do Pet no ar e hoje tem raça diferentona por aqui, viu? O Eraser foi desenvolvido na Alemanha e chama atenção pela pelagem volumosa e pela aparência que lembra um ursinho, mas o temperamento também é especial. Ele costuma ser equilibrado, muito ligado à família e mais reservado com desconhecidos. É um cão que gosta de convivência e não combina com uma rotina de longos períodos de isolamento. A pelagem também exige cuidados regulares. É mais um bom exemplo de que antes de escolher um cão pela beleza, é preciso conhecer seu comportamento e descobrir se as necessidades da raça realmente combinam com a rotina da casa.
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11: Agora em Silvânia 843, abraço pro Wesley, Moraes Construções, rádio ligado aqui no Show da Manhã. Já está começando lá para fazer o contrapiso, ajeitando, né? Nivelando, socando, né? Importante. Contrapiso é uma fase importante aí para que o piso futuramente seja bem assentado, né? Então tá bom. 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Valeu aí pela sua audiência. Vamos lá? Zezé de Camargo e Luciano, irmão da Lua.

0: Bom, vamos agora conferir os números da sorte em nome da Loteria Silvânia. 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Números da sorte.
1: Muito bem, vamos começar com a Mega Sena. O concurso foi o 3.055, o sorteio foi ontem, dia 8 de setembro. Atenção para os números da Mega. Anote aí, boa sorte para você. 1, 11, 36. 43, 48 e o 49. Olha, ninguém acertou os seis números da Mega. O prêmio está acumulado para amanhã com estimativa de R$76 milhões. Prêmio bom, hein? Faça suas apostas, compre um bolão também com as meninas da loteria. R$76 milhões para amanhã. Bom, depois da Mega, vamos conferir também a Quina para você que fez as suas apostas. Alô, Toninho Araújo. Alô, doutor Mauro. Anote os números. Boa sorte. Vamos lá, Quina, concurso 7.112. Sorteio foi ontem também, dia 8 de setembro. Números 24, 27, 54, 61, 61 e o 6666. Olha, não houve ganhadores com cinco números. O prêmio está acumulado para hoje com estimativa de R$20 milhões. Prêmio bom também, hein? 20 milhões para hoje na Quina. Pode fazer as suas apostas. Bom, depois da Quina, vamos encerrar com a Time Mania. Concurso 2.439, sorteio foi ontem também, dia 8 de setembro. Números da Time Mania. 1, 18, 38, 50, 53, 54 e o 57. O time do coração é o Altos do Piauí, quem acertou recebe 8,50 e ninguém acertou os sete números da Time Mania. O prêmio está acumulado para amanhã com estimativa de R$13 milhões. A Loto Mania tem para hoje uma estimativa de R$5 milhões, a Dupla Sena R$3 milhões e 500 mil e no dia 15, Loto Fácil da Independência R$300 milhões. Pode comprar bolão na loteria com as meninas e fazer o seu bolão também, as suas apostas. Dia 15 de setembro, hein? 300 milhões na Loto Fácil da Independência. Informo Loteria Silvânia, uma ótima quarta para todos. Amanhã estaremos de volta. Valeu, Luciano.
0: Tá bom, Nivaldo Fernandes. E os números da sorte que você confere sempre comigo aqui no Show da Manhã.
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4: Agora em Silvânia são 9:03. Vamos lá no Ceará, Juazeiro do Norte. A Rosenira Costa tá ligada conosco, quero ouvir o Raça Negra. Aumenta o volume do rádio aí, tá? A Sueli de Jesus passa por aqui também. Luciano, viver verdadeiramente, ter fé, sabedoria, perseverança e principalmente gratidão, viu? Pois essa é a verdadeira missão de um filho. Abraço para você, Sueli de Jesus, trabalhando e ouvindo a gente.

0: Obrigado. 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
13: O mercado financeiro reduziu a previsão de inflação e aumentou a estimativa de crescimento da economia brasileira em 2026. Segundo o Boletim Focus, divulgado pelo Banco Central, a projeção para a inflação caiu de 5,1% para 5%. O número, porém, continua acima do teto da meta, que é de 4,5%. Para o Produto Interno Bruto, a expectativa de crescimento subiu de 1,92% para 1,93%. O mercado também projeta a taxa Selic em 13,75% ao ano no fim de 2026, o que indica a expectativa de mais um corte nos juros. Já a previsão para o dólar permaneceu em R$ 5,20 no encerramento do ano.
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15: Oi, Lurdinha. Como é que você está? Abraço para você, para o Cláudio. Essa turma bacana aí da cidade de Vianópolis. Falar em Vianópolis, deixa eu mandar um abraço para um grande amigo que eu tenho na cidade de Vianópolis, que se chama Josemar Rocha Pessoa. Pensa num caboclo gente boa. Alô, Josemar Rocha Pessoa. Abraço para você, viu? Gente boníssima, estudamos juntos na Escola Agrotécnica Federal de Irutaí. Esse é gente finíssima, meu amigo. Um abraço para você, Ludinha, e para essa turma aí de Vianópolis.

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17: Helena Rybakina está a apenas uma vitória de assumir a liderança do ranking mundial de tênis. O casaque avançou para as quartas de final do US Open ao derrotar Naomi Osaka, bicampeã do torneio, por 2-0 com parciais de 6-1 e 6-4 em 1 hora e 6 minutos de partida. Atual número 2 do mundo, Rybakina precisa apenas chegar à semifinal para garantir o topo do ranking, sem depender de outros resultados. O próximo desafio será contra a chinesa Qiwen Zheng, que vem embalada com 7 vitórias seguidas no US Open, eliminou Iga Swiatek nas oitavas. Rybakina leva vantagem no confronto direto, com 4 vitórias em 5 partidas contra a Zheng. Além do número 1, a kazaka segue em busca do seu primeiro Grand Slam em Nova York.
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12: Você puxa o cinto devagar e ele desenrola normalmente. Mas dê um puxão rápido e aí você vai ver que ele vai travar na hora, né? Mas como isso acontece? É que dentro do retrator existe um mecanismo projetado para bloquear o cinto em determinadas situações de movimento brusco ou desaceleração. Numa frenagem forte ou colisão, esse travamento ajuda a impedir que o corpo do ocupante continue se deslocando livremente para frente. Muitos carros também possuem pré-tensionadores que podem retrair rapidamente parte do cinto durante uma colisão para ajudar a manter o ocupante na posição correta. Por isso, nunca use presilhas ou acessórios que deixem o cinto frouxo, viu? Ele foi projetado para funcionar junto ao corpo e é um dos equipamentos mais importantes da segurança do seu carro.
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18: A Ford anunciou um recall para os proprietários da Ranger Raptor ano 2026 por um possível problema nos airbags de cortina laterais. Segundo a montadora, a alteração na capa de proteção interna pode impedir a abertura correta do airbag em caso de acidente, aumentando o risco de lesões aos ocupantes. O recall envolve veículos fabricados entre 11 de março e 19 de junho de 2026. A Ford fará gratuitamente a substituição da peça, com reparos a partir de 10 de outubro. O serviço deve levar cerca de 2 horas. Os proprietários devem consultar o chassi do veículo para verificar se a picape está incluída na campanha.
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10: O ex-BBB Arthur Aguiar e sua esposa Jenny Santucchi compartilharam um momento em que descobriram que estão esperando o segundo filho. O casal publicou um vídeo com registros feitos em maio, quando recebeu a confirmação da gravidez. A descoberta aconteceu no dia 24 de maio, exatamente a mesma data em que Jenny descobriu anos atrás que estava grávida de Gabriel, o primeiro filho do casal, hoje com 2 aninhos. Dessa vez, Arthur participou de todo o processo, desde a realização do teste até a confirmação. Jenny celebrou a coincidência e disse que a família está imensamente feliz com a chegada de mais um bebê.
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11: Agora são 10h25.
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3: Hashtag fica a dica no seu radinho. GTA, um dos jogos mais esperados do mundo, já está em pré-venda para PlayStation e para Xbox. Os preços, que variam de R$449 até R$549, garantem acesso para o game, que estreia em novembro, turma. Bom, para os fãs de GTA, esse momento tem sido de tensão, já que a compra antecipada estava dando vários erros, né, por conta da imensa quantidade de pessoas tentando comprar o jogo. Loucura total.
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8: Olha, quando a gente perde alguma coisa, é ruim demais, né? E tem uma senhora que perdeu um celular ontem. Tomara que encontrou, mas se não encontrou, eu estou avisando novamente. É um celular Xiaomi, entre o José Pascoal e o São Sebastião. Se você encontrou esse celular, pode entregar aqui na rádio, ou então lá na clínica Simetria, ali de frente do Cachetão, tá? Ela perdeu e estava chorosa, viu? Tinha um monte de coisa nesse celular. E é ruim, né? Perder as coisas. Outra coisa, foi encontrada uma identidade em nome de João Luiz Rezende Albuquerque. Eu não sei se já pegou aqui, mas se não tiver pego, o João Luiz Rezende Albuquerque. Sua identidade foi encontrada e está aqui na portaria da Rádio Rio Vermelho. Tem um amigo que falou sobre energia, pedi para ele enviar a unidade consumidora e não enviou. Então, a gente pede que envie, mas hoje não vai dar mais tempo, né? É o Geraldo, ele é pedreiro da prefeitura. Semana passada ele perdeu um óculos de grau. Aí até passando aí nesse fundo aí da garagem e tal, Santo Antônio, né? Se você encontrou esse óculos, ele tá precisando dele, viu? Então vamos devolver, né, que alguém encontrou. 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Bom, agora nós vamos falar das ações da paróquia para hoje, dia 9. Hoje é 19 horas missa na Matriz, 19h30 na comunidade de Santo Antônio e 19h30 no João de Deus. Quero mandar oração da família hoje para o seu João do Nute, especialista em requeijão e queijo. Esses dias eu estava lá em casa, a campainha tocou, aí eu saí lá para atender seu João do Nute. Uma sacola com requeijão de primeira qualidade e um queijo meia cura para comer com marmelada, o Marizete faz. Falei, quanto que é, seu João? Falei, nada. Que é isso, seu João? Quanto que é o requeijão, não? Não. É para você. Então, seu João do Nute, hoje você vai receber a oração pela família. Muito obrigado aí pela gentileza do requeijão cremoso. 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Um café bom. e o queijo meia cura. Seu João do Nute, que é especialista nessa área. Oração da família chegando, estamos indo embora. Amanhã a gente está de volta. Um grande abraço a todos, fiquem com Deus e até lá.
9: Luciano Silva.

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1: No ar, o Correspondente Vianopolino, 9 de setembro de 2026, quarta-feira, manchete.

posto médico do Hospital de Vianópolis e tenta aplicar golpe do Pix. Comerciantes devem ficar atentos com este novo tipo de golpe. Agência da Caixa Econômica Federal de Vianópolis não funcionou ontem devido à greve de seus funcionários. Tudo leva a crer que hoje também não haverá atendimento ao público no interior da agência. Mais detalhes daqui a pouco. 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

Parabenizando os aniversariantes da data de hoje, a Nilson Francisco de Jesus, Fernanda Fernandes Padiello, Henrique Santos Oliveira, Maria da Luz Fernandes Alves, Sérgio Ricardo Rezende, ex-pároco de Vianópolis, Silvio Roberto Barbosa, Luciane Cristina Teixeira Marques, Euler Iguri Souza Lemes. A estes e aos demais aniversariantes de hoje, parabéns, felicidades!

0: ameaçar e agredir mãe de 82 anos de idade em Vianópolis. Durante uma discussão, o filho ameaçou a mãe com uma bengala e disse: "Eu vou é te matar." Mais detalhes hoje no Giro da Notícia e na edição das 13 horas do correspondente Vianopolino. Hoje, quarta-feira, tem leilão especial na Expo Agro de Luziânia. Hoje, a partir das 18 horas, leilão carga fechada na abertura da Exposição de Luziânia. Transmissão pelo YouTube, canal Olívio Lemos. 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Os funcionários da agência da Caixa Econômica Federal de Vianópolis aderiram à greve nacional da categoria. Com a paralisação, a agência esteve fechada para atendimento ao público na data de ontem. O mesmo deve acontecer hoje. Atenção, proprietários rurais. O Antônio do sindicato comunica que está realizando as declarações do ITR 2026. Ele atende de 11 às 15 horas, de segunda a sexta-feira, no Sindicato Rural de Vianópolis. Ele orienta as pessoas a não deixarem para os últimos dias, pois este ano há várias alterações que exigem mais atenção no preenchimento. Informações 629-9914-0480, 629-9914-0480. Vai fazer o ITR? Fale com o Antônio do sindicato. Notícia final. Um homem ligou para um estabelecimento comercial de Vianópolis, fez uma encomenda de mercadorias e se apresentou como Marcos, suposto médico do Hospital e Maternidade São Sebastião. Após o entregador chegar ao hospital, em novo contato telefônico, o golpista pediu que ele aguardasse do lado de fora, alegando estar atendendo pacientes. Em seguida, ligou para o patrão do entregador, o comerciante, dizendo que pagaria em dinheiro, mas pediu que fosse feito um Pix a uma determinada pessoa por meio de QR Code, afirmando que entregaria o dinheiro ao entregador. O comerciante desconfiou e não realizou a transferência. Ao procurar pelo suposto médico no hospital, o entregador foi informado de que não existe médico com esse nome naquela unidade de saúde. Diante dessa tentativa, fico um alerta para os comerciantes. Desconfie de pedidos que envolva transferências via Pix como condição para receber supostos pagamentos em dinheiro. Na dúvida, confirme a identidade da pessoa e a negociação antes de fazer qualquer transferência. De Vianópolis, Olívio Lemos.
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4: 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Bom dia, são 11 horas da manhã em Silvânia, hoje é dia 9 de setembro, aquela quarta-feira, metade da semana. Loteria Silvânia informa, vai começar o Giro da Notícia, informa também. Pode fazer a sua aposta hoje até 5h30 da tarde, pagar os seus boletos, fazer o seu consignado na Loteria Silvânia, que informa. Está começando agora às 11 horas e um minuto. O nosso Giro da Notícia é o mais completo e dinâmico informativo do Rádio Jornalismo Goiano. Edmar, muito bom dia.
5: Bom dia, Célio. Bom dia, Nilson. Bom dia aos nossos ouvintes do Giro da Notícia.
4: 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Agora são 11 horas e um minuto, continua a greve, né, Dilmar? A greve dos servidores da Caixa Econômica Federal continua em curso. Os servidores da Caixa de Silvânia, de Leopoldo de Bulhões e de
5: Vianópolis
4: aderiram a essa greve. Conta pra gente aí.
5: Só um minutinho, Sérgio. Nós vamos contar agora.
4: Meu Deus, isso é...
5: Os funcionários da Caixa Econômica Federal em Goiás decidiram...
4: Eu não combinei com você.
5: Decidiram entrar em greve a partir desta terça-feira, após uma assembleia realizada de maneira virtual, na qual a maioria rejeitou a proposta que foi apresentada pelo banco. A agência em Silvânia, em Leopoldo de Bulhões e também em Vianópolis também anunciaram adesão dos funcionários ao movimento. Segundo o Sindicato dos Bancários do Estado de Goiás, a greve demonstra insatisfação dos empregados da Caixa com os termos apresentados nas negociações e reforçam a disposição da categoria em defender avanços nas reivindicações da campanha nacional.
4: O que não pode entrar em greve é o setor de informática dos bancos. Porque há muito tempo eles fazem tudo pra gente não ir na agência.
5: Exato, é tudo online.
4: Hoje é tudo ali do lado de fora, né?
5: É.
4: Ainda tem um tal de posso ajudar lá que evita a gente entrar lá dentro com toda a educação que elas têm e tudo é no celular. Claro que a greve prejudica, né? É ruim, às vezes você precisa ir lá conversar com o funcionário e tal. Mas terminal de autoatendimento, você fazer o depósito, fazer o saque, consultar o seu saldo, até fazer um empréstimo se for o caso, mas só com muito cuidado. Você faz nos terminais ou nos aplicativos.
5: Ou pelo aplicativo.
4: Mas a informação é que funcionários da Caixa Econômica Federal estão em greve. 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E hoje a gente tem a honra de receber aqui o Edésio e a Lorena para a gente fazer esse sorteio. Muito bom dia, Edésio.
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4: Eu faço isso pra ver se você amolece seu coração e me contrata como assessor de imprensa do Grupo Gesso.
6: 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Ó.
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4: 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E, na verdade, a família, né, o pai, a mãe, os filhos, tem vários planos diferentes. A questão da saúde, a todo momento, às vezes você precisa.
6: Sim,
4: agora vem, por exemplo,
6: outubro rosa.
4: A mulher tem que fazer a sua prevenção.
6: Justamente.
4: Né?
6: Aí vem novembro azul, igual esse mês a gente está com setembro vermelho, que é focado na cardiologia. Então, assim, por exemplo, a gente está com os exames lá, consulta de cardiologia com desconto especial, eletro, Holter, mas o cara fazer um check-up que era R$1.600 por R$900. 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O cara vai lá e vai fazer Holter, mapa, os exames de sangue, fazer um teste ergométrico. 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
6: Ele nunca vai precisar.
4: Você precisa.
6: Você precisa, entendeu? Então, assim, e a gente sempre vem melhorando, sabe? Eu sei que o tempo está curto nosso aqui, né, Célio? Então, assim, esse mês, vou aproveitar aqui, agora eu vou disparar a falar, porque a gente tem esse horário político aqui. 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E aí tá chegando, dia 12 de outubro, né, Célio? Já tradicional corrida.
4: Agora. 12 de outubro tem o evento.
6: Tem
4: o
6: evento, vai ter
4: muito.
6: Corrida, dia das crianças. Então, assim, vai ser um evento bonito. Então, as inscrições já estão abertas. É só entrar no site, tem o link lá. E fazer as inscrições. As inscrições estão abertas. A camiseta ficou bacana, medalha. Então, assim, já
4: vai
6: ir convidando
4: todo mundo. Vai ter a corrida de rua.
6: É, esse ano não vamos fazer o ciclismo.
4: Não vai ser
6: não
4: só
6: vamos.
4: Corrida de rua e
6: só
4: caminhada.
6: Só corrida de rua, caminhada. E aí, aquele eventual dia das crianças, vai ter brinquedo, pula-pula, que a gente faz todos os anos, né?
4: É, cachorro-quente,
6: cachorro-quente, uma manhã lá para divertir das crianças.
4: Então,
6: que
4: dia
6: já é 12
4: de outubro é uma segunda-feira, feriado nacional, tem esse grande evento aí, isso, do Grupo Gênesis.
6: Que já é tradicional, né? Rua,
4: tradicional, todo ano tem, sempre muito bem organizado. Ali para a criançada tem os brinquedos, escorregador, aquele cama elástica, pula-pula, né?
6: Pula-pula.
4: Cama de boleia, casinha de bolinha.
6: Futebol de sabão. É, então, assim, a gente já deixa reservar todos os anos para as crianças aproveitarem e a gente comemorar, né? Esse ano, 21 anos.
4: E tem a corrida de rua, né?
6: 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Então, assim, só entrar no site lá pelo Instagram, já tem o link lá da corrida, já pode as inscrições.
4: Muito bem, a gente vai voltar a falar disso, mas a gente já está dando a dica. 12 de outubro, não marque nada aí na sua agenda, não. Tem esse grande evento do Grupo Gentes, que é sempre muito bem-vindo.
6: Vamos
4: fazer o sorteio. São 55 clientes, agora são 11 horas e 10 minutos. Lembrando que eu estou aqui apressando com as informações e com as notícias por causa da propaganda eleitoral gratuita, né? Que começa meio-dia. Quando eu falo assim, os ponteiros apontam para cima. Aí está na hora do horário eleitoral gratuito. Vamos lá, Edésio. Já tirou quem é o Felizardo ou a Felizarda?
6: Paulo César Gonçalves Júnior, Fazenda Passacuatinho, Zona Rural de Bela Vista de Goiás.
4: Olha só, meus amigos, você sabe como é que Bela Vista, a Silvana era Bonfim. Bela Vista, sabe como é que chamava?
6: Não.
4: Sussuapara. Esse cidadão é um sussuaparense.
6: Sim.
4: Agora, Bela Vistense, Fazenda Passacuatinho. E ele deve estar feliz porque o asfalto vai passar ali perto, você sabe disso, né? Vai ficar do lado dessa fazenda aí.
6: Paulo César.
4: Como é o nome dele?
6: Paulo César Gonçalves Júnior.
4: Então, Paulo César Gonçalves Júnior, lá de Bela Vista de Goiás. Eu vejo aí nas redes sociais do Grupo Gênesis, a unidade do Grupo Gênesis em Bela Vista é excelente, né?
6: É enorme. Antigo hospital.
4: Antigo hospital.
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6: 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Março, agora fizemos um ano, tá um sucesso total.
4: Agora muito. São 6 clientes de Bela Vista. O Grupo Gênesis completo, só falta um assessor de imprensa.
6: Rapaz, o assessor já tá treinadinho, viu?
4: Um abraço,
6: Falou, Célio. Obrigado.
4: Um abraço, mês que vem tem mais. Vamos fazer um intervalo. Depois do intervalo, a UEG publicou edital convocando vestibular em 32 cidades. Silvânia não está contemplada nesse edital. Você vai saber também que lá em Vianópolis, um cidadão de 40 e tantos anos foi preso porque agrediu e ameaçou a mãe de morte. Tinha que ser preso mesmo. Depois do intervalo.
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14: Meu querido Edmar Oliveira, participação de ouvintes.
15: Célio, participações que chegam aqui pelo nosso WhatsApp. Ouvinte não se identifica. Célio, bom dia. Esclarece com o prefeito se vai ter mesmo concurso. Ao invés de sair o edital do concurso, o prefeito está fazendo é seletivo para contratos. Será que ele desistiu do concurso?
14: Não, eu não posso responder isso por ele. Né? Falta de insistir não é. Né? Já fiz os comentários aqui ontem. A Ana Paula, secretária de saúde, vai falar jazinho sobre esse assunto. Mas vamos tentar saber disso, né?
15: Outra participação aqui também, o ouvinte já perguntou sobre isso, queria saber que dia vai distribuir as cestas da pecuária. Queria a resposta, por favor, obrigado.
14: Nós falamos com a secretária na semana passada, ela disse que as cestas estão lá no CRAS, lá não vai haver uma distribuição de dia marcado. Se você tem necessidade, procure o CRAS que funciona ali no Atenas Clube. Foi isso que a secretária disse, né?
15: Isso mesmo.
14: Então, se você está precisando, vá lá no CRAS. Se você tem lá o CAD 1, certamente vai ser mais fácil.
15: Sim.
14: Conte sua história lá pro pessoal. Tem a cesta, é só você ir lá.
15: Somente.
14: Edmar Oliveira, prepara aí a matéria da UEG para a gente pegar de surpresa. 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A UEG publicou, né, aquele edital convocando o vestibular, deve ser agora no final do ano, para começar a estudar no ano que vem. São vagas em 32 cidades. Conta para a gente, Edmar.
15: A Universidade Estadual de Goiás, a UEG, está com inscrições abertas para o vestibular 2027/1 nas unidades da instituição em 32 cidades goianas. São 4.300 vagas em 35 cursos de graduação. As inscrições para o processo seletivo podem ser feitas até o dia 21 de setembro, exclusivamente pelo site oficial da UEG, e o valor da taxa de inscrição é de R$ 50. A aplicação das provas objetivas e da redação vai acontecer no dia 18 de outubro em todas as cidades onde são ofertados os cursos.
14: Pois é, essas cidades são 32. Aqui na nossa região tem Pameri, tem Pires do Rio, mas não tem Silvânia. Tem a UEG aqui, né? É um campus da UEG, uma unidade da UEG, mas não tem vestibular aqui, né, Dilma?
15: Não está previsto para cá.
14: Aliás, já não tem vestibular aqui há algum tempo.
15: Já.
14: Então, veja bem, primeiro nós vamos entender por que não tem vestibular. Não agora, nessa corrida de propaganda eleitoral, qualquer coisa que se fale aqui, dá um recorte, né? Passou essa fase, nós vamos entender, primeiro, por que que Silvânia não tem vestibular há muito tempo? Qual foi, aonde nós perdemos esse trem da história? E depois a gente abriu uma luta para que a nossa UEG, que tem uma estrutura física muito boa, eu já estudei lá, tem uma estrutura física muito boa, bem localizada, possa pleitear e conseguir novamente ser inclusa nos cursos regulares da UEG.
15: E não atende só Silvânia, né? Atende várias cidades.
14: E não atende
15: aqui
14: só Silvânia, é um polo, é uma região.
15: Sim.
14: Quando eu estudava lá, por exemplo, tinha alunos de Vianópolis, de Bonfinópolis, né? De Leopoldo, de Bulhões, de Gameleira. Então, eu sempre cobrei muito aqui a representatividade de Silvânia junto aos meus políticos. Está faltando representatividade para a gente reativar a UEG? Passou essa fase eleitoral, a nossa guerra vai ser essa.
15: Sim.
14: Pode ser?
15: Pode ser.
14: Agora são 11h26. Ontem nós trouxemos a informação sobre o processo seletivo da Secretaria de Saúde. São 62 vagas, se não me engano, imediatas e 120
15: cadastro reserva.
14: A Ana Paula, secretária de Saúde, falou sobre a questão. Roda pra gente.
16: O objetivo desse processo seletivo é para atender todas as necessidades das unidades de saúde da nossa secretaria. Então, os cargos que nós estamos oferecendo são cargos como vigia, porteiro, recepcionista, limpeza, motoristas, e serão oferecidas 60 vagas de início imediato, 120 cadastro de reserva e uma PCD. As inscrições elas começam agora dia 10, 11 e 15 desse mês. Demais informações estão todas no site, estão sendo divulgadas, e contamos com a presença de quem queira participar. Sinta-se à vontade, as inscrições são gratuitas. Quanto ao concurso público, a Prefeitura está dando andamento sobre o processo.
14: Bom, é claro que a gente não questiona a necessidade da Secretaria de Saúde em ter as pessoas trabalhando.
15: Sim.
14: Né? Porque a prestação de serviço na área de saúde pública nos municípios brasileiros é cada vez mais necessária. Porque todo dia surge uma demanda nova. Todo dia, né, é vacina, é atendimento ambulatorial, os postos de saúde. Está vindo aí a questão que é o posto de saúde do Dayana. E isso não tem discussão.
15: E é um serviço constante,
14: é
15: não
14: um serviço
15: para.
14: É um serviço constante que não para. O que realmente não dá para entender é por que a prefeitura não agiliza esse concurso público.
15: Sim.
14: Que é o que todo mundo está esperando.
15: É a expectativa.
14: A necessidade de ter guarda noturno, de ter motorista, de ter enfermeiro, de ter pessoal que cuida da higiene, né, da limpeza dos postos de saúde, dos aparelhamentos de saúde pública é iminente, é inquestionável. O que se questiona é por que não se convoca o concurso, que é uma ânsia de todo mundo, né? Porque evitaria esse desgaste político.
15: Sim.
14: Né? Até num momento difícil para o prefeito, porque a urna manda recado, viu, Dilma?
15: Manda.
14: Eu já falei várias vezes aqui. Uhum. Urna manda recado. Então, a necessidade de ter o pessoal é inquestionável. Agora, a realização do concurso público é uma necessidade.
15: Necessidade.
14: Ok, agora são 11h29, alerta de temporal e ventos em Goiás continua. Libório Santos.
17: Olha, alerta de temporais em 157 municípios goianos nos próximos dias. Segundo o boletim meteorológico da Climatempo, uma área de baixa pressão provoca instabilidade em todo o estado nesta quarta-feira, com chuvas moderadas e fortes e raios, principalmente nas regiões de Porá, Rio Verde, Moquinhos, região metropolitana de Goiânia e Luziânia. De Goiânia, informou Libório Santos.
14: Agora são 11h29. 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
14: Polícia Rodoviária Federal publicou o balanço dos acidentes nas rodovias brasileiras no feriadão da Independência. Priscila Mazenotti.
19: Fim do feriadão e da operação da Polícia Rodoviária Federal nas estradas. De sexta-feira até esta segunda-feira foram 1.031 ocorrências, 66 pessoas morreram e 1.074 ficaram feridas. O foco, mais uma vez, foi o combate à dupla álcool e direção. Quase 1.000 motoristas, 993 para ser exato, foram autuados, ou porque estavam bêbados ou porque se recusaram a fazer o bafômetro. Dos que fizeram, 69 precisaram ser detidos. Detalhe é que esse foi o primeiro feriadão já de regra nova para a lei seca. É que agora é feita tipo uma triagem, uma verificação preliminar. Outra coisa que apareceu muito nesse feriadão, excesso de velocidade. Quase 25 mil veículos foram flagrados acima do limite, mas teve também mais de 5 mil autuações por ultrapassagem irregular e 2.600 por não uso.

0: rodovias federais que cortam Goiás, a Polícia Rodoviária Federal registrou 36 acidentes que deixaram 46 pessoas feridas e uma morte. A ocorrência com óbito foi registrada na 1060 em Goianápolis. Uma mulher de aproximadamente 70 anos foi atropelada e permaneceu caída sobre a rodovia. Na sequência, um veículo que seguia pelo trecho também atingiu a vítima e capotou. Com a força da colisão, o motor do automóvel se desprendeu do veículo. De Goiânia, informou Libório Santos.
1: E aqui em Vianópolis, um cidadão foi preso porque agrediu e ameaçou a mãe de morte. Olívio, conta essa história aí.
2: A Polícia Civil de Vianópolis, sob o comando do delegado Kennedy Carvalho, apreendeu na última sexta-feira um arsenal de armas e 420 munições durante o cumprimento de um mandado de busca e apreensão em Vianópolis, dentro de uma investigação relacionada à suposta violência doméstica. No imóvel que fica no centro de Vianópolis, foram encontrados um fuzil calibre 308, uma espingarda calibre 12, uma carabina .22 Magnum e uma pistola 9mm, além de carregadores, lunetas, mira laser e outros acessórios. O material foi apreendido e será periciado. A investigação continua sob a coordenação do delegado Kennedy Carvalho. O nome do investigado não foi divulgado pela Polícia Civil. De Vianópolis, Olívio Lemos.
1: 11h34, estamos aí na iminência das eleições que acontecem no dia 4 de outubro. E você sabia que você pode fazer uma generosa contribuição financeira para que o candidato possa lhe pedir o voto? Hoje o nosso quadro Manual do Eleitor fala sobre doações via Pix.
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4: Você sabia que você pode fazer uma doação para a campanha do seu candidato pelo celular? O Pix é uma das formas permitidas de arrecadação eleitoral, desde que a chave usada pelo candidato seja o CPF dele. A chamada vaquinha virtual ou crowdfunding também é permitida. Candidatos e partidos podem arrecadar recursos por meio de plataformas cadastradas e aprovadas pelo TSE. 4 empresas já estão habilitadas pelo tribunal para oferecer o serviço nessas eleições. Em todos os casos, a regra é clara. Doações de empresas são proibidas. Apenas pessoas físicas podem contribuir e o CPF do doador precisa estar identificado na transação. Mas a doação precisa se limitar a 10% dos rendimentos brutos do ano anterior.
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5: Participações de ouvintes aqui pelo nosso WhatsApp. O ouvinte não se identificou. Bom dia, Célio. O prefeito vem na rádio, faz confirmação do concurso, fala para o povo estudar e logo abre um processo seletivo. Está de brincadeira com o povo. O povo não aguenta tantas mentiras. Fala a verdade, senhor prefeito.
1: Agora são 11h36. Ontem, inclusive, quando eu passei uma mensagem para ele sobre esse concurso, esse processo, eu até disse, o povo está esperando o concurso. Né? Manifesto e tal. Bom, mais alguém?
5: Não,
1: somente. Depois do intervalo, na época da campanha política que está acontecendo agora, é a oportunidade de geração de algum emprego temporário, alguma geração de renda para algumas famílias. Depois do intervalo, o assunto é esse.
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17: Olha, são 11 horas e 46 minutos, estamos aí em plena campanha eleitoral. Existe lá o limite de gastos por parte dos candidatos. Existe também o limite de contratação, não tem?
18: Tem também.
17: Pode contratar X pessoas. E acaba sendo uma oportunidade de algumas pessoas ganharem legalmente um dinheiro nesse período aí de 40 dias, 35, né? São os famosos cabos eleitorais. Tem os cabos eleitorais mais qualificados, que geralmente recebem... um pouquinho mais, né, Dimar?
18: Sim.
17: Né, uma liderança política, um alguém que tem um cargo, mas tem aquele pessoal que vai para o fronte de batalha, ou que distribui santinho, ou que segura faixa, ou que balança a bandeira.
18: Isso.
17: É uma oportunidade deles ganharem dinheiro. Gente, não é um trabalho fácil.
18: De jeito nenhum.
17: Não é um trabalho fácil. Ah, são só 40 dias. Mas é um trabalho muito difícil. Ah, você pode até pensar, mas só fica ali. Não, eu fico olhando para esse pessoal aqui de frente à rádio, fica um pessoal. Tem que dar valor.
18: Tem, é muito cansativo.
17: É muito cansativo, tem questão do calor, tem questão do cansaço, às vezes fica muito tempo em pé. Tem questão também, às vezes as pessoas não entendem que eles estão ali para defender o seu.
18: Exato.
17: E o Paulo foi conversar com esse pessoal. Todos eles veem na época da campanha uma oportunidade de faturar um dinheiro extra. Alguns têm até paixão pelo candidato, mas a maioria está de olho é o quê? É no sustento da família, como é o caso da Maria Elier.
19: Aí compensa muito eu trabalhar para esse candidato aqui.
20: E como é que a senhora, com relação, qual é o valor pago, quanto que a senhora ganha?
19: Como eu estou trabalhando o dia inteiro, então R$2.000.
20: R$2.000?
19: É, o dia inteiro.
20: Ajuda na despesa de casa, né?
19: Aí ajuda muito.
20: Como vocês fazem com esse calor que está fazendo? Mesmo assim, vale o sacrifício?
19: Vale muito. Vale muito o sacrifício ainda para ajudar a gente também pelo candidato.
20: Bom, eu tô vendo aqui que vocês, né, além, lógico, só falou financeiramente, também faz amizade, né? Tô vendo que só tá com um monte de gente aqui, né? Outras meninas também carregando bandeira, faz amizade.
19: Faz. Faz muita amizade no tempo da campanha.
20: Então, pela senhora, poderia continuar mais tempo essa campanha?
19: Ai, podia. Eu amo trabalhar na política.
17: A Valquênia é outra que tá trabalhando na campanha para defender um dinheirinho para as despesas da casa.
21: Compensa muito, né? Igual a Silvânia tá muito sem opção de serviço e nessa época ajuda a gente bastante com os gastos de casa, ainda mais a gente que tem criança. Muito bom.
20: E com relação a forte calor, né? Além de vocês, lógico, igual você falou, vocês são recompensadas financeiramente, mas infelizmente tem esse calor que tá fazendo. Hoje não, né? Hoje tá mais tranquilo. Mas nos outros dias estavam bem quentes, né?
21: Sim, mas a gente volta a trabalhar na parte da tarde depois das 4. Já está mais quase acabando, né? O calor. É, a gente não trabalha no período que está bem quente, não.
20: E qual é o horário que vocês trabalham? Especificamente você trabalha de manhã, à tarde, ou trabalha nos dois períodos?
21: Eu trabalho nos dois períodos.
20: Financeiramente compensa?
21: Para mim, sim. A gente ganha, quem trabalha meio período ganha 1.000. Quem trabalha os dois ganha 2.000, né?
20: Então é um bom dinheiro.
21: É um bom dinheiro, ajuda bastante. Mas com salário, né?
17: Outra que trabalha constantemente nas campanhas é a Jéssica Lorraine.
22: É compensativo porque é uma coisa que eu gosto, né? Não é só pelo dinheiro. Pelos direitos que a gente tem, né? A gente conhece o candidato que a gente trabalha. Então, e eu gosto de estar nesse meio, sempre gostei. E mais um ano aqui, na próxima nós vamos estar de novo, porque nós gostamos. E é um dinheirinho que ajuda a gente também, né?
20: Financeiramente compensa, né?
22: Compensa. Compensa, porque acaba que muita gente está desempregada, ajuda muita gente.
20: E com relação ao horário que você trabalha, qual que é o horário que você trabalha?
22: Eu trabalho meio período. Então, assim, o acesso é bom porque para quem tem filho, né? É um horário bom, dá para você conciliar as duas coisas.
20: Bom, agora, Jéssica, tem dias, né? Hoje não, mas tem dias que está bem quente, né? Agora, esses dias atrás estava muito quente, muito calor. Mesmo assim, vale a pena o sacrifício?
22: Vale, a gente procura uma sombra, toma água. Atrapalha não. Eu acho que hoje em dia atrapalha o calor, a dificuldade atrapalha quem não quer trabalhar.
20: Quem quiser trabalhar, tá aí, é uma boa oportunidade, né?
22: É, só não trabalha quem não quer. Porque não tem essa dificuldade, não. Você procura uma sombra, a cidade aí tem sombra para tudo quanto é lado. Não tem necessidade de você ficar no sol para trabalhar. Principalmente na política. Não tem necessidade, não.
17: Pois é, aquela história. Para quem quer trabalhar, tem sempre uma oportunidade, mesmo que seja temporariamente para um candidato. E esse pessoal é contabilizado. Eles têm contrato, têm
18: sim,
17: tudo, né?
18: Sim.
17: É tudo documentado. É claro que eu não vou ser aqui inocente de achar que não tem um por fora por aí. É o que mais tem. essa prestação de conta que a gente lê no Divulga Can.
18: Isso.
17: Divulga Can, né?
18: É.
17: Essa prestação de conta aí é pro TSE aprovar. Tem muita coisa por fora aí. Mas a turma ganhou um dinheirinho. 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E uma pesquisa mostrou que a área de educação pode definir o voto do eleitor. Fabíola Altran.
1: A área da educação influencia o voto da maioria dos brasileiros. Uma pesquisa do Instituto Ideia mostra que 71% dos cidadãos definem o voto de acordo com as propostas relacionadas a esse setor. Além disso, 83% defendem que a educação esteja entre as três prioridades dos governadores nos próximos 4 anos. O levantamento ouviu 20 mil pessoas a partir de 16 anos nos 26 estados e no Distrito Federal. Valorização dos professores é a medida considerada prioritária para a maioria. Na sequência, para 53% dos participantes, vem a melhoria dos salários e das condições de trabalho dos docentes. Para 37%, é preciso melhorar a formação dos professores. Outras demandas dos entrevistados. 48% acham que é preciso ampliar os cursos técnicos e 47% citam como prioridade a alfabetização das crianças até os 8 anos de idade. Da Rádio 2, Fabíola Altran.
17: Tropas federais vão garantir a segurança no dia da eleição em 8 estados brasileiros. Gabriel Corrêa.
3: 8 estados brasileiros tiveram pedidos aprovados para receber tropas federais que atuarão na segurança no primeiro turno das eleições gerais de 2026. A atuação das Forças Armadas acontece nos locais indicados pelos tribunais regionais eleitorais. Nesta terça-feira, o TSE aprovou por unanimidade novos pedidos de envio de tropas, desta vez para o estado do Maranhão e para a 37ª Zona Eleitoral do Piauí. Também tiveram pedidos de reforço de tropas aprovados outros municípios, no Piauí, no Acre, no Ceará, Rio de Janeiro, Tocantins, Mato Grosso e Mato Grosso do Sul. Entre as cidades estão as capitais Rio de Janeiro, Fortaleza, Teresina e Rio Branco, além de aldeias indígenas, municípios de difícil acesso no interior, regiões de fronteira e localidades ribeirinhas. As Forças Armadas têm que assegurar o cumprimento das etapas de votação e apuração, além de manter a normalidade do pleito. A solicitação de apoio federal é regulamentada pelo TSE e está prevista no Código Eleitoral e no Decreto sobre o Emprego das Forças Armadas na garantia da lei e da ordem. Já o Ministério da Defesa fica responsável pelo planejamento e execução das ações. No caso de ajuda para o transporte, a requisição de Força Federal segue outro trâmite. Está previsto para este primeiro turno apoio logístico, até o momento em 9 estados, quase todos da Amazônia Legal. Acre, Amazonas, Amapá, Maranhão, Mato Grosso, Pará, Roraima, além de Mato Grosso do Sul e Rio de Janeiro. Nas eleições de 2018 e 2022, foram mais de 500 cidades em 11 estados que receberam tropas federais. Gabriel Corrêa,
17: obrigado. Está vindo aí a propaganda eleitoral gratuita no rádio e na TV. A gente volta amanhã, quinta-feira, 7h25, com a resenha matinal.
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0: 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Tchau, tchau, pessoal.
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3: Luciano Silva. Luciano
2: Silva. 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
2: Contigo, alô torcedor do Brasil, estamos chegando. Equipe Gol de Placa na jogada. 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
2: 12 horas 38 minutos.
3: Luciano Silva.
2: Paulo Renner, boa tarde.
4: Boa tarde, Luciano. Boa tarde a todos os ouvintes do Rio Vermelho.

0: Vamos ao esporte.
1: Agora são 12 horas 38 minutos. Vamos começar o programa de hoje falando do Vila Nova, se preparando para o clássico de amanhã contra o Goiás.
2: O Vila Nova treina em Goiânia e fecha os trabalhos hoje, entrando em regime de concentração para o clássico desta quinta-feira, às 19h30, no Oba contra o Goiás. O Vila vem de grande goleada sofrida pelo Atlético por 5-0 e todos falam em recuperação. O treinador Guto Ferreira terá os retornos dos volantes Dudu e João Vieira, que cumpriram suspensões e não jogaram contra o Atlético. Além deles, a tendência é que Rian também entre no jogo no lugar de Everton Galdino. Jonathan Costa, recém-contratado, que estreou no segundo tempo contra o Atlético, deve ser titular do clássico. Douglas Mendes e Anderson Jesus estão em transição e não jogam. Enquanto o Goiás Esporte Clube, que foi derrotado em casa pelo Fortaleza no último sábado por 1-0, entrará com a faca na garganta. O treinador Moisés Santos não poderá contar com o zagueiro Luiz Felipe, que foi expulso. Uma das opções de mudança é a entrada de Ramon Menezes. Outra possibilidade também é a escalação de Marcos Vinícius. Se o jogador for escolhido, Luizão vem atuando na lateral direita, voltará para formar as duplas de zaga com Lucas Ribeiro. O jogo promete muito. É o clássico goiano do estádio Onésio Brasileiro Alvarenga na Série B do Campeonato Brasileiro.
1: Agora são 12 horas e 40 minutos em Silvânia, 12h40. Tá aí, portanto, Paulo Renner. Neste momento, a preparação é para o clássico entre Vila Nova e Goiás no Onésio Brasileiro Alvarenga. Todos os ingressos foram vendidos aí para esse jogo. São 10 mil torcedores que cabem lá no Onésio Brasileiro Alvarenga. Em dois dias esgotaram os ingressos. Vila Nova vem de uma derrota, mas a torcida continua esperançosa, Paulo Renner.
0: Pois é, Luciano, é um clássico, né, de que ambos precisam da vitória. O Vila que foi massacrado no último jogo, né? E o Goiás também perdeu. E o Goiás está lá embaixo, né? Já começa a preocupar, assim, já sinal de alerta, né? Então o Goiás, 36 pontos, ganharia, ficaria 39, aproximaria ali do, no máximo, décima colocação que poderia conseguir ali. E já o Vila Nova, 44, ficaria 46, 44, ficaria 47, ultrapassaria o Novo Horizontino. Então, eu acho, não tenho certeza, vai ser um bom duelo, bem melhor do que foi no primeiro turno. No primeiro turno foi triste. O jogo foi horrível.
1: E agora, o futebol é interessante, Paulo Renner. Tanto é que aquela derrota por Vila Nova de 5-0 para o Atlético foi uma coisa anormal, penso eu, né? O Atlético ontem foi jogar...
0: poderia até ter ganhado, né, Luciano? 5-0.
1: Porque ontem o Atlético foi jogar contra o Cuiabá, perdeu de 3.
0: Tomou de 3,
1: entendeu? Quer dizer, então não justifica. Aquela derrota foi uma coisa atípica.
0: Luciano, eu acho que nem o Atlético que venceu, foi o Vila que perdeu.
1: Esquisito.
0: O Vila realmente foi irreconhecível. Agora tem um detalhe, né, Luciano? Hoje o Vila precisa de uma vitória. Porque hoje tem jogo, né? Tem rodada. O Novo Horizontino joga contra o Botafogo de Ribeirão Preto. Fortaleza joga. Né? O CRB também joga. Ou seja, hoje o Vila precisa muito dessa vitória contra o Goiás amanhã.
1: Tranquilamente, precisa mesmo, né? O Vila também está sem os seus zagueiros titulares.
0: Reserva, né?
1: Sabe, foi expulso, titulares.
0: Todo mundo tem reserva, não?
1: Tem.
0: Então pronto.
1: É, uma titular. Embora que alguém ache que não, uma titular é titular, né, Paulo Henrique?
0: Pode estudar a seleção brasileira com...
1: Titular é titular. Né? Se a pessoa é titular, é porque ele é o melhor, que é o reserva.
0: Deixa eu te falar, professor, uma coisa.
1: Sim, pode falar.
0: Deixa eu falar, professor, uma coisa aqui. O Vasco começou com a...
1: Vasco?
0: É.
1: Não, você está misturando. Estamos falando da Série B.
0: Eu vou dar um exemplo. Ainda bem que você.
1: Nós
0: estamos
1: falando
0: assim.
1: Mas dá um exemplo aí do Vasco. O que, que é?
0: O Vasco tinha na zaga o Robert Fernandes Saldívia, zagueiro. E tinha o Cuesta na reserva.
1: Sim.
0: O Cuesta entrou, não saiu mais.
1: Não saiu mais.
0: Né?
1: Ué, então,
0: acontece isso.
1: Acontece, mas titular é titular.
0: Às vezes o reserva super titular, né? Uhum. É melhor que o titular.
1: Mas assim, mas o Vila está sem a zaga titular, tanto é que poderá improvisar o William Formiga, que é a lateral, porque dois zagueiros lá que atuavam estavam contundidos, né, Paulinho? Então tem essa dificuldade. Contratou um jogador que veio do Guarani, mas ele entrou com o Atlético, foi quando o Vila perdeu de 5. Então tem que ficar.
0: Estreia, hein?
1: Tem que ficar com a pulga atrás da orelha aí com relação a essa nova contratação. O Goiás também tem um desfalque do zagueiro que foi expulso contra a equipe do Fortaleza, sendo
0: também lá 19 minutos. Eu sei, Luciano, que o Vila precisa ser muita derrota. Porque o CRB joga, Fortaleza joga, no Horizonte joga, o Vila se. Aconteceu uma tragédia aí, ele pode cair para sétima colocação.
1: É, tem que vencer o jogo, encostar na turma de cima. Porque se o Vila vence, ele chega aí a 47 pontos ganhos, ficaria a 3 pontos do líder.
0: É.
1: Mas aí, nós vamos ter ainda esse confronto aí do Vila Nova e
0: o
1: Juventude.
0: Mas vamos lá, o Novo Horizontino pega o Botafogo fora de casa. Fora de casa, o Novo Horizontino é favorito, mesmo jogando fora de casa. Fortaleza enfrenta a equipe do Avaí em casa, Fortaleza favorito. CRB está com 42 também, né? Briga ali, vai chegar a 45. Joga fora de casa contra a equipe do Operário. Ou seja, né, Luciano, que também tem 40 pontos, mas pode chegar mais só 43 e não alcançaria o Vila.
1: Ô, Paulo,
0: o Vila precisa vencer mesmo.
1: Tava olhando essa tabela aqui, é o seguinte: se o Vila manter essa performance aí de 3 pontos, alguma coisa, ele vai pegar em casa Novo Horizontino. Vai pegar em casa o Juventude, que é líder, e vai pegar em casa o Criciúma, entendeu? Se ele manter essa performance e ganhar jogos em casa, cresce as possibilidades.
0: O problema é fora, né, Luciano? Fora é
1: não, campeão. Mesmo assim, se ele manter essa performance de vencer em casa,
0: não,
1: tem mais 1, 2, 3, 4, 5, 6, 7. 7 vezes 3, 21, entendeu? 21 mais 44 daria 65 pontos. Uma boa possibilidade.
0: Uma possibilidade é chegar pelo menos os dois.
1: Mas tem que morder ponto fora. É isso aí. É essa situação. Mas está aí o Tigrão preparando para enfrentar a equipe do Goiás Esporte Clube. Agora são 12h45.
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1: Agora são 12h46, vamos falar de bola na caçapa. 12h46, campeonato de sinuca. Agora 8 ficaram para a próxima fase. E o Pagode, ele já fez o sorteio dos próximos jogos, que ficaram assim. O sorteio foi realizado ontem. O Luxinha vai enfrentar o Adriano Pilão. Eles vão jogar amanhã, quinta-feira. Luxinha e Adriano Pilão. Já o Neguinho e o Kojak também jogam amanhã. Amanhã será a segunda partida. E na sexta-feira, tem um bom confronto aí, Paulo Renner. O Mi vai pegar o Zé Paulo. O Zé Paulo é matador, hein, Paulo Renner? E o Mi é o jogador a ser batido. E teremos também Jales e Júnior. Assim ficaram, então, os confrontos aí para essa próxima fase. Repetindo, Luxinha e Adriano Pilão, Neguinho e Kojak, Mi e Zé Paulo, Jales e Júnior do Quilombo. O Mi é o cara que é o favoritaço aí para esse negócio, Paulo Renan. Mas
0: a experiência, né? Mas
1: não, só experiência não ganha jogo. Não, senão eu colocaria só experiência não ganha, Paulo.
0: Não
1: vai
0: ganhar o jogo só por isso, não. Mas vai pegar um adversário complicado, né?
1: Zé Paulo é matador. Tem estilo.
0: É. Mas é um jogo bom.
1: Também acredito que sim. Agora esse Mi é danado, né? Ele é campeão, não é à toa, né, Paulo?
0: Sinuca também tem um dia também, né, Luciano? Tem um dia também que... Sorte também não acompanha.
1: É, mas quando o cara é bom,
0: quando o cara tá bom mesmo,
1: vou te falar, viu? Pode ser segunda, terça, quarta, o cara mata. Quando o cara não tem essa habilidade aí. Mas você tem razão, tem dia que, né, o jogo tá um pouco diferente. Agora são 12h48.
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1: Agora são 12 horas e 48 minutos. Agora vamos trazer um destaque da Copa Sul-Americana.
4: Dois brasileiros entraram em campo pela Copa Sul-Americana nesta terça-feira. E o Vasco ficou no empate em 0-0 com o Santa Fé, na altitude de Bogotá, na Colômbia, pela partida de ida das quartas de final. A equipe carioca, que entrou com um time misto, criou, mas desperdiçou muitas chances e não conseguiu tirar o zero do placar. O técnico Pedro Emanuel listou o que, o Vasco teve de dificuldade nesta partida.
5: A adaptação ao início do jogo nunca é fácil. E, de facto, o Santa Fé entrou forte, empurrou-nos para trás. Nós não conseguimos ter bola, não tivemos a capacidade de ter a bola, mas a partir do momento que queremos ali, tivemos a situação do golo anulado, que também nos ajudou bastante animicamente e até mentalmente a reentrar no jogo. E a partir do momento em que conseguimos pôr a bola no chão, percebemos que a bola aqui na altitude é muito mais rápida e temos que pensar mais rápido. A partir do meio da primeira parte conseguimos adaptar, conseguimos pôr os nossos jogadores com qualidade a ter a bola, criamos algumas situações próximo da baliza do Santa Fé, mas sabíamos sempre que o Santa Fé é uma equipa muito experiente, com muita qualidade individual.
4: A decisão agora será em São Januário, na semana que vem, quando um dos dois clubes vai ficar com a vaga para as semifinais. Um novo empate leva a decisão para os pênaltis. E o adversário de Vasco ou Santa Fé sai do confronto entre São Paulo e Boca Juniors, que se enfrentaram também nesta terça-feira na Argentina, vitória do Boca por 1-0 diante do São Paulo. A decisão agora será no Morumbis na próxima semana e o time argentino joga pelo empate. Os paulistas vão precisar vencer por um gol de diferença para levar a decisão para os pênaltis, ou dois ou mais gols para ficar com a vaga no tempo normal. Nesta quarta-feira, a bola segue rolando pela Copa Sul-Americana e tem duelo brasileiro. Santos e Atlético Mineiro se enfrentam na Vila Belmiro, às 19h. Agência Rádio Web com informações da Copa Sul-Americana, Daniela Esperon.
1: Agora são 12 horas e 51 minutos em Silvânia. É Copa Sul-Americana, Paulo Renner, Boca Juniors 1, São Paulo 0. E o Santa Fé empatou em casa com o seu Vasco da Gama em 0-0, Paulo Renner.
0: Pois é, o time do Vasco é o time reserva, tem vários titulares. E o Vasco acabou junto com o empate lá. E por muito pouco, o Vasco não faz um gol, sabe quem? Léo Jardim. Ele bateu um tiro de meta lá, moço, encobriu o goleiro. O goleiro deu um passo para trás, não cobria ele com bola e tudo e tal. E o Vasco feito o gol do Léo Jardim. Mas enfim, e o Spinetta também acabou lá. Nossa senhora, mas sim, o Vasco foi lá para isso.
6: Foi bom, hein?
0: Foi bom demais. Conseguiu arrancar o empate.
6: Bom resultado. Né?
0: E agora decide em casa o próximo jogo.
1: É isso aí, decide em casa. Hoje, quarta-feira, dia 9, nós teremos mais um jogo aí pela Sul-Americana, porém o confronto é doméstico. O Santos enfrenta o Atlético Mineiro. Jogo bom, hein, Paulista, também, né?
0: Jogo bom. É, os duas grandes equipes, o Santos deu uma melhorada, deu evoluída aí no campeonato, no futebol, né? E o Atlético Mineiro, né? Ele vem agora uma grande fase, mas, enfim, né? Vai ser um bom duelo.
1: Agora são 12h52.

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1: Agora são 12 horas e 54 minutos. Agora vamos falar da Série B do Campeonato Brasileiro.
2: A Série B do Campeonato Brasileiro teve ontem, na sua abertura da 27ª rodada, duas partidas, choque de líderes no sul do país, e deu Juventude. O Juventude bateu Criciúma pelo placar de 2-0 e assumiu isoladamente a Série B do Brasileiro com 50 pontos ganhos. Já em Cuiabá, a equipe cuiabana bateu o Atlético pelo placar de 3-0. A 27ª rodada terá sequência hoje com mais jogos. Às 19h30, Botafogo e Novo Horizontino, Fortaleza e Avaí. Às 20h30, América Mineiro e Náutico, Operário de Ponta Grossa e CRB. Às 21h30, em Goiânia, Atlético Goianiense e Ceará. Goiás e Vila Nova jogarão amanhã às 19h30 em Goiânia. O Vila Nova, em caso de vitória, chegará a 47 pontos e assumiria a vice-liderança da Série B do Campeonato Brasileiro. E o Atlético, se bater no Ceará hoje, vai a 43 pontos e entrará no grupo do G6 da competição.
1: Tá bom, obrigado, Jaime Ramos. Agora são 12 horas e 55 minutos. 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
1: Agora vamos falar de Libertadores da América.
3: O Fluminense deu um passo importante rumo à próxima fase da Copa Libertadores da América. Jogando no Maracanã, o tricolor carioca fez 2-0 no Platense e encaminhou muito bem o resultado, já que na partida de volta, na Argentina, pode perder por até um gol de diferença que avança às semifinais. O técnico do Fluminense, Marcão, fez uma análise da partida e já estimou que o time precisa melhorar para o jogo de volta.
4: A gente tem que saber a medida certa, qual o jogo que tem que acelerar, qual o jogo que a gente tem controle do jogo. No momento que entrou Lúcio Savarino, a gente pediu um pouquinho desse controle, a gente achar o termo, não, ou vai que surgiu oportunidade de contra-ataque, ou vai direto para tentar finalizar, fazer o terceiro, quarto gol, ou você controla um pouquinho esse jogo. Então a gente tem que saber a medida certa, hora de furar e hora de transição e hora de controlar o jogo. A gente tem que achar esse equilíbrio para a partida de volta e as demais partidas. Mas acredito que, no geral, eles fizeram tudo que combinamos.
3: Nesta quarta-feira, a bola vai rolar para dois jogos. O Estudiantes e Corinthians se enfrentando às 21h30 na Argentina. E o Palmeiras, mais cedo, recebe a LDU às 19h no Nubank Park. Agência Rádio Web com informações da Libertadores, Daniele Esperon.
1: Daniele, obrigado pelas informações. Hoje, portanto, dois paulistas em campo pela Libertadores, Palmeiras e LDU. E Estudiantes e Corinthians, Libertadores da América, Paulo Renner.
5: É, o Palmeiras está precisando convencer sua torcida, né? O Palmeiras perdeu a liderança do campeonato, né? E o Corinthians, que é muito difícil, quando os clientes de La Plata lá, o Corinthians também vendeu a derrota contra a lanterna do Campeonato Brasileiro, que é só frequência. Lógico, vira-se a chave, né, para a Libertadores da América, mas a torcida fica com o pé atrás.
1: Ô, René, até amanhã.
5: Até amanhã. Estamos... Só a última informação aqui.
1: Qual é ela?
5: Eu falei que ontem o Vasco estava na tentativa de contratar o Everton Cebolinha, é porque o Cebolinha está indo para o Santos. E quanto ao Richarlison, houve uma tentativa de empréstimo junto ao Tottenham. O Tottenham não pôde emprestar. O Vasco, então, vai tentar comprar o jogador Richarlison.
1: Tentar, todo mundo tenta, Paulo. Até eu.
5: Já mandou a proposta.
1: Não, tentar, não, Paulo Renan.
5: Já mandou. Ah, vocês não querem emprestar, não. Não, não pode emprestar, não, eu compro.
1: O que eu estou te falando é que tentar, todo entendeu? Mundo tenta. Vou tentar contratar um mestre pro Vila Nova. Entendeu?
5: Você vai tentar que jeito?
1: Igual o Vasco tá tentando contratar.
5: Não, ofereceu o Cascalho.
1: Ofereceu.
5: Ué. Oferecer lá o dinheiro.
1: Oferecer, Paulo Renner. É tentar, todo mundo tenta.
5: Oferecer e tem.
1: Mas agora, ele tá querendo vir pro Vasco, sabia?
5: Ele é torcedor do Vasco.
1: Né? É torcedor do Vasco, que aqui é mais tranquilo e tal, né? Tem a churrascada no final de semana.
5: Tá doido, eu quero, né?
1: Tomara que venha. Tá bom, até amanhã então.
5: Amanhã
1: a gente volta. Grande abraço a todos, fiquem com Deus e até lá.
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1: 9 de setembro de 2026, quarta-feira. Polícia Civil prende filho após ameaçar e agredir mãe de 82 anos de idade em Vianópolis. Mais detalhes daqui a pouco. 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

0: Aniversariantes da data de hoje: Anilson Francisco de Jesus, Fernanda Fernandes Padiello, Henrique Santos Oliveira, Maria da Luz Fernandes Alves, Sérgio Ricardo Rezende, ex-pároco de Vianópolis, Silvio Roberto Barbosa, Luciane Cristina Teixeira Marques, Euler e Muri Souza Lemes. Ah, estes e aos demais aniversariantes de hoje, parabéns! Felicidade! 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Um homem ligou para um estabelecimento comercial de Vianópolis, fez uma encomenda de mercadorias e se apresentou como Marcos, suposto médico do Hospital e Maternidade São Sebastião. Após o entregador chegar ao hospital, em novo contato telefônico, o golpista pediu que ele aguardasse do lado de fora, alegando estar atendendo pacientes. Em seguida, ligou para o patrão do entregador, o comerciante, dizendo que pagaria em dinheiro, mas pediu que fosse feito um pix a uma determinada pessoa por meio de QR Code, afirmando que entregaria o dinheiro ao entregador. O comerciante desconfiou e não realizou a transferência. Ao procurar pelo suposto médico no hospital, o entregador foi informado de que não existe médico com esse nome naquela unidade de saúde. Diante dessa tentativa, fico um alerta para os comerciantes. Desconfie de pedidos que envolva transferências via Pix como condição para receber supostos pagamentos em dinheiro. Na dúvida, confirme a identidade da pessoa e a negociação antes de fazer qualquer transferência. Atenção, proprietários rurais! O Antônio do Sindicato comunica que está realizando as declarações do ITR 2026. Ele atende de 11 às 15 horas, de segunda a sexta-feira, no Sindicato Rural de Vianópolis. Ele orienta as pessoas a não deixarem para os últimos dias, pois este ano há várias alterações que exigem mais atenção no preenchimento. Informações 629-9914-0480, 629-9914-0480. Vai fazer o ITR? Fale com o Antônio do Sindicato. Este é o principal destaque dessa edição. Polícia Civil prende filho após ameaçar e agredir mãe de 82 anos de idade em Vianópolis. Policiais civis de Vianópolis, comandados pelo delegado Kennedy Carvalho, prenderam em flagrante na data de ontem um homem de 45 anos de idade, suspeito de agredir e ameaçar a própria mãe de 82 anos dentro da residência da família. Segundo a Polícia Civil, durante uma discussão, o homem teria ameaçado a mãe com uma bengala e dizendo: "Eu vou é te matar." E depois, arremessado um telefone contra o rosto da idosa, provocando lesões. Terceiros que estavam no local intervieram e impediram a continuidade das agressões. A vítima foi encaminhada ao Hospital e Maternidade São Sebastião para atendimento médico e realização de exames. O suspeito foi localizado e preso no bairro São José. Ele foi autuado em flagrante pelos crimes de lesão corporal contra a mulher por razões da condição do sexo feminino e ameaça. Após os procedimentos na delegacia de polícia de Vianópolis, foi encaminhado à unidade prisional de Silvânia, onde permanece à disposição da justiça. O delegado Kennedy Carvalho reforça a importância de denunciar casos de violência contra idosos e mulheres, principalmente quando ocorrem dentro do ambiente familiar. De Vianópolis, Olívio Lemos.
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Olá, muito boa tarde! Salve, salve, galera! Opa, tá chegando aí no seu rádio Conexão Rio Vermelho nessa tarde muito bacana. Hoje, 9 de setembro, ano 2026, uma quarta-feira maravilhada, muito gostosa. O clima hoje tá beleza e a gente está começando por aqui com muita alegria, com muita energia, o nosso Conexão. Agradecendo a você pelo carinho, pela audiência, que sempre está aí acompanhando a programação. Tudo de bom para você, ótima tarde, hein? A gente se entende muito bem até às quatro, vale a sua participação. Nosso telefone está liberado. Você vai falar com a amiga Tele Cristina, ligando aí no telefone 99956-1155, 99956-1155. Você pode mandar mensagem também por esse número aí, tá? Mensagem de texto, pode mandar aí a sua mensagem. E você participa também aqui pelo WhatsApp do estúdio, o 996741155, 996741155. Temos também o nosso site aí, a página do portal para você participar, o www.radioriovermelho.com.br. Beleza? Tudo de bom para você, ótima tarde. Conexão tá só começando e a gente vai abrir a programação de hoje mandando abraço pra galera que tá na zona rural, para você que tá aí no teu trabalho, pessoal aí pelas ruas da cidade, você das cidades vizinhas, amigos internautas, para você em qualquer ponto, bem-vindos à nossa programação. Tá começando aí o Conexão e eu vou abrir hoje com a música da banda Queen, We Will Rock You. Vamos lá então.

0: e 12.
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16: 1:18.
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20: 1:23.
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2: Uma e 24.
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29: Olha, seja você também um dizimista. Você pode devolver o seu dízimo na sua comunidade ou na conta da paróquia na Caixa, agência 1850, operação 013, conta poupança 1135-1. Agência 1850, operação 013, conta poupança 1135-1. Olha, você pode também fazer o pagamento do dízimo ou outros compromissos com a sua paróquia utilizando a chave do Pix da paróquia. CNPJ 01-569-466-0016-51. CNPJ 01-569-566-0016-51. Tá bom? Bom, hoje as atividades da paróquia nesse dia 9, 7 da noite, celebração da Santa Missa na Matriz do Rosário. Portanto, 7 da noite, celebração da Santa Missa na Matriz do Rosário. 7h30 da noite, tem celebração também no Santo Antônio. E às 7h30, lá no João de Deus, também tem celebração. Todos são convidados a participar, tá bom? Muito bem, agora 1h28, vamos de música aqui no Conexão.
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30: 1h28.
29: Olha, abraço para o meu amigo Paulo Henrique Amorim, motorista da Plaspel, tá super ligado. Alô, Paulo Henrique, boa tarde também para Marta Santos e toda a turma da Plaspel. Abraço para o Frank e toda a equipe da CPZ Motopeças. Meu amigo Niquelândia, da Automecânica Niquelândia. aqui no Jorge Barroso. Alô, Niquelândia, grande abraço. Valeu, garoto. Boa tarde, hein? Júnior e Valquíria na Sementes Rossói. Nosso abraço para essa turma boa também. Vou mandar um abraço aí de boa tarde para o seu José André. Alô, seu José André. Para a dona Lúcia, o Wilson, a Cláudia, a Janaína, a Juliana, o Robson, a Regiane. E também o Raimundo Rodrigues, dona Lourdes, o Mateuzinho e o Ronaldo aí no olho d'água. Valeu, hein? Boa tarde também para o Jovair Ribeiro, com a esposa Nair, o filho. É, boa tarde também para a dona Maria Filomena. Nosso abraço para todos aí da região do Olho d'Água. Está todo mundo ligado. Pessoal do Variado, do Rio dos Bois, do Rio Preto, pessoal do Engenho Velho. Nosso boa tarde especial para essa turma boa. Clênia Barbosa, no assentamento São Sebastião, também está ligadaço aqui. Valeu, Clênia. Boa tarde. Bom, agora atendendo aqui a minha amiga Sueli Jesus, está passando por aqui com aquela reflexão da tarde. Não deixe que as lutas ou dificuldades lhe façam desistir de seus sonhos e objetivos. Exerça sua fé no nosso Pai Celestial. E saiba que quanto mais difícil estão as lutas, maior será a sua alegria e mais prazerosa a sua vitória. Valeu, Sueli. Boa tarde para você e para a família aí no bairro Pedrinhas. O meu amigo Paulino Godoy Filho mandou aqui as datas comemorativas. 9 de setembro, Dia da Velocidade, Dia do Administrador e Dia do Médico Veterinário. Que legal, hein? Dia 9 de setembro, Dia da Velocidade, Dia do Administrador e Dia do Médico Veterinário. Parabéns a todos aí. Olha, a batalha é longa, mas a minha fé é infinita. O Paulinho está querendo ouvir aqui o Padre Zezinho, Há um Barco Esquecido na Praia. Está mandando um abraço, boa tarde para o seu irmão Zaqueu Alves, para a mamãe Márcia Alves, o seu padrasto Ademir, lá no Residencial Leblon, na cidade de Anápolis, para o seu grande amigo na Água Branca de Simo Elias, também para os amigos aqui no bairro Maria de Lourdes, o Osmar e a Lourdes, o Osmar do Mototáxi e a Lourdes, e lá no município de Gameleira, sua irmã Rosenila. Valeu, meu amigo Paulino. Chegando então, sucesso com o Padre Zezinho e a Silvinha. Há um Barco Esquecido na Praia.
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0: 35.
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4: 1h40.
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17: 1h43.
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3: 1:45.
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9: 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Bom, agora 1h48 minutos. Olha, o guarda-chuva não evita a chuva. Ele só te prepara para atravessá-la. A fé não elimina todos os problemas. Ela te sustenta enquanto você os enfrenta. Ó, oh, que bacana, hein? Muito bem.
10: 1h48.
9: Muito bem, agora chegando aqui, vou trazer aqui as celebridades que estão completando mais um ano de vida. Hoje, aliás, deixa eu falar do dia 6, foi o Roger Waters, cantor, grande Roger. Também dia 7 foi o Tony Garrido, cantor, grande Tony Garrido, hein? Ontem, dia 8, Daniela Hipólito, ginasta, grande Daniela Hipólito. Fernanda Abreu, cantora, grande Fernanda, e a Leandra Leal, atriz. Agora hoje, dia 9, Ana Carolina, cantora. Olha a Ana Carolina aí, hein? Daniel, cantor, grande Daniel. E Hugh Grant, ator. Então tá aí as celebridades que estão completando mais anos de vida hoje. Muito bem, agora pintando aqui essa música. Olha só, essa música aqui, ela destacou-se como... Aliás, o Gustavo Lima destacou-se como um dos artistas mais executados nas rádios do país no primeiro semestre, com faixas como Bala Alojada. Então, Gustavo Lima, hein? Foi um dos grandes destaques, um dos artistas mais executados nas rádios do país no primeiro semestre. E essa música aqui é uma das mais executadas aí das faixas do Gustavo Lima. A gente vai ouvir aqui, ó. Gustavo Lima, Bala Alojada.
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4: 1:58. 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
5: 2 e 1. 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
12: 2 e 4.
4: Muito bem, grande abraço para minha amiga Marina Braz, aqui no Jorge Barroso com a família, tá ouvindo aqui a programação. Alô Marina, boa tarde para você e para a família. Obrigado aí pela participação, tá bom, minha amiga? Pela sintonia, né? Pelo carinho da audiência. Olha, que eu possa espalhar todo dia o que for bom e do bem, e que a vida se encarregue de trazer de volta tudo o que puder me fazer feliz sempre. Tá certo, uma ótima tarde para você, tá? Bom, deixa eu mandar um abraço também para minha mãe, Dona Argemira Maria Fernandes, lá no bairro Pedrinho, está ligada aqui no Conexão. Alô, manhinha, beijo no coração, boa tarde para a Mana Nelly Fernandes, meu cunhado da Meio dos Santos Alves Passos, para o Nicanor Francisco dos Santos Júnior. Boa tarde também para a Dona Carmelina, o seu José, o Rivaldo e a Maiara. Para a Dona Cida, aí no bairro Pedrinhas também. Boa tarde para o Jorge Mazzarello, a Vanessa Mazzarello com a família. Boa tarde também para a Maria, o Cleitinho, né? Seu Fim, Dona Tianinha. Boa tarde também para a Márcia com a família. O Bosquinho, com a Nelcione e todos os familiares. Boa tarde ainda para a Kátia, o Celso e toda a família. Aí no bairro das Pedrinhas, a Renata com a família também. Todo mundo ligado aqui no Conexão. Galera aí da Pai de Silvânia, nosso boa tarde especial. Galera também do LIS, valeu, hein? Os internos e os trabalhadores aí do LIS. Grande abraço, boa tarde para essa turma boa. Pessoal dos ESFs também ligados, pessoal do hospital, valeu, boa tarde. Bom, vou mandar um abraço para minha amiga Rosenila, Rosenira Costa. Rosenira, daqui a pouquinho eu vou tocar a música do Christian Ralph para você, tá bom, minha amiga? Já também eu vou atender aqui o meu amigo Alisson Vitor. Daqui a pouco, tá bom, Alisson? Eu acabei de tocar uma do Gustavo Lima agora há pouco. Então, daqui a pouquinho eu vou tocar a sua música aí, para você e para toda a turma da MP Construção. Valeu, Alisson. Grande Alisson, né? Bom, deixa eu atender a minha amiga Lúcia Freitas, já vou atender a Lúcia também. Agora eu vou atender aqui a participação do meu amigo Paulo Joaquim da Silva, da Lavoura de Tomates. Fala, Paulo.
13: Boa tarde, Walter. Eu sou o Paulo Joaquim da Silva, da Lavoura de Tomates.
4: Fala, Paulo.
13: Estou aqui grudado, escutando o programa.
4: Ó.
13: Algum ano morando em Tomazí,
4: na Argentina.
13: Fez minha esposa Sebastião, estou trabalhando lá no posto. Nope.
4: Posto, né?
13: Tô aqui ralando.
4: Tá certo.
13: Hoje está um aniversário da minha filha Ana Paula, ontem, dia 8.
4: Parabéns para
13: Ana Paula. Para ela e que Deus abençoe ela, o caminho dela.
4: Então tá aí o Paulo Joaquim da Silva, abraçando a esposa Sebastiana e a filha Ana Paula, que completou mais um ano de vida ontem. Alô Ana Paula, parabéns, felicidades, que Deus te ilumine sempre, guie os seus passos, que você possa alcançar todos os seus sonhos e objetivos, que você possa ter muita prosperidade na sua vida e muita saúde acima de tudo, valeu? Valeu, Paulo, grande abraço para você, obrigado aí pela sintonia, valeu, garoto? Bom, chegando então, Nando Moreno, Bar da Esquina.
14: Ô, menina, hoje na igreja, cara.
4: Alô, Carlinhos Anjo, boa tarde para você, para Rosilma, Laro, Caio e a Melissa.

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4: 12 e 13.
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4: 2:15.
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27: 12:21.
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28: Muito bem, agora seguindo aqui com a nossa conexão, vou atender a participação agora do meu amigo Alisson Vitor, que está passando por aqui. E daqui a pouquinho, já, eu vou atender aqui a minha amiga Lúcia Freitas. Já também eu vou atender aqui a Rosenira. Ela está querendo ouvir aqui, a Rosenira está querendo ouvir uma música do Christian Ralph, né? Valeu, Rosenira. Já vou tocar para você. Fala aí, meu amigo Alisson.
0: Boa tarde, muito boa tarde, meu amigão, Valdo Fernandes, Kelson Vitor, amigão, aqui participando mais uma vez aqui do Conexão, essa grande programação. Vamos dar um alô aí pra galera do MP Construção. Um alô pro meu amigo Deusmar, que tá lá na Fazenda Perdiz, na Água Branca, né? E pra toda a galera que estiver ouvindo, meu primo Edmilson Torres, né? E todos os ouvintes da Rádio Rio Vermelho, tá curtindo o Conexão. Beleza? Meus dois amigos estão aqui, mais eu aqui, o Gabriel e o Alexandre. Estamos fazendo um trabalho aqui na Setor Sul. Valeu, meu amigão. Que Deus abençoe. Um abração para você e todos os ouvintes. E até amanhã, se Deus quiser, se mesmo horário. Falou, abraço, seu amigo Alisson Vitor.
28: Valeu, Alisson.
0: Foi muito incômodo você tocar aquela música de Gustavo Lima, retrovisor para nós aí, meu amigão. Valeu, muito obrigado, viu?
28: Retrovisor, tá certo, a gente vai tocar para você então, certinho? Muito bem, então tá aí atendendo a participação do Alisson Vitor. Vou trazer agora aqui a música, uma vez mais o Gustavo Lima aqui no programa Conexão com a música Retrovisor.
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9: 2h32. 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
2: 2:35.
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8: 12:37.
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8: 2:38.
14: Muito bem, agora tem uma dica especial para você. Tá chegando aqui o Na Estica. Preste atenção nessa aí, hein? E depois dessa informação, eu vou trazer aqui a música do Roupa Nova, atendendo a participação da Lúcia Freitas. E na sequência, daqui a pouquinho, a Rosenira Costa com a música do Christian Ralph. Vou mandar um abraço também aqui para o meu amigo Lázaro. Grande Lázaro, lá no Guarirobal, né, Lázaro? Aliás, o Lauro. É o Lauro José. Valeu, Lauro. Daqui a pouquinho eu vou atender a sua participação também. Valeu, garoto. Grande abraço para você e para todos aí no Guarirobal. Bom, chegando então, Na Estica.
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15: O vestido borrô dos anos 70, com aquela pegada hippie, ressuscitou no mundo da moda, trazendo muita leveza e um estilo artesanal único, que é a aposta certa da estação. A grande sacada para deixar o visual moderno é misturar a fluidez da peça com itens de alfaiataria, como um blazer ou uma jaqueta, além de apostar em calçados como botas, tipo country, para dar um charme cheio de personalidade ao dia a dia. 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
1: 12:39.
2: Muito bem, tá aí na estica. Dica especial, hein? Amanhã tem mais aqui no Conexão. Bom, vamos mandar abraço agora pra minha amiga Terezinha Godói. Oi, Terezinha. Boa tarde também para o Hermes e o Renato. É da equipe aí da Lema. Boa tarde também para o Laurinho do Chapeuzinho. Na Cerâmica do Brás, tá ligado aqui no Conexão. Boa tarde ainda para Dona Sebastiana Viegas, mãe do meu amigo Thales Viegas, tá lá em Vianópolis, ligada também. Dona Sebastiana gosta de um forrozinho, né, Dona Sebastiana? É, bacana, hein? Bom, abraço para o Thales Viegas, para a esposa Gisele, para toda a família aí na Vila Michele, em Vianópolis. A Dona Jaira, também a Vânia, com a filha, né? É, toda a família aí no bairro Michele, em Vianópolis. Mandar um abraço, boa tarde também. É, para Ana Maria do Nascimento, Manuel e toda a família aqui no Jorge Barroso. A minha amiga Ana Maria de Souza, o seu Afonso aí no sítio Vó Maria Tereza, também ligado aqui no Conexão. Abraço para o primo Wilson Rosa Fernandes, para a esposa Neuza, aí no bairro Maria de Lourdes. A Lúcia e toda a equipe da Pamonharia Dom Bosco. A minha amiga Maria Divina. É, e a Brasilina aí no bairro Pedrinhas, também ligadas aqui no Conexão. Dona Fátima do Salgadinho. Alô, Dona Fátima, boa tarde. Bom, agora chegando aqui para minha amiga Lúcia Freitas, está participando comigo uma vez mais. Fala, Lúcia.
3: Salve, Fernando, boa tarde.
2: Tarde.
3: Você manda a próxima música para a Romilda da Casa Amarela. Romilda. Para Lúcia. Para Lu, para meus filhos, adoro Fernandinho. A música é Vem Conquistar Meu Mundo, do Ruta Mola.
2: Certo.
3: Para você também, para sua mãe também. Para todos que estiverem nos ouvindo.
2: Valeu, minha amiga Lúcia Freitas, abraço para você, para Romildo e toda a turma aí da Casa Amarela, todo mundo ligado, os filhos da Lúcia também, na sintonia aqui de Conexão. Chegando agora o Roupa Nova, vou mandar um abraço para minha amiga Lurdinha. Oi, Lurdinha, também o Claudinho aí na cidade de Vianópolis. Chegando Roupa Nova com a música Linda Demais.
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Muito bem, abraço pra amiga Lourdinha. Lourdinha tá dizendo que essa música é muito bonita. Ela tá lavando roupas e quer ouvir o Léo Magalhães. Vou tocar daqui a pouco pra você, o Léo. Valeu, Lourdinha.

0: 12:47.
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0: 12:49.
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0: 12:51.
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2: 12h53.
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2: 12h56.

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6: 2:58.
7: Muito bem, voltando com a sequência do Conexão, já vou atender aqui a participação da minha amiga Lurdinha. Lurdinha mandou uma mensagem aqui, muito bonita aqui, né, Lurdinha? Eu não consigo abrir essa mensagem aqui não, Lurdinha. Mas deixa eu ver aqui se eu consigo ler. A vida é passageira, o orgulho nos faz perder tudo aquilo que mais amamos. A vida vai levando tudo e quando damos conta, já é tarde. Se ama, cuida. Se sentir saudade, fale. Se errou, mude. A vida é passageira e nunca sabemos quando será o nosso último dia. É verdade, Lurdinha, concordo plenamente com você, né? Tem que aproveitar as oportunidades. Abraço para Flavinha, Carmelita e também a Preta, ligadas também no Conexão. A próxima música vai para vocês aí também, tá bom, gente? Valeu. Daqui a pouquinho vou atender o Lauro José. Agora tem a participação também aqui do pessoal aqui da Fazenda Olaria. Fala aí, meu amigo.
8: Boa tarde, aqui é o Gordinho da Fazenda Olaria.
7: Fala, Gordinho.
8: Eu quero mandar dar meus parabéns para o meu amigo Tubarão. Hoje ele está fazendo aniversário. 44 anos de idade. Mandou uma modona aqui para nós. Esse Tubarão é cabra bom.
7: Parabéns para o Tubarão, valeu, Gordinho. Parabéns aí para o Tubarão, felicidades nessa data especial, 44 anos, hein? Pois é, que Deus te abençoe, tá bom, Tubarão? Felicidades para você. A minha amiga Rosenira Costa também passa por aqui. Ela está ouvindo o programa lá no bairro do Horto e Juazeiro do Norte, no Ceará, e ela quer ouvir o Christian e Ralph. A gente vai tocar para você, tá bom, Rosenira? Daqui a pouquinho eu vou atender o Lauro José, já também tem a música do Léo Magalhães para amiga Lurdinha. Agora tem o Christian e Ralph, Onde Você For Eu Vou.
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7: Olha, grande abraço também para o Adair José Lobo, em Gameleiras de Goiás, está ligado e mandando boa tarde para sua mãe Madalena. Alô, dona

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2: 3 e 10.
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2: 3 e 12.
4: Olha, o Carlos Antônio Campos está à procura de serviço de servente de pedreiro e também serviços gerais. Interessados podem ligar para o Carlos no telefone 99628-2042, 99628-2042, tá bom? Está querendo trabalhar. Bom, é o seguinte, agora tem informação chegando e já tem música com Fernando e Raíssa. Bom, daqui a pouquinho também. Já vou trazer o Léo Magalhães, daqui a pouco vou atender meu amigo Valdemar de Leopoldo Blanes e também a Natália das Graças lá do Rio do Peixe. Oi, Natália, boa tarde para você e para a família. Alô, Valdemar e Leopoldo Blanes, boa tarde para você também. Alô, Aparecida Peixoto e Fabiano, aí na Chácara Esperança, boa tarde.
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8: A Anvisa aprovou 2 novos registros de medicamentos genéricos à base de liraglutida, substância utilizada no tratamento da obesidade e do diabetes tipo 2. As autorizações foram concedidas à farmacêutica brasileira EMS. Os medicamentos serão injetáveis e vendidos pelo nome de princípio ativo, sem marca comercial. Um dos registros é destinado ao tratamento da obesidade e o outro ao diabetes tipo 2. A aprovação pode aumentar a concorrência no mercado das chamadas canetas emagrecedoras, mas ainda não há data para o lançamento nem preço definido. A venda da liraglutida exige receita médica e fica retida na farmácia.
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2: 3 e 14.
4: Muito bem, meu amigo Lauro José tá passando por aqui. Oi, Lauro, boa tarde. Grande Lauro, tá aí na fazenda Guarirobal, fazenda Guerobal, né? Tá ligado aqui no Conexão, valeu, abração pra você. Tá pedindo aqui pra gente tocar pra ele a música da minha irmã, a música da Neike Fernandes, né? Vou tocar pra você, tá bom, Lauro? Valeu. Bom, que você tenha um dia, uma tarde leve e abençoada com bons motivos para sorrir. Ó, que legal, hein? Muito bem. Daqui a pouquinho tem o Léo Magalhães também para a amiga Lourdinha. Já eu atendo o Valdemar e ainda tem a participação também aqui da Natália das Graças. 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Hora certa, agora 3h15, chegando o sucesso então para o Lauro José, com Fernando e Raíssa, Nossa Fantasia. Vou mandar um abraço também aqui para Aparecida Peixoto e Fabiano, aí na Chácara Esperança. Valeu, hein? Vamos lá então, Fernando e Raíssa, Nossa Fantasia.
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3: 3:25.
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1: 3:27.
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1: 3:29.
8: Muito bem, deixa eu atender aqui rapidamente o meu amigo Valdemar de Leopoldo de Bulhões. Fala, Valdemar.
9: Fala, meu patrão, tá bom demais. Gostaria de pedir uma música aí com o Zé Ramalho. Ofereço pra todos que gostarem da música.
8: Uhum.
9: Uma ótima quarta-feira. Aquele abraço de 0 a 100 pra não esquecer de ninguém. Tá, obrigado.
8: Valeu, Valdemar. Tá então pra você e pra todos aí, Leopoldo de Bulhões. Zé Ramalho, entre a serpente e a estrela.
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2: 3:33.
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0: 3:51.
1: 3:35.
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9: 3,37.
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1: Muito bem, 3h40. Eu vou atender aqui agora mais uma participação. Nosso tempo já está terminando. Já já tem o Paradão Sertanejo com o nosso amigo DJ Jacaré. Mas eu vou atender aqui a minha amiga Natália das Graças, lá do Rio do Peixe. Boa tarde. Você pode passar uma música do Roberto Carlos. Valeu, minha amiga Natália. Boa tarde para você, para a família toda aí no Rio do Peixe. Chegando então uma música do Roberto Carlos, a canção Fé.
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4: 3h41.
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0: Muito bem, a minha amiga Natália gostou muito da música. Essa música é bonita mesmo, hein, Natália? Eu também gosto muito dessa canção do Roberto Carlos. Bom, a gente vai para o intervalo e já já tem o Léo Magalhães. Daqui a pouquinho também vou tocar a última do Conexão.
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3: 15h44.
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3: 13h47.
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4: Muito bem, daqui a pouquinho eu vou tocar a última canção do Conexão, né? Então, daqui um pouquinho, já. Então, a gente vai tocar para você aqui a última canção do programa, tá bom? Já o meu amigo DJ Jacaré vai estar por aqui para comandar o Paradão Sertanejo.
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5: 3:51.
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5: 3,53.
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4: Muito bem, 3:56, final do nosso horário, vou atender aqui a última participação, as últimas participações. A minha amiga Lurdinha, quero ouvir aqui o Léo Magalhães, então tem o Léo Magalhães na sequência. Depois eu vou atender também aqui a participação do meu amigo Valdeir, na Fazenda Olaria. Alô, Valdeir. O Valdeir pediu também aqui para ouvir a música do Berlin, Take My Breath Away. Vou mandar essa música aí para o meu amigo Lobinho também da mercearia. Take My Breath Away foi tema do filme Ases Indomáveis.
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5: 3:57.
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4: Muito bem, grande abraço, boa tarde, ótima tarde para você. Amanhã estaremos de volta. Valeu, grande abraço, tchau, tchau.

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2: A Guarda Revolucionária do Irã afirmou ter capturado um drone submarino dos Estados Unidos no Estreito de Hormuz. O equipamento é um Dive LD, veículo autônomo, avaliado em cerca de 2,5 milhões de dólares, o equivalente a 12,7 milhões de reais. O drone tem quase 6 metros de comprimento, pesa cerca de 3 toneladas e pode operar em até 6 mil metros de profundidade. Sem tripulação, o equipamento consegue realizar missões autônomas por até 10 dias. O Dive LD pode ser utilizado em operações de vigilância, reconhecimento, mapeamento do fundo do mar e localização de minas, entre outras missões.
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6: O Banco Central informou que ainda existem 5,64 bilhões de reais em dinheiro esquecido em bancos e outras instituições financeiras. Desse total, 4,24 bilhões de reais pertencem a 23,6 milhões de pessoas físicas. Outros 1,4 bilhão de reais são cerca de 2,2 milhões de empresas. O sistema de valores a receber permite consultar recursos deixados em bancos, consórcios e outras instituições. Também é possível verificar valores de pessoas falecidas, desde que a consulta seja feita por representantes autorizados. O Banco Central reforça que a consulta deve ser feita exclusivamente pelo Sistema Oficial de Valores a Receber.
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8: Tá legal, hora certa em Silvânia, agora 4 horas e 15 minutos. Boa tarde, família sertaneja. Boa tarde, Goiás. Boa tarde, Brasil. Estamos começando mais uma edição do Paradão Sertanejo e o Só Modão até às 7 aqui na 96.7 FM, Rio Vermelho FM, com você em todo lugar. Eu sou o seu amigão DJ Jacaré, como sempre, feliz da vida a 100% e a 1000 por hora, para estarmos juntos até às 7, levando alegria e tocando os modões apaixonados aqui no seu, no nosso Paradão Sertanejo. Hoje, quarta-feira, 9 de setembro do ano 2026, está no ar mais uma edição do Paradão Sertanejo e o Só Modão até às 7 aqui na 96.7 FM. Você que gosta da moda sertaneja e dos modões apaixonados, pode aumentar o volume do seu rádio. De agora até às 7, eu de cá, você daí, juntos, e os modões apaixonados aqui no seu, no nosso Paradão Sertanejo. Olha, lembrando que a partir de agora está liberado para você ligar, pedir o modão que você quer ouvir, oferecer para quem você quiser, deixar o seu recado. A gente vai atender você com todo carinho, tá bom? 999-561155. E tem também o nosso WhatsApp 99674-1155, liberado para você mandar a sua mensagem de voz, a sua mensagem de texto. Fique à vontade, a gente vai atender você com todo carinho, tá bom? 99674-1155 é o nosso WhatsApp. Deixa eu mandar boa tarde para você em casa, para você aí no trabalho, rente no batente, aos amigos das fazendas, dos sítios, das chacras, cidade vizinhas, boa tarde para você no centro da cidade, nos bairros, enfim, aonde quer que você esteja. Nosso abraço, boa tarde, obrigado aí pelo carinho, pela audiência. Deixa eu mandar boa tarde pro amigo Arísio. Alô, alô, meu grande amigo Arísio, tá indo pra chácara aí na região da Boa Vista dos Macacos, o amigo Arísio e sua mãe, né? O Arísio é irmão do amigo Alex aí da lanchonete Biscoito Caseiro, né? Esposa aí da Deuslene, o nosso amigo Alex. Abração aí pro amigo Arísio, aí na chácara, na região aí da Boa Vista dos Macacos. Alô, Arísio. Boa tarde pra você, pra sua mãe e pra toda a família aí na sintonia. 4 horas e 18 minutos e no Paradão é só modão, é só alegria.
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8: É só modão. A gente começa com um Chitãozinho e Chororó. Depois tem Christian Ralph aqui no Paradão Sertanejo. Doce Pecado. Aê, moda boa pra gente começar. Boa tarde. Boa tarde.

0: Olha a hora em Silvânia, conferindo agora 4h25, noite de tortura. Christian Ralph, primeiro Chitãozinho e Chororó, Doce Pecado. Hora certa em Silvânia, conferindo agora 4h25. A gente fatura e volta já já, trazendo mais modão pra você aqui no Paradão, já já.
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0: Olha a hora em Silvânia, agora 4 horas e 24 minutos. Boa tarde para você na sintonia.

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1: Olha, vamos nós, hora certa em Silvânia, agora 4:35. Olha, o amigo Emerson é casado, tem 2 filhos e procura serviços em chacras ou fazendas e já tem experiência. Ele é casado, tem 2 filhos e procura serviços em chacras ou fazenda. Faz todo o

Olha o meu grande amigo Xaropinho, tá na sintonia. Boa tarde, Jacaré. Aqui é o Dimar Araújo. Tô aqui na fazenda, Fazenda Carrapato. Queria ouvir a música do Rio Negro e Solimões. Eu de cá, você de lá, oferecendo para todos que gostarem. Valeu, meu grande amigo Diomar Araújo. É o nosso amigo Diomar Araújo. Tá lá na Fazenda Carrapato, na sintonia, e vai ouvir a canção com Rio Negro e Solimões, Eu de Cá, Você de Lá. O Diomar, para quem não conhece, é o popular Xaropinho. Olha, vamos trazendo mais moda boa. Deixa eu mandar um grande abraço pro amigo Vanderlei, o popular Bodão, aí da Autopeças e Ferro Velho, Bom Sucesso. Abração pro amigo Vanderlei, o popular Bodão. Olha, vamos abraçando o amigo Nilton, o filho Heitor, a esposa Noêmia e toda a equipe aí da churrascaria, o Costelão, hein? Aê, moçada boa. Abração também pra amiga Vanessa. Vamos abraçando também os amigos aí na casa de coisas para fazendas aí, né? Um abraço, obrigado pelo carinho, pela audiência aí na Casa Bela, agora sim, Casa Bela Materiais para Construção, né? E também para fazendas. Abração para toda a turma aí no Setor Sul, na sintonia, aí na Casa Bela Materiais para Construção. Abração pro amigo Pica-Pau e toda a turma aí na sintonia. Vamos lá então, atendendo o amigo Diomar Araújo, popular Xaropinho, pediu Rio Negro e Solimões, Eu de Cá, Você de Lá. Alô, Luizinho, aí da loja César Móveis, né? Tá aí nos ouvindo, boa tarde.

0: Lindas demais, Chico Rei Paraná, aqui no Paradão Sertanejo, tranque a porta e me beija, primeiro Rio Negro e Solimões, eu de cá, você de lá, agora faltando 16 minutos para 5, a gente fatura e volta já já, trazendo mais modão para você aqui no Paradão Sertanejo, já já.
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10: 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Vamos nós, hora certa em Silvânia, agora 4 horas e 52 minutos, faltando 8 minutos para 5. Olha a nossa amiga Kátia. A Kátia, ela mora na cidade de Vianópolis, ela perdeu o seu iPhone 13 azul. Pede-se para quem encontrou entrar em contato pelo telefone 629-9946-7822. 999-7822.
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10: Olha, deixa eu mandar um grande abraço pro amigo Zezão, e toda a família aí na Fazenda Piracanjuba. Abração também para o cantor Thales, da dupla Thales e Júnior, a esposa Gisele, a dona Sebastiano, o Thiago e toda a família aí na cidade de Vianópolis. Abração também para amiga Nilva Maria Moreira e toda a família aí na cidade de Vianópolis. Também, né, também a nossa amiga Madalena Martins, grande comunicadora do rádio, também aí na cidade de Vianópolis. Olha, vamos abraçando o amigo Zé Tiago, a esposa Claudete aí na fazenda, aí na região das Lages, sempre nos ouvindo. Abração também pro Manezinho da Saniago e toda a família aí na fazenda Lages. Vamos abraçando também o amigo Joaquim Lobo, a esposa, o Benedito, né, o popular de Tola, e toda a família aí na Fazenda Sapinho. Também o Tijuão, né, o João Delfino, aí no bar Taperão Chope, aí na região da Santa Rita, do João de Deus. Um abraço, obrigado pelo carinho, pela audiência.
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10: Olha, e vamos trazendo mais moda boa aqui no Paradão Sertanejo. Abraçando o amigo Toim Ferramenta e a esposa Suelen. Abração também pro amigo Silvio do Som, aí na Chácara IP Roxo, aqui próxima cidade, também na sintonia. Boa tarde. Vamos abraçando também a amiga Terezinha Godoy, aí no bairro das Pedrinhas. Sempre nos ouvindo, a filha Lívia, aí no Silvânia Gás, e também o filho Lucas. Quem mais? 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
10: Olha, a gente vai trazendo mais moda boa. Primeiro, Zezé de Camargo e Luciano. Depois, Ed Brito e Samuel, e de Paulo e Paulino, aqui no nosso Paradão Sertanejo. Agora 4 horas e 55 minutos. Abração pro amigo Presley e a esposa Maria, aí no bairro São Sebastião, na sintonia. Ei, moçada boa! Abração também pro amigo Lelê. O Lelê, né, do Sulfilme, aqui na Praça Rui Barbosa. É o Lelê, cuidador aí dos animais, né, dos cachorros, dos gatos de rua. Abração pro amigo Lelê, Sulfilme, aqui na Praça Rui Barbosa.

Nosso Segredo, Ed Brito e Samuel, Ed Paulo e Paulino. Você conferiu aqui no Paradão Sertanejo, o primeiro, Zezé de Camargo e Luciano, o último, dos Apaixonados. 5:02 em Silvânia. Boa tarde pra você na sintonia.

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5: Mariane, a seca pode prejudicar a reprodução do rebanho?
6: Luciano, pode sim. Quando a alimentação ela não está adequada, a vaca ela perde condição corporal. E isso afeta muito na reprodução. Pode haver dificuldade para emprenhar, para ter cio. Muitas das vezes pode ter um cio mais fraco e queda nos índices reprodutivos. Por isso, a nutrição ela é essencial nessa parte reprodutiva do rebanho.
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16: Olha, vamos nós, hora certa em Silvânia, 5 horas e 12 minutos. Deixa eu mandar boa tarde pro amigo Gordinho, lá na Fazenda Olaria. Alô, Gordinho, como é que tá por aí? Tudo na Santa Paz, né? Abração pro amigo Gordinho, ele que toma conta das vacas aí, né, do curral. Abração também pro amigo Júnior. O Júnior é o gerentão geral aí da fazenda, né? Olaria. E quem é o proprietário? É o nosso amigo Silvino Popular Coisá, aí da Fazenda Olaria. Olha, a gente vai trazendo mais moda boa, mas antes tem um aviso aqui, olha, foi perdido um iPhone 13 azul com a identidade na capinha, com o nome de Flávio Vargas Sampaio. Se alguém encontrou ou encontrar, entrar em contato pelo telefone 629-9946-7822. 99946-7822. Né? Tá certo? Abração para nossa amiga Kátia e para toda a família aí na cidade de Vianópolis. Olha, vamos abraçando também a nossa amiga Lurdinha e o seu Cláudio, estão aí na cidade de Vianópolis, aí no centro da cidade, na sintonia. Tem gente passando por aqui, deixa eu ver quem é, boa tarde.
17: Meu amigo DJ Jacaré, batuta bom demais.
16: Bom demais da conta.
17: Fala, gente, boa. Se tiver jeito, você manda aí pra mim. Terra Tombada, com Chitãozinho Chororó.
16: Opa!
17: Eu ofereço pra todos que gostarem da música, aquele abraço. De 0 a 100 pra não esquecer de ninguém.
16: É, de 0 a 100 pra não esquecer de ninguém. Esse é o papo do motorista, né? Do motor. Abração pra você. Daqui a pouquinho vamos tocar a música que você pediu aí, né? Terra Tombada, tá bom? Hora certa em Silvânia, 5 horas e 15 minutos. Vamos trazer moda boa. Olha, um amigo Marola, o Marola da Lola Alimentos aí da Marolete, cedinho, ele fez um pedido pra mim, né? Já tava terminando aí o encontro com os amigos, não deu tempo, mas agora sim, eu vou mandar o modão que ele gosta com Bruno e Marrone. Essa é boa, hein, ô Marola, mas não chora não, viu? Homem chorar é feio, mas... Se quiser, chora escondida aí, Marola. Bruno e Marrone!

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1: Ah, Pércio Plays e a Giovanni, essa é linda demais, né? Você conferiu aqui no Panadão Sertanejo, primeiro, Bruno e Marrone por um minuto. Hora certa em Silvânia, conferindo agora 5 horas e 24 minutos.

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10: Brasil! A NFL está de volta. A nova temporada regular começa nesta quarta-feira com Seattle Seahawks e New England Patriots às 8 da noite, no horário de Brasília. E para quem não entende muito bem o formato da NFL, é simples. A liga tem 32 times divididos entre conferências AFC. Cada equipe disputa 17 jogos ao longo de 18 semanas. Ao final da temporada regular, 7 times de cada conferência avançam aos playoffs. São 4 campeões de divisão e mais 3 equipes de melhor campanha. A partir daí, é mata-mata em jogo único até as finais da conferência. Os campeões da AFC e da NFL então se enfrentam no Super Bowl para decidir o grande campeão da NFL. E a primeira rodada segue nesta quinta-feira, às 9:35 da noite, com Los Angeles Rams e San Francisco 49ers.
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12: Olha, vamos nós, hora certa em Silvânia, agora às 5 horas e 33 minutos. O amigo Zezão tá na sintonia do Paradão. Fala, Zezão.
13: Boa tarde, cara. Beleza, garoto?
12: Bom demais.
13: Manda pra nós ver com o seu carreiro de pardinha aí. A três cuiabana. Tá toda a turma boa aqui da fazenda aqui da Canjuba. Meu família civil.
12: Opa!
13: Vou ficar ligadão aí no seu programa. Falou, garoto?
12: Falou, meu grande amigo Zezão. Tá lá na fazenda Piracanjuba. Pediu as 3 cuiabanas com o Tião Carreiro e Pardinho. Tá na agulha. Abração pro amigo Zezão aí, pra toda família na sintonia. Amiga Rita Amélia já mandou boa tarde por aqui. Tá lá nos ouvindo, na Fazenda Sombra. Abração pra amiga Rita Amélia e o esposo Tom em Japão. E toda a família aí na Fazenda Sombra, na sintonia. 5 horas e 34 minutos. Abração pra amiga Rosita Soares, tá de férias. Férias merecidas, né, Rosita? Ei, Rosita, abração pra você, viu? Você merece descansar, né? Quem trabalha o ano inteiro tem que descansar, né, Rosita? Um abraço pra você e pra todos aí na sintonia. E também o grande comunicador Linão, né? Falei com o Linão agora à tarde, tá aí feliz da vida, né? Só descansando, né, Linão? Um abraço pra você. Obrigado aí pelo carinho, pela audiência.

Olha a hora, hein, Silvane? Agora faltando 19 minutos para 6. Daqui a pouquinho, das 6 às 7, tem o Sol Modão. Ouvimos aí Tião Carreiro e Pardinho, três cuiabanas, por último Divino e Donizete. Você conferiu aqui no Paradão Sertanejo. Boa tarde para você na sintonia.

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19: Olha a hora em Silvânia, conferindo agora às 5 horas e 49 minutos. Boa tarde.

0: Jacaré.
1: Vamos nós, hora certa em Silvânia, agora às 5h50. Deixa eu mandar boa tarde pro amigo Cláudio Codorna, a esposa Bruna Melo e o mestre dos magos lá na Fazenda Estrela, na sintonia. Boa tarde.
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1: Olha, a nossa amiga Kátia, ela mandou pra cá, ela perdeu, né? Foi perdido um iPhone 13 azul com a identidade na capinha, em nome de Flávio Vargas Santiago. Quem encontrar, favor, entrar em contato pelo telefone 629-9946-7822.
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1: O nosso amigo Emerson é casado, tem dois filhos e procura serviços em chacras ou fazenda, né? Faz todo tipo de serviço. Interessados, entrar em contato pelo telefone 99268-6753. 99268-6753. 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
1: E vamos trazendo mais moda boa, abraçando o amigo Tony Moreno, cabeça fresca, gente boa, tá sempre nos ouvindo, né? Lá na chácara Coração de Maria, na região da Santa Rita do João de Deus, ou aqui em Silvânia, né? Abração aí pro amigo Tony Moreno. 5h52 em Silvânia. Alô, gordinho! Aí na Fazenda Olaria, Valéria Barros, você confere aqui no Paradão Sertanejo. Aô, modão!

0: Olha a hora, em Silvânia, agora 6 horas em ponto, Mato Grosso e Matias, essa é linda demais, hein? 24 horas de amor, primeiro, Valéria Barros, uma vez por mês, né? Agora 6 horas em ponto, tá chegando a oração do Ângelus e das 6 às 7 o Só Modão já já.
1: A oração do Ângelus. Em nome do Pai, do Filho e do Espírito Santo. Amém. O anjo do Senhor anunciou a Maria, e ela concebeu pelo Espírito Santo. Ave Maria, cheia de graça, o Senhor é convosco. Bendita sois vós entre as mulheres, e bendito é o fruto do vosso ventre, Jesus. Santa Maria, Mãe de Deus, rogai por nós, pecadores, agora e na hora de nossa morte. Amém. Eis a escrava do Senhor. Faça-se em mim segundo a vossa palavra. Ave Maria, cheia de graça, o Senhor é convosco. Bendita sois vós entre as mulheres, e bendito é o fruto do vosso ventre, Jesus. Santa Maria, Mãe de Deus, rogai por nós, pecadores, agora e na hora de nossa morte. Amém. E o Verbo divino encarnou e habitou entre nós. Ave Maria, cheia de graça, o Senhor é convosco. Bendita sois vós entre as mulheres e bendito é o fruto do vosso ventre, Jesus. Santa Maria, Mãe de Deus, rogai por nós, pecadores, agora e na hora de nossa morte. Amém. Rogai por nós, Santa Mãe de Deus, para que sejamos dignos das promessas de Cristo. Ave Maria, cheia de graça, o Senhor é convosco. Bendita sois vós entre as mulheres, e bendito é o fruto do vosso ventre, Jesus. Santa Maria, Mãe de Deus, rogai por nós, pecadores, agora e na hora de nossa morte. Amém. Pai nosso que estais no céu, santificado seja o vosso nome. Venha a nós o vosso reino. Seja feita a vossa vontade, assim na terra como no céu. O pão nosso de cada dia nos dai hoje. Perdoai as nossas ofensas, assim como nós perdoamos a quem nos tem ofendido. E não nos deixeis cair em tentação, mas livrai-nos do mal.

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11: Olha só, Modão, é só alegria. Agora 6:10. De agora até às 7 tem o Só Modão trazendo aí os modões apaixonados pra você aqui na Rio Vermelho.
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11: Ei, São Goiano, segura o modão. A primeira de hoje, Milionário e José Rico.

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18: Olha a hora em Silvânia, agora 6h25. Boa noite para você na sintonia. Boa noite para os amigos que estão aí no curral, tirando leite na sintonia aqui do nosso Paradão Sertanejo, né? Os amigos aí na ordenha. Bom dia, boa noite, né? Bom dia não. Boa noite para os amigos taxistas, aos amigos mototaxistas. Bom dia para os amigos caminhoneiros, né? Boa noite para os amigos caminhoneiros que estão aí na sintonia. Agora às 6h26 em Silvânia. Olha que moda boa para você curtir aí, ó, numa boa. 6h26.

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7: Mariane, a seca pode prejudicar a reprodução do rebanho?
8: Luciano, pode sim. Quando a alimentação ela não está adequada, a vaca ela perde condição corporal e isso afeta muito na reprodução. Pode haver dificuldade para emprenhar, para ter sido.

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0: Professora.
1: Olha a hora, em Silvânia, agora às 6:44, faltando 16 minutos para 7. Essa moda é boa demais para ouvir. Ei, Tizil, vê se você gosta dessa aí, segura.

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2: Olha, hora em Silvânia, agora às 6 horas e 57 minutos, já no finalzinho, mas tem um pedido aqui, ó, boa noite, amigos, essa aqui é pro Zé Roberto, né, rapaz, eu pensei que fosse para me atender, mas é pro amigo Zé Roberto, valeu, hein, olha, boa noite a todos, fiquem todos com Deus, tá vindo aí a Voz do Brasil e das 8 à meia-noite tem o show da noite com o amigo Zé Roberto. Aí sim, só moda boa, só modão chonado pra você. Eu volto, né? Eu volto amanhã, às 5 da manhã, no encontro com os amigos. Essa é boa demais, hein? Barreirito, de volta, meus passos. Faltando 3 minutos pra 7. Um abraço, fiquem todos com Deus e até amanhã. Fui!

0: Pasta.
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2: Olá, boa noite.
0: Boa noite para você que nos acompanha em todo o país.
2: Quarta-feira, 9 de setembro de 2026.
0: Vamos aos destaques do dia.
2: Preço dos combustíveis.
0: Decretos alteram tributos sobre gasolina e etanol.
2: Medidas tentam diminuir impactos dos conflitos no Oriente Médio. Gabriela Noronha.
3: As novas alíquotas começarão a valer a partir desta quinta-feira e serão temporárias.
0: Saúde e mudanças climáticas.
2: Força Nacional do SUS reforça estrutura para acelerar o socorro em emergências e desastres naturais. Luana Karen.
4: Cada base da Força Nacional do SUS vai reduzir o tempo de resposta a emergências sanitárias.
0: Setembro Roxo.
2: Diagnóstico precoce da fibrose cística ajuda a garantir qualidade de vida aos pacientes.
0: Rede Pública mantém centros de referência para identificação da doença. Graziele Bezerra.
5: O SUS oferece uma gama de medicações para tratar a fibrose cística. E no Setembro Roxo, o objetivo é tornar a enfermidade mais conhecida e ampliar os diagnósticos.
2: Hoje, na apresentação da Voz do Brasil, eu, Mariana Jungmann e Luciano Seixas.
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2: Foram assinadas hoje duas medidas para conter a alta dos preços dos combustíveis no país diante da alta no mercado internacional.
0: As novas alíquotas temporárias passarão a valer a partir desta quinta-feira.
3: Nesta quarta-feira foi assinado um decreto que reduz em 63 centavos por litro a cobrança de PIS/PASEP e COFINS sobre a gasolina. Com a redução, os tributos ficarão em 16 centavos por litro. O texto também zerou as contribuições federais sobre o etanol hidratado, o que representa uma redução tributária de 19 centavos por litro. As novas alíquotas começarão a valer a partir desta quinta-feira, 10 de setembro, e serão temporárias, de acordo com o ministro da Fazenda, Dario Durigan.
6: Nós precisamos fazer um acompanhamento mais pormenorizado, por isso o prazo de um mês, para que a gente que está acompanhando isso diariamente, a equipe econômica, assim que essa situação melhorar, amenizar, a gente volte a rever. Lembrando que o nosso objetivo aqui é que a gente estabilize os preços e assim que tivermos condições, a gente também vai estar prontos para fazer as revisões necessárias.
3: Para o diesel rodoviário, foi assinada uma medida provisória que autoriza a concessão de subsídio a produtores e importadores. O valor da subvenção será definido pelo Ministério da Fazenda e poderá ser alterado conforme as condições do mercado. O objetivo das medidas é amenizar os impactos dos conflitos internacionais sobre o mercado doméstico de combustíveis, como disse o ministro do Planejamento e Orçamento, Bruno Moretti.
6: Nós estamos num período particularmente relevante de safra e o aumento dos preços internacionais tem uma repercussão sobre as operações de importação de diesel. Então, também essa é a razão pela qual a gente está colocando essa subvenção nesse momento. Não tem só a ver com preço, mas também para garantir uma oferta estável de diesel. Os prejuízos ao país seriam muito maiores de abastecimento se nós não aplicássemos essa nova medida.
3: Inicialmente, o valor da subvenção para o óleo diesel será de R$1 por litro e deverá ser descontado do preço de venda com registro na nota fiscal. Reportagem Gabriela Noronha.
2: Uma iniciativa do Ministério da Saúde busca descentralizar as ações sanitárias em situações de crise.
0: Para isso, já estão em operação bases da Força Nacional do SUS que atendem as regiões Sul e Nordeste.
2: Hoje, a unidade do Sudeste começou a operar e passa a monitorar situações como enchentes, inundações e deslizamentos.
0: A preocupação do governo federal é com os possíveis impactos do El Niño.
4: Localizada no Rio de Janeiro, a Base Regional Sudeste da Força Nacional do SUS vai atuar na resposta a emergências em saúde pública, reforçando o apoio a estados e municípios, tanto na preparação quanto no atendimento a situações de crise. De acordo com o ministro da Saúde, Alexandre Padilha, a unidade vai reduzir o tempo de resposta a emergências sanitárias, diante de grandes eventos e desastres climáticos.
7: Com a base aqui no Rio de Janeiro, em até 12 horas a gente consegue chegar em qualquer localidade da região sudeste do país.
4: A base do Rio é a terceira do país a entrar em funcionamento. Porto Alegre, no Rio Grande do Sul, e Salvador, na Bahia, já estão em atividades. Outras 6 bases estão previstas até o fim deste ano para atender as demais regiões do país. O ministro Alexandre Padilha destacou possíveis problemas de saúde que podem surgir com as mudanças climáticas e o El Niño.
7: Dependendo da região do país, terá um impacto diferente. Por exemplo, deve aumentar as secas na Amazônia. Para isso, tem uma preparação da saúde para enfrentar essa situação de secas. Deve aumentar secas no semiárido Nordeste. Deve aumentar queimadas no Centro-Oeste. Idosos que têm problema pulmonar, idosos que têm diabetes, têm hipertensão. O aumento da temperatura média descompensa esse idoso, descompensa o uso da sua medicação. E também estudos da Fiocruz apontam que o aumento da temperatura média faz nascer mais bebês prematuros. Com isso, você tem maior risco de doenças entre os bebês.
4: Cada base da Força Nacional do SUS dispõe de veículos, posto médico avançado, comunicação via satélite, drones e equipamentos de apoio a equipes mobilizadas em áreas afetadas, inclusive locais remotos ou de difícil acesso. Também nesta quarta-feira, no Rio de Janeiro, foi lançada a plataforma digital Som Força, destinada à mobilização de profissionais voluntários para atuação em desastres e emergências de saúde. Reportagem Luana Karen.
2: Uma doença rara que afeta principalmente os pulmões e o sistema digestivo.
0: Todos os anos são diagnosticados cerca de 300 novos casos da fibrose cística em todo o país.
2: O Setembro Roxo é o mês de conscientização sobre a doença, que tem diagnóstico e tratamento gratuitos pelo SUS.
5: Identificada pelo teste do pezinho, a fibrose cística afeta 1 a cada 7 mil nascidos vivos no Brasil. Ainda sem cura, a doença é resultado de uma disfunção nas células de membranas internas do corpo, o que faz com que toda a secreção do organismo seja mais espessa que o normal. A pneumologista pediátrica do Instituto Fernandes Figueira, da Fiocruz, Tânia Vrobel, detalha os sintomas.
8: No aparelho respiratório, no aparelho digestivo, no aparelho reprodutor, as secreções muito espessas vão levar aos sintomas que muitas vezes acontecem. São crianças que fazem pneumonia, que muitas vezes aparecem com bronquite, quadros digestivos.
5: A servidora pública Jeane Braga percebeu alguns desses sintomas no filho Pedro André, quando ele ainda era um bebê. O diagnóstico só veio meses após o nascimento.
9: Ele é portador de fibrose cística e teve diagnóstico tardio, infelizmente, aos 5 meses, depois de recorrentes internações na rede privada.
5: Hoje, Pedro tem 12 anos. No Rio de Janeiro, onde vivem, ele faz todo o tratamento pelo Sistema Único de Saúde no Instituto Fernandes Figueira. Com a rotina de treinos, fisioterapia, dieta e medicação, ele conta que leva uma vida normal.
10: Eu faço natação, tomo remédio para neutralizar e deu muito certo, pois hoje eu sou uma pessoa normal, onde a fibrose cística quase não me atinge.
5: O SUS oferece uma gama de medicações para tratar a fibrose cística, como enzimas, antibióticos e inalatórios, além de moduladores da proteína que causa a disfunção nas células. E no Setembro Roxo, campanha que faz alusão à doença, o objetivo é tornar a enfermidade mais conhecida e ampliar os diagnósticos. O diretor de políticas públicas da ONG Unidos pela Vida, Cristiano Silveira, comenta a importância do tratamento, especialmente dos moduladores de proteína, que passaram a ser oferecidos recentemente no SUS.
11: Com esses medicamentos, a gente viu uma redução drástica no número de transplantes pulmonares, né, por conta, né, de não precisar mais, né. A gente sabe que é um medicamento, não é barato, mas existe também uma economia de se tratar essas pessoas. Quando a gente tem um tratamento assim como esse, que muda mesmo o prognóstico da doença.
5: O teste do suor, que comprova o diagnóstico, também é feito pelo SUS.
2: Hoje, mais de 6.400 pacientes são acompanhados em centros de referência públicos espalhados pelo país. Reportagem Graziele Bezerra.
0: A Advocacia Geral da União solicitou a retirada de vídeos com falsos médicos criados por inteligência artificial.
2: Os conteúdos simulam profissionais de saúde que divulgam informações falsas e tratamentos sem comprovação científica.
0: Ao todo, foram identificados mais de 90 perfis entre janeiro e julho deste ano.
2: A solicitação foi encaminhada para a Polícia Federal e para o Conselho Federal de Medicina.
12: A Advocacia Geral da União, AGU, notificou o YouTube para remover ou alertar usuários sobre vídeos que usam inteligência artificial para simular médicos e outros profissionais de saúde. A medida foi tomada após a identificação de 97 perfis com esse tipo de conteúdo entre 1º de janeiro e 10 de julho de 2026. Os vídeos apresentam personagens com aparência humana, qualificações profissionais fictícias e linguagem alarmista. Alguns também oferecem produtos, livros digitais e serviços pagos. Entre os riscos estão a automedicação, o uso de terapias sem eficácia comprovada e a interrupção de tratamentos. A notificação determina ainda que o YouTube avalie outros canais e vídeos identificados e adote medidas para prevenir a disseminação desse material. As informações foram encaminhadas à Polícia Federal e ao Conselho Federal de Medicina. A orientação do Ministério da Saúde é buscar informações sobre saúde em fontes confiáveis e denunciar conteúdos que possam colocar pessoas em risco. Dilson Santa Fé, para a Voz do Brasil.
0: A Agência Nacional de Vigilância Sanitária, Anvisa, aprovou o registro de um medicamento usado para a prevenção da enxaqueca.
2: Estudos mostraram que o medicamento Aqipta reduz o número de episódios da doença, tanto na forma esporádica quanto na forma crônica.
0: A enxaqueca pode provocar crises recorrentes de dor de cabeça, náuseas, vômitos e sensibilidade à luz e ao som.
2: O novo medicamento é uma opção de tratamento oral para prevenção em adultos que têm pelo menos 4 episódios da doença por mês.
0: Pacientes da rede pública de saúde serão encaminhados para realizar mais de 600 mil procedimentos na rede privada.
2: O objetivo é diminuir a fila de espera do SUS para quem precisa de médicos especialistas.
13: Mais de 600 mil procedimentos gratuitos para pacientes do SUS estão previstos em contratos com 259 hospitais privados e filantrópicos de 21 estados. Do total, 458 mil procedimentos serão realizados por meio da estratégia Ofertas de Cuidados Integrados, que reúnem consultas, exames e diagnósticos de uma mesma especialidade em um único atendimento. As outras 142 mil intervenções são cirurgias de diferentes níveis de complexidade. A maior parte desses serviços serão na área de oftalmologia, com previsão de 170 mil por ano. Na sequência estão cardiologia com 133 mil, ortopedia com 113 mil e oncologia com 72 mil procedimentos. Outra modalidade incluída é a terapia renal substitutiva, destinada a pacientes que precisam de hemodiálise, que deve atender cerca de 40 mil pacientes por mês. Raquel Mariano, para a Voz do Brasil.
0: Um novo procedimento administrativo regulamentado pelo Ministério da Justiça e Segurança Pública vai tornar mais fácil a transferência de dinheiro das bets ilegais para o Fundo Nacional de Segurança Pública.
2: As casas de apostas online seguem uma rígida regulamentação e podem ter seus recursos bloqueados e perdidos para o poder público quando atuam na ilegalidade.
0: Agora, com uma nova portaria editada pelo Ministério, os procedimentos para que a Justiça conceda a transferência desses recursos serão acelerados.
2: Mais cedo, nós conversamos com a diretora do Fundo Nacional de Segurança Pública, Camila Pintarelli, sobre como esse dinheiro poderá ser aplicado e os ganhos da medida. Acompanhe.
14: Diretora Camila Pintarelli, bem-vinda à Voz do Brasil.
2: Prazer ter a senhora conosco aqui.
15: Prazer é todo meu. Muito obrigada por nos receber aqui.
2: Vamos começar falando, então, sobre essa portaria nova que foi editada. Ela deve facilitar, né, que os recursos apreendidos das bets ilegais sejam destinados ao Fundo Nacional de Segurança Pública. Como é que isso deve acontecer?
15: Ana, eu acho que antes de mais nada é preciso explicar que o Fundo Nacional de Segurança Pública é hoje o principal instrumento de financiamento da segurança pública no Brasil. É um fundo federal, robusto, bilionário, que faz transferências fundo a fundo aos estados e Distrito Federal todos os anos para infraestrutura de segurança pública. A principal fonte de recursos do Fundo Nacional de Segurança Pública hoje são as loterias federais, as loterias de prognóstico. Então, quando a população faz aquela fezinha na Mega Sena, na Mega da Virada, ela está contribuindo de alguma forma com os recursos que vão para o Fundo Nacional de Segurança Pública. Agora, desde a edição do Decreto 13.303 deste ano e a edição da Portaria do Ministério da Justiça 1287, nós vamos passar a contar com mais uma fonte de recurso, que é justamente o recurso da BET ilegal, aquela BET que não está cadastrada no Ministério da Fazenda, cujos recursos foram bloqueados pelo Ministério da Fazenda, pela Secretaria de Prêmios e Apostas, e vão passar, depois de um processo administrativo, a compor o Fundo Nacional de Segurança Pública. Ou seja, eles vão reverter da ilegalidade para prover infraestrutura para a segurança pública do país.
0: Qual o valor que vocês estimam que pode ser incorporado ao fundo com esses procedimentos e em que políticas e ações esse dinheiro poderá ser empregado?
15: Ainda não temos as cifras exatas por conta de sigilo fiscal e sigilo bancário, mas nós estimamos que são valores na casa dos bilhões de reais que podem muito em breve passar a incorporar aí o orçamento do Fundo Nacional de Segurança Pública. E em termos de política de segurança pública, eles podem ser aplicados a inúmeras finalidades. Desde enfrentamento à violência contra a mulher, valorização do profissional de segurança pública e, principalmente, tecnologia, infraestrutura de segurança pública, equipagem, aquisição de viaturas, aquisição de colete, enfim, tudo para valorizar a infraestrutura de segurança do país.
14: Agora, falando um pouco aí da burocracia, para que esse dinheiro chegue efetivamente, né, nas viaturas, nos equipamentos, os procedimentos administrativos que são estabelecidos pela portaria, eles não eliminam a necessidade de uma decisão judicial, né?
15: De forma alguma.
14: Mas eles reduzem essa burocracia? Como é que eles aumentam a chance dessa vitória judicial?
15: Eles reduzem na medida em que eles facilitam a liquidez da sentença que vai ser dada. Como que vai funcionar, Mariana? A Secretaria de Prêmios e Apostas consolida o valor que foi apreendido, manda para o Ministério da Justiça, o Fundo Nacional de Segurança Pública, por meio de uma comissão processante, avaliza esses valores, ou seja, dá o ok de que tais valores estão de fato corretos e envia isso para a Advocacia Geral da União. A Advocacia Geral da União, em posse desse instrumento, desse arcabouço probatório, simplesmente pede o perdimento desses valores ao Judiciário. Então, a função do Judiciário deixa de ser probatória, deixa de ser instrutória e passa a ser convalidatória daquele título administrativo que já existe. Aqueles valores já estão sedimentados, basta a declaração para que eles passem a integrar o Fundo Nacional de Segurança Pública.
14: Ou seja, já chega na Justiça com meio caminho andado.
15: Quase 70% já.
0: Diretora, sem seguir a regulamentação para o jogo de apostas online, as bets ilegais ficam mais acessíveis a atividades criminosas, né? A destinação desses recursos para o Fundo Nacional de Segurança Pública é uma forma de ajudar a combater esse mesmo crime e outros também que se ligam?
15: Exatamente. Como eu disse no comecinho aqui da nossa entrevista, é a ilegalidade se transformando em infraestrutura de segurança pública. Esse recurso, prioritariamente, vai ser destinado aos estados e Distrito Federal, na modalidade de transferência fundo a fundo, que é uma espécie de PIX que a gente faz para os estados e Distrito Federal investirem em segurança pública. E uma das formas que eles podem investir é justamente em tecnologia para combater a ilicitude de crimes virtuais, ou seja, cibersegurança, ganhando mais investimentos a partir da apreensão e da transformação desses valores para o Fundo Nacional de Segurança Pública.
14: Agora, a aplicação dos recursos, ela tem também um acompanhamento criterioso, né, que é feito pela Secretaria Nacional de Segurança Pública e existe, inclusive, uma diretoria lá específica.
15: É justamente o Fundo Nacional de Segurança Pública que faz esse acompanhamento desde o momento em que o Estado ele propõe a utilização do recurso do fundo até o fim da prestação de contas. Nós fomos acompanhados e auditados, Mariana, diariamente pelo Tribunal de Contas da União, Controladoria Geral da União e todos os ministérios públicos estaduais, porque todo esse recurso vai para os estados. Então, a gente tem realmente um acompanhamento extremamente criterioso, extremamente rígido e rigoroso da aplicação desses recursos. Eu costumo brincar que nós monitoramos mais de 1.000 contas bancárias diariamente. Cada centavo que sai desse recurso é cientificado à nossa equipe.
0: Muito bem, nós conversamos com Camila Pintarelli, diretora do Fundo Nacional de Segurança Pública. Muito obrigado por essa entrevista aqui na Voz do Brasil.
15: Eu que agradeço a oportunidade. Contem conosco.
2: As instituições interessadas em participar do edital Restaura Rio Doce terão mais um mês para fazer a inscrição.
0: O prazo para apresentação de propostas foi prorrogado até o dia 30 de setembro.
16: Fruto de uma parceria entre o BNDES, Banco Nacional de Desenvolvimento Econômico e Social, e o Ministério do Meio Ambiente e Mudança do Clima, o edital vai selecionar instituições para executar e coordenar projetos de restauração ecológica e produtiva em 12.500 hectares na região da Bacia do Rio Doce. O objetivo é reparar e compensar os danos causados pelo rompimento da barragem de Fundão, ocorrido em 2015, em Mariana, no interior mineiro. As propostas a serem submetidas devem prever ações envolvendo restauração ecológica por meio da recomposição da vegetação nativa e restauração produtiva, através de sistemas sustentáveis que conciliem geração de renda e conservação ambiental. De acordo com o gerente institucional do Fundo Rio Doce no BNDES, Guilherme Tinoco, será realizada no dia 10 de setembro uma oficina online para o esclarecimento de dúvidas sobre o edital.
17: O encontro terá como objetivo orientar as entidades interessadas sobre os critérios, requisitos e procedimentos previstos para a apresentação dos projetos. Para participar, é preciso se inscrever na nossa página do edital na internet.
16: Mais informações sobre o edital Restaura Rio Doce e a oficina online estão disponíveis no site bndes.gov.br/Restaura Rio Doce. Reportagem André de Barros Lima.
2: O acesso à pós-graduação abre novos caminhos para a qualificação profissional.
0: E estudantes e pesquisadores indígenas têm a oportunidade de ingressar em cursos de mestrado e doutorado em todo o país.
2: Ao todo, são ofertadas 325 bolsas pelo Programa de Desenvolvimento Acadêmico Indígena.
0: O edital é uma iniciativa da Coordenação de Aperfeiçoamento de Pessoal de Nível Superior, a CAPES.
18: Estudantes indígenas que querem fazer mestrado ou doutorado já podem consultar os programas de pós-graduação participantes do Programa de Desenvolvimento Acadêmico Indígena, o PEDAI. A lista está disponível no portal da CAPES e informa a instituição, o curso, a cidade, o estado, o contato e o número de bolsas. São 325 bolsas, sendo 214 para mestrado e 111 para doutorado, distribuídas pelas 5 regiões do país. O estudante pode consultar a relação completa dos programas no portal da CAPES, no gov.br/CAPES, e verificar as oportunidades de interesse. Reportagem Pablo Mundim.
2: Participantes da Prova Nacional Docente 2026 já podem consultar os locais de prova.
0: As informações estão disponíveis no cartão de confirmação da inscrição.
2: O participante pode conferir também informações referentes à sua inscrição e à aplicação da prova, como data e horário.
0: As informações podem ser acessadas em pnd.inep.gov.br.
2: Escolas públicas e privadas de todo o país têm até o dia 11 de setembro para conferir os dados declarados na primeira etapa do Censo Escolar 2026.
0: As informações estão disponíveis para consulta no sistema EducaCenso e identificar possíveis erros.
2: A novidade desse ano é que os gestores podem checar os dados declarados antes da fase oficial de retificação, que deve começar na segunda quinzena de setembro.
0: Após a retificação, os gestores terão 30 dias para corrigir qualquer inconsistência.
2: O endereço para consulta é educacenso.inep.gov.br. Vou repetir, é educacenso.inep.gov.br.
0: E essas foram as notícias do Governo Federal.
2: Uma realização da Secretaria de Comunicação Social da Presidência da República.
0: Com produção da empresa Brasil de Comunicação.
2: Fique agora com o Minuto do TCU. Em seguida, as notícias do Poder Judiciário e do Congresso Nacional. Boa noite.
0: Boa noite para você e até amanhã.
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21: Você vai ouvir agora notícias do Poder Judiciário.
22: Presidente do STF toma decisões em 3 diferentes procedimentos.
23: STJ garante justiça gratuita para pessoa com câncer que tem reserva financeira.
22: Forças federais vão atuar em 8 estados nas eleições deste ano.
23: Boa noite, eu sou o Arthur Filho.
22: E eu sou Walter Lima.
23: Nesta quarta-feira, o presidente do Supremo Tribunal Federal, ministro Edson Fachin, passou para a presidência da corte o inquérito que apura a divulgação de notícias falsas e ataques contra integrantes do STF. Até então, o relator do inquérito era o ministro Alexandre de Moraes.
22: O ministro Fachin também suspendeu as decisões dos ministros André Mendonça e Flávio Dino sobre o afastamento e a reintegração de Andrei Rodrigues ao cargo de diretor-geral da Polícia Federal e Leandro Almada, do cargo de diretor de inteligência da PF.
23: Andrei Rodrigues e Leandro Almada deverão prestar informações no prazo de 48 horas. Depois disso, o presidente do STF decidirá sobre a permanência ou não deles no cargo da Polícia Federal.
22: O presidente da Suprema Corte também convocou uma sessão plenária presencial extraordinária para a próxima terça-feira, 15 de setembro, às 10 horas da manhã.
23: Superior Tribunal de Justiça mantém justiça gratuita à pessoa em tratamento com câncer que recebe salário mínimo e conta com reserva financeira.
22: Ela recebe um salário mínimo por mês e tinha reservas financeiras, mas para o STJ essa condição por si só não impede o acesso ao benefício. Jaffer Araújo.
24: O pedido de gratuidade foi negado pelo Tribunal de Justiça de Minas Gerais ao considerar a existência de saldos de poupança e aplicações financeiras em nome da parte. No STJ, no entanto, o relator, ministro Moura Ribeiro, entendeu que exigir que a pessoa em tratamento oncológico use suas reservas financeiras para pagamento de custas processuais poderia comprometer recursos necessários à subsistência e ao próprio tratamento, que envolve despesas elevadas e imprevisíveis.
23: O Tribunal Superior do Trabalho completa 80 anos em 2026. O TST foi criado em 9 de setembro de 1946 e instalado oficialmente no dia 23 do mesmo mês.
22: Para marcar a data, o Tribunal preparou ações comemorativas e uma identidade visual especial. Samanta Flor.
25: Nesses 80 anos, mudaram as profissões, as formas de contratação e até a maneira de trabalhar. E o TST foi acompanhando essas transformações com o papel de uniformizar as decisões da Justiça do Trabalho e dar mais segurança às relações de trabalho. Para marcar essa trajetória, o Tribunal ganhou uma logomarca especial, inspirada em um labirinto circular e nos azulejos de Atos Bucão, presentes na sede do TST. A proposta é representar os diferentes caminhos para a solução dos conflitos trabalhistas.
23: Forças federais atuarão no apoio das eleições de 2026 de 8 estados.
22: Os pedidos foram encaminhados pelos tribunais regionais eleitorais ao TSE. Guilherme Firmino.
26: Na sessão plenária desta terça-feira, 8 de setembro, o plenário aprovou por unanimidade os pedidos de envio de tropas federais para o Maranhão e para a 37ª Zona Eleitoral do Piauí. A ação envolve a atuação do Exército, Marinha e Aeronáutica. O total de 8 estados terão o apoio da Força Federal no primeiro turno das eleições de 2026. A medida tem o objetivo de assegurar a normalidade e a segurança da votação e apuração em localidades indicadas. Após a aprovação do TSE, os pedidos são encaminhados ao Ministério da Defesa, responsável pelo planejamento e execução das ações pelas Forças Armadas. Novas solicitações ainda poderão ser apresentadas pelos TRS, caso sejam identificadas situações que necessitem de apoio.
23: Quase 500 trabalhadores vítimas de trabalho análogo ao escravo são resgatados durante o mês de agosto.
22: O Ministério Público Federal integra a Força-Tarefa, que reuniu 5 instituições e realizou ações de fiscalização em 27 unidades da Federação. Vanessa Pereira.
3: Ao todo, foram resgatadas 479 pessoas que viviam em situação análoga à escravidão. Dentre elas, mulheres, crianças e adolescentes, imigrantes. Os empregadores flagrados submetendo os funcionários a essas condições foram notificados a interromper as atividades, cancelar os contratos informais, formalizar os trabalhadores retroativamente e pagar os valores trabalhistas e rescisórios às vítimas, valor que ultrapassa R$1.400.000.
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23: A você, uma boa noite.
22: E até amanhã.
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25: Está no ar o Jornal do Senado. Eu sou Paula Groba.
4: E eu sou Humberto Pinheiro.
25: E estes são os destaques de hoje do Jornal do Senado, que começa agora.
4: Senado analisa piso nacional para profissionais de apoio da educação básica.
25: PEC da Segurança Pública poderá direcionar recursos para as Forças Armadas.
4: Eleições 2026. Jovens, analfabetos e idosos têm regras diferentes para votar.
25: Boa noite.
4: Boa noite.
25: Quem trabalha na secretaria, na biblioteca ou em outras áreas de apoio das escolas públicas poderá ter um piso salarial nacional.
4: Uma proposta sob análise do Senado prevê um valor mínimo para a remuneração desses profissionais e será votada pela Comissão de Educação. Repórter Rodrigo Rezende.
6: A Comissão de Educação do Senado vai analisar o projeto que cria um piso salarial nacional para profissionais da educação básica pública que trabalham em funções de apoio administrativo, técnico ou operacional. A ideia é que este piso seja de 75% do valor do piso do magistério. O atual valor do piso dos professores é de R$ 5.130,00, o que daria ao piso dos demais profissionais o valor de R$ 3.847,00 para uma jornada de 40 horas. O senador Flávio Arnes, do PSB do Paraná, ressaltou que uma boa escola só funciona com a valorização de todos os profissionais que atuam naquele espaço.
7: E um estabelecimento educacional, uma escola, só funciona com qualidade, adequadamente, com a participação de todos os profissionais. Mas uma secretaria bem montada, a biblioteca, toda a infraestrutura da escola, se estiver em harmonia com os objetivos da educação, isso é um avanço extraordinário. Eu acho que nós temos que fazer isso, esse debate aqui no Senado Federal. Já está aí há bastante tempo.
6: Camilo Santana, do PT do Ceará, presidente da comissão, anunciou que o relator do projeto será o senador Marcelo Castro, do MDB do Piauí. Após a análise do colegiado, a proposta ainda será votada pela Comissão de Assuntos Econômicos.
25: E investimentos em pesquisa e inovação podem chegar a mais áreas da região amazônica, segundo um projeto aprovado pela Comissão de Ciência e Tecnologia.
4: A proposta determina que parte desses recursos sejam destinados para além da região metropolitana de Manaus. Repórter Patrícia Oliveira.
8: Poderão ser destinados também a outras áreas da Amazônia parte dos recursos que as empresas já são obrigadas a investir como contrapartida aos incentivos da Zona Franca de Manaus e da Lei de Informática. É o que estabelece um projeto do senador Davi Alcolumbre, do União do Amapá, aprovado na Comissão de Ciência e Tecnologia. Hoje, empresas beneficiadas por esses incentivos precisam aplicar pelo menos 5 5% do faturamento obtido no mercado interno com produtos de tecnologia em pesquisa e desenvolvimento. A ideia é mudar a distribuição de parte desses recursos, como explicou o relator senador Flávio Arnes, do PSB do Paraná.
7: Restabelecer em lei aquele piso de interiorização dos investimentos em pesquisa e inovação, assegurando recursos para os demais estados da região amazônica, estendendo-o para os convênios firmados no âmbito da lei de informática.
8: Pelo texto, pelo menos 15% de parcelas específicas desses investimentos deverão ser destinados a instituições públicas de ensino e pesquisa que estejam fora da região metropolitana de Manaus, nos estados do Acre, Amapá, Rondônia, Roraima e Amazonas. A proposta seguiu para análise da Comissão de Assuntos Sociais.
2: A segurança pública esteve entre as principais prioridades do Senado durante a semana de esforço concentrado. Entre as propostas analisadas está a PEC da Segurança, que prevê mais recursos para o setor, amplia a integração entre os órgãos de segurança e torna mais rigoroso o regime penal para líderes de facções criminosas, organizações paramilitares e milícias. A proposta de emenda à Constituição segue em análise na Comissão de Constituição e Justiça.
4: Para o senador Fernando Dueire, do PSD de Pernambuco, o poder público tem a responsabilidade de combater a violência, mas também de criar condições para a ressocialização de quem tem possibilidade de ser reintegrado à sociedade. O senador defendeu uma legislação mais rigorosa e afirmou que a segurança pública é um desafio que precisa ser enfrentado pelo Estado brasileiro.
5: Não é possível que a violência que hoje nós convivemos em todas as grandes cidades ou médias brasileiras continue. É preciso que nós tenhamos uma legislação dura para que isso seja de alguma forma contido.
2: E a Constituição poderá passar a prever um sistema único de segurança pública com recursos destinados ao combate à criminalidade e à melhoria da estrutura do setor.
4: O texto base da proposta já foi aprovado pela Comissão de Constituição e Justiça. Os recursos virão dos Fundos Nacionais de Segurança Pública e Penitenciário Nacional e do Fundo Social do Pré-Sal. Os senadores ainda podem incluir as Forças Armadas entre os beneficiários. Repórter Bruno Lourenço.
9: A proposta de emenda à Constituição aprovada pelos senadores institucionaliza o Sistema Único de Segurança Pública, que terá receitas do Fundo Nacional de Segurança Pública e do Fundo Penitenciário Nacional e até de eventual superávit no Fundo Social do Pré-Sal. Emenda do senador Carlos Portinho, do PL do Rio de Janeiro, quer incluir as Forças Armadas entre as beneficiárias dos recursos. Portinho diz que é justo direcionar essas verbas quando militares atuam em atividades de proteção e defesa civil contra delitos nas fronteiras e na garantia da lei e da ordem.
10: A ausência de previsão.

0: que é um outro debate que precisa ser feito num outro lugar. E se ele for convocado, deverá ter reforço orçamentário naquilo que é o lugar do financiamento da segurança pública.
1: A Comissão de Constituição e Justiça deve concluir a votação da PEC da segurança na próxima reunião.
2: Eleições 2026.
3: Você já se perguntou por que nunca viu propaganda eleitoral de algum determinado partido na televisão?
4: Pode ser que ele não tenha cumprido as exigências da legislação para ter direito ao horário gratuito. A repórter Lana Dias explica.
5: Para ter acesso ao horário eleitoral, o partido ou a federação precisa ter cumprido na eleição de 2022 pelo menos um desses critérios. Eleição de no mínimo 11 deputados federais distribuídos em pelo menos 9 unidades da federação, ou receba ao menos 2% dos votos válidos nas eleições para a Câmara dos Deputados, distribuídos de novo em 9 unidades da federação, com um mínimo de 1% dos votos em cada uma delas. O consultor legislativo do Senado, Arlindo Fernandes, explicou que a aplicação da regra dos votos para a Câmara está sendo de forma gradual, desde 2018.
6: Quando começou a ser aplicada essa causa de desempenho, era, na primeira eleição, era 1,5%, depois na segunda eleição 2%, na eleição deste ano de 26, será exigido 2,5%, e a partir de 2030 vai ficar a cláusula permanente, que é 3% do eleitorado.
5: Vale lembrar que o fundo partidário e o fundo eleitoral são coisas diferentes. O partidário é destinado às despesas rotineiras das legendas, e o eleitoral é direito de todos os partidos, exclusivo ao financiamento de campanhas de candidatos e candidatas durante o ano de eleição.
3: E daqui a menos de um mês, brasileiras e brasileiros vão às urnas, mas nem todos os eleitores são obrigados a votar. O voto é facultativo para jovens de 16 e 17 anos, pessoas analfabetas e eleitores a partir dos 70 anos.
4: Quem está nesses grupos e não comparecer às urnas não precisa justificar a ausência nem está sujeito a penalidades. Além disso, para analfabetos e eleitores com mais de 70 anos, o título eleitoral não é cancelado, mesmo que não votem em 3 eleições consecutivas. Essa regra é diferente da aplicada aos eleitores para quem o voto é obrigatório. Com edição de Paula Groba e trabalhos técnicos de Eliseu Caires, o Jornal do Senado fica por aqui. Acompanhe agora as notícias da Câmara dos Deputados. Boa noite.
3: Boa noite e até amanhã.
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7: Presidente Hugo Mota reitera confiança no sistema eleitoral brasileiro.
8: Avança a proposta que cria faixa exclusiva para motos em vias urbanas.
7: Audiência na Câmara debate instituição do Dia Nacional da Acupuntura.
8: Parlamentares analisam ações de regulamentação e ajuste na economia.
7: Boa noite. Afonso Florencio, do PT da Bahia, apoia projeto que flexibiliza as regras do arcabouço fiscal e da lei de responsabilidade fiscal. A medida, segundo o deputado, protege investimentos públicos e agências reguladoras.
8: De acordo com Afonso Florencio, o objetivo é retirar os gastos de capital e parte das despesas de autarquias, custeadas com receitas próprias, dos limites de contingenciamento e do teto de gastos da União. Ele acredita que a medida garante a continuidade de obras essenciais para o país.
7: Rodrigo de Castro, do União de Minas Gerais, celebra a sanção de lei que reduziu as alíquotas do PIS/PASEP e da COFINS incidentes sobre a indústria química e petroquímica brasileira. Ele avalia que a medida protege a competitividade da produção nacional.
8: Rodrigo de Castro explica que o texto limita a redução ao ano de 2026, antes da entrada em vigor das novas regras tributárias para o setor. Ele aponta que a lei mantém benefícios tributários para o setor durante a transição para um novo programa de incentivo previsto para 2027.
7: André Abdon, do PP do Amapá, ressalta a importância da lei que permite ao governo federal reduzir tributos sobre combustíveis sem comprometer as contas públicas. O objetivo da matéria, recém-aprovada, é reduzir os impactos econômicos decorrentes do conflito no Oriente Médio.
8: André Abdon avalia que a medida pode ajudar a conter os efeitos da alta internacional do petróleo sobre os preços no Brasil. O texto autoriza o uso de receitas extras para compensar a perda de arrecadação, alcançando tributos cobrados em 2026 sobre diesel, biodiesel, gasolina e etanol.
7: João Maia, do PP do Rio Grande do Norte, celebra a aprovação da lei que

0: flexibiliza regras fiscais para áreas de livre comércio no ano de 2026. A medida alcança propostas em que a perda de arrecadação já esteja prevista no orçamento.
1: João Maia ressalta que a norma também afasta limitações fiscais para apresentação de propostas sobre licença paternidade e salário paternidade, desde que respeitadas as exigências previstas na Constituição Federal.
2: Relações Exteriores.
0: Fernando Coelho Filho, do União de Pernambuco, defende a instalação da frente parlamentar em apoio à integração entre a União Europeia e o Mercosul. Ele sustenta que o objetivo é acompanhar o processo de implementação do acordo entre os dois blocos assinado em 2025.
1: De acordo com Fernando Coelho Filho, o bloco de livre comércio abrange cerca de 718 milhões de pessoas e beneficiará setores como indústria, mineração e agronegócio. O deputado acredita que a frente será fundamental para garantir que o acordo traga benefícios para o Brasil.
2: Saúde.
0: Profissionais de saúde ouvidos pela Comissão de Cultura da Câmara apoiaram a criação de um Dia Nacional da Acupuntura. O tema foi debatido em audiência pública, como detalha o repórter Luiz Cláudio Canuto.
3: O dia 22 de novembro pode se tornar o Dia Nacional da Acupuntura e do Acupunturista no Brasil. É o que prevê projeto em discussão na Comissão de Cultura da Câmara dos Deputados. Nesse mesmo dia, em 87, foi fundada a Federação Mundial das Sociedades de Acupuntura e Moxabustão, que é uma técnica terapêutica da medicina tradicional chinesa que usa o calor gerado pela queima de uma erva para estimular pontos de acupuntura. A acupuntura é o conjunto de técnicas e terapias para estimular pontos específicos do corpo humano com agulhas, com o objetivo de manter o equilíbrio físico e mental. O pedido para a oficialização do Dia da Acupuntura, em lei, foi feito por instituições que representam a acupuntura no Brasil. CNAA, Conselho Nacional de Autorregulamentação da Acupuntura, a SBA, Sociedade Brasileira de Acupuntura, e a FENAB, Federação de Acupuntura do Brasil e Práticas Integrativas. Existem mais de 370 mil acupunturistas no país. Uma audiência pública na Câmara discutiu a relevância da acupuntura e da medicina tradicional chinesa na saúde pública brasileira. A relatora da proposta, deputada Érica Cocai, do PT do Distrito Federal, concordou com a sugestão.
4: Eu, na condição de relator, obviamente que eu acato a sugestão que aqui foi encaminhada e nós vamos trabalhar para que rapidamente possamos apresentar esse parecer com este substitutivo que, em verdade, não descaracteriza o Dia Nacional, o dia 22 de novembro, como Dia Nacional, pelo histórico mundial que está posto, mas que amplia para que incorporemos também, de forma aditiva, também a semana.
3: Érica Cocai lembrou que a acupuntura é uma prática terapêutica amplamente reconhecida e utilizada no Brasil e adotada no SUS, Sistema Único de Saúde. A audiência pública ocorreu porque a criação de dias comemorativos precisa ser precedida da realização de consultas e debate público, conforme uma lei de 2010. Na reunião, o projeto recebeu apoio de representantes do Conselho Federal de Enfermagem e do Conselho Federal de Biomedicina. Desde 2026, uma lei regulamenta o exercício profissional de acupuntura. A norma autoriza o uso da acupuntura durante outros atendimentos na área de saúde, se autorizado pelos respectivos conselhos profissionais. Por isso, o profissional deve se submeter a curso de extensão específico oferecido por instituição de ensino devidamente reconhecida. Da Rádio Câmara de Brasília, Luiz Cláudio Canuto.
2: Trabalho.
1: Marussa Boldrin, do Republicanos de Goiás, apoia o projeto que concede adicional de insalubridade de 40% a agentes comunitários de saúde e de combate a endemias expostos ao calor durante o trabalho em áreas externas.
0: Relatora da matéria na Comissão de Saúde, Marussa Boldrin, afirma que a medida fortalece o SUS ao reconhecer os riscos enfrentados por esses profissionais nas visitas domiciliares. Segundo ela, a proposta também promove justiça salarial e uniformiza o benefício em todo o país.
2: Desenvolvimento Regional.
1: Gabriel Mota, do União de Roraima, ressalta a importância de lei complementar que permite às cooperativas acessar recursos dos fundos de desenvolvimento da Amazônia, do Nordeste e do Centro-Oeste. A medida inclui essas organizações entre as beneficiárias de financiamentos.
0: Gabriel Mota considera que a mudança amplia as possibilidades de investimentos para o setor cooperativista. Em Roraima, as cooperativas passam a poder buscar recursos do Fundo de Desenvolvimento da Amazônia para investir em seus empreendimentos.
2: Agricultura.
1: Marcelo Moraes, do PL do Rio Grande do Sul, propõe novas regras para as patentes de tecnologias transgênicas usadas na agricultura. Na avaliação do deputado, a medida amplia a transparência na cobrança de royalties sobre sementes e outras inovações biotecnológicas.
0: Marcelo Moraes explica que o projeto obriga as empresas a informar quais patentes estão em vigor, os prazos de validade e os valores cobrados. O deputado acredita que a proposta evita cobranças indevidas após o vencimento das patentes e fortalece a segurança jurídica dos produtores rurais.
2: Transportes.
1: A Comissão de Viação e Transportes aprovou uma proposta que prevê faixas exclusivas para motocicletas em vias urbanas. A repórter Sofia Peçanha tem mais detalhes.
5: A Comissão de Viação e Transportes aprovou o projeto que trata da implantação de faixas exclusivas para a circulação de motocicletas, motonetas e ciclomotores nas vias urbanas. Porém, durante a votação, a Comissão de Desenvolvimento Urbano alterou o projeto. Em vez de modificar o Código de Trânsito Brasileiro, o novo texto altera a Lei de Mobilidade Urbana para incluir as motocicletas, motonetas e ciclomotores entre os modos de transporte que podem contar com espaços exclusivos nas vias urbanas. O texto apresentado originalmente determinava que cidades com mais de 300 mil habitantes implantassem faixas exclusivas para motos em avenidas com 3 ou mais faixas de rolamento. O novo texto retira essa obrigatoriedade, com o argumento de que cada município deve ter autonomia para decidir como organizar o trânsito de acordo com a sua realidade. Com isso, o projeto aprovado deixa de criar uma obrigação para as prefeituras e passa apenas a prever as faixas exclusivas para motocicletas como uma ferramenta que poderá ser utilizada pelos gestores municipais, caso considerem adequado. O autor do projeto, o deputado Gabriel Nunes, do PSD da Bahia, afirma que a proposta surge como resposta à necessidade de medidas voltadas à segurança no trânsito.
6: A gente vê a crescente muito grande de acidentes envolvendo motos e a gente precisa adotar políticas públicas, não só de prevenção, de educação, como também ações como essa, para que a gente possa estar minimizando os acidentes de trânsito com os motociclistas e, naturalmente, também diminuindo o número de óbitos, acidentes de uma maneira geral.
5: O novo texto também deixou de prever multa ou infração para o uso indevido de faixas. A proposta passa a ser apenas uma diretriz da Política Nacional de Mobilidade Urbana, sem criar obrigações ou penalidades automáticas para motoristas ou municípios. O texto também mantém a previsão de prioridade para o transporte público coletivo e para os modos não motorizados, como bicicletas e deslocamentos a pé. Para o deputado Gabriel Nunes, a medida pode trazer benefícios para a circulação de veículos e para a segurança viária.
6: Naturalmente, essas faixas vão fazer com que melhore não só o fluxo do trânsito nesses grandes centros, como também vai fazer com que tenha maior segurança tanto dos profissionais motociclistas, como também do trânsito como todo.
5: Agora, o projeto que inclui a criação de faixas exclusivas para a circulação de motocicletas, motonetas e ciclomotores nas vias urbanas será analisado pela Comissão de Constituição e Justiça. Da Rádio Câmara de Brasília, Sofia Peçanha.
2: Ciência e Tecnologia.
0: Juscelino Filho, do PSDB do Maranhão, é autor do projeto que cria o Dia Nacional da Inclusão Digital a ser celebrado em 27 de março. Segundo o deputado, a iniciativa amplia a conscientização sobre a importância do acesso à internet e às tecnologias para o exercício da cidadania.
1: Juscelino Filho acrescenta que a data deve estimular campanhas de capacitação digital e ações para reduzir as desigualdades no acesso à tecnologia. O objetivo do projeto, segundo ele, também é fortalecer políticas públicas voltadas à inclusão digital no país.
2: Cultura.
0: Marangoni, do Podemos de São Paulo, apresentou projeto que dispensa a cobrança de direitos autorais pela execução de músicas em eventos gratuitos promovidos pelo poder público. A medida vale para atividades culturais, artísticas, turísticas, educacionais, esportivas e comunitárias.
1: Marangoni esclarece que a medida só alcança eventos sem cobrança de ingresso ou qualquer outra forma de pagamento para acesso do público. O deputado justifica que a proposta busca reduzir custos das programações gratuitas promovidas por União, estados e municípios.
2: Educação.
0: A Comissão de Educação aprovou uma proposta que cancela diploma e matrícula de quem fraudar cotas nas universidades. A repórter Fabielle Pires relata outros detalhes do texto.
7: As políticas de cotas transformaram o acesso ao ensino superior no Brasil, mas um problema ainda preocupa universidades e estudantes, as fraudes. Segundo o Ministério da Educação, desde 2005 até o ano passado, o programa Universidade para Todos, o ProUni, já beneficiou mais de 1.100.000 estudantes autodeclarados pretos, pardos, indígenas e pessoas com deficiência. Atualmente, mais de 65% dos beneficiados utilizam o sistema de cotas. Pensando nisso, o deputado Rubens Pereira Júnior, do PT do Maranhão, apresentou um projeto de lei que estabelece a anulação de créditos estudantis e a cassação do diploma das pessoas que ingressaram de forma fraudulenta em vagas destinadas a esses estudantes. Segundo Rubens Pereira Júnior, 163 estudantes foram expulsos de universidades federais desde 2017 por fraudes em cotas raciais em 26 universidades. Como punição, somente a Universidade de Brasília cassou diplomas de 2 alunos e expulsou outros 15. O relator da proposta na Comissão de Educação, deputado professor Reginaldo Veras, do PV do Distrito Federal, modificou o texto para que todas as informações constem na lei original, a lei de cotas. A intenção é punir com severidade quem fraudar o sistema.
8: A verdade é que o Supremo já se debruçou sobre essa matéria e estabeleceu que as próprias universidades, dentro de sua autonomia, pudessem criar comissões de heteroidentificação, análise por fotos e tudo mais. Então, o que esse projeto de lei propõe é que aquele que comprovadamente fraudar esse sistema de ingresso tenha seus créditos estudantis cassados, que não possa usar isso em outras universidades, como matéria já estudada. E mais grave ainda, mais intenso ainda, caça até o diploma daqueles que, porventura, já tenham concluído o curso.
7: Agora, a proposta que muda a lei de cotas para punir fraude segue para análise da Comissão de Constituição e Justiça. Da Rádio Câmara de Brasília, Fabielle Pires.
2: Justiça.
1: O projeto de João Cury, do MDB de São Paulo, permite a criação de curatela por escritura pública, quando a pessoa com incapacidade atingir a maioridade. Pelo texto, a hipótese vale para casos consensuais, sem conflito de interesses e com incapacidade comprovada por laudo médico.
0: O texto de João Cury prevê que os pais ou responsáveis legais possam solicitar a curatela diretamente em cartório. O deputado considera que a medida reduz a necessidade de processos judiciais para famílias de pessoas com deficiência. 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

0: Antônio Doido, do MDB do Pará, apoia projeto que cria um sistema nacional de enfrentamento à violência contra meninas e mulheres. A proposta, já aprovada pela Câmara, busca integrar ações da União, dos estados e dos municípios para prevenir o feminicídio e ampliar a rede de proteção.
1: Antônio Doido ressalta que o texto autoriza o governo federal a destinar até 5 bilhões de reais entre 2026 e 2028 para essas políticas. Os recursos poderão financiar atendimento às vítimas, ações educativas e medidas de combate à violência, também no ambiente digital.
2: Eleições.
0: O Tribunal Superior Eleitoral inaugurou uma exposição sobre os 30 anos das urnas eletrônicas na Câmara dos Deputados. A repórter Maria Neves tem mais informações sobre a exposição O Caminho do Voto.
3: Durante a abertura da exposição O Caminho do Voto, em comemoração aos 30 anos da urna eletrônica na Câmara dos Deputados, o presidente Hugo Mota sustentou que o Brasil ocupa um lugar de protagonista no mundo por contar com um sistema eleitoral seguro e de apuração rápida. O presidente da Câmara ressaltou ainda que a exposição ajuda o eleitor a compreender o funcionamento das instituições e a necessidade de fortalecer a democracia.
4: O voto é resultado de um processo muito amplo, construído ao longo do tempo e aperfeiçoado a cada eleição. Conhecer esse caminho, como bem sugere a exposição, fortalece a confiança nas instituições responsáveis pelo nosso processo eleitoral e ajuda o cidadão a compreender melhor a importância de fortalecer continuamente a nossa democracia.
3: A urna eletrônica foi utilizada pela primeira vez em 1996, na eleição de prefeitos e vereadores em todo o estado do Rio de Janeiro. A votação eletrônica foi testada naquele ano também nas capitais e nos municípios que contassem com mais de 200 mil eleitores. A partir do ano 2000, a urna eletrônica passou a ser utilizada em todo o país. Na exposição O Caminho do Voto, organizada pelo Tribunal Superior Eleitoral, o visitante poderá conhecer detalhes das urnas eletrônicas, como a tecnologia utilizada, os procedimentos de auditoria e outros mecanismos para garantir o funcionamento e a segurança do processo eletrônico de votação. A mostra pode ser vista até o dia 20 de setembro no Salão Negro da Câmara dos Deputados. Da Rádio Câmara de Brasília, Maria Neves.
2: Meio Ambiente.
1: Mário Negromonte Júnior, do PSB da Bahia, defende a criação de uma CPI para investigar casos de crueldade contra animais no país. A proposta também pretende apurar o uso de plataformas digitais para disseminar ou incentivar esse tipo de violência.
0: Para Mário Negromonte Júnior, a comissão também deve investigar a atuação de grupos organizados, eventuais falhas das autoridades na apuração dos crimes.
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0: Olá, amigos da Rio Vermelho, boa noite, estamos chegando para mais um show da noite. De agora até às 22, o modão sertanejo deitando e rolando. 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Hoje, quarta-feira, 9 de setembro do ano 2026. Uma quarta-feira de muito trabalho para aqueles que gostam de pegar no pesado, de muita água e sombra fresca para aqueles que não querem nada, nada, nada mesmo com a dureza. E vamos começando o nosso show da noite, 20 horas 2 minutos, trazendo os primeiros modões. Os primeiros modões a todos que ligaram rádio agora e com certeza ficarão comigo até a meia-noite, porque até as 22, aqui é assim, um modão vai, outro vem, aqui a peteca não cai. Vamos começando com Zé Fortuna e Pitangueira, Retalhos de Amor, Cascatinhana, Índia, Nenete Durinho, Berrante da Saudade. Vamos lá, conferindo a hora certa, para você não perder a sua condução e nem mesmo o seu compromisso.
1: 8:02.
0: É em Silvânia, Cidade Saudade, 20 horas 2 minutos.

show da noite, comunicando o amigo José Roberto, o modão sertanejo, deitando e rolando até às 22 horas.

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0: Boa noite aos nossos amigos trabalhando nos bares, lanchonetes, pit dogs. Olha, amigos, um ótimo trabalho a todos. Obrigadão aí pelo rádio ligado. E os modões seguintes mando a todos vocês. Boa noite a você no centro da cidade, bairros de nossa cidade e zona rural. Olha, na zona rural, do mais simples ranchinho à mais alta mansão, aceite o abraço do Zé Roberto. Fico feliz em tê-los em nossa companhia. Querendo participar comigo? Ah, você já sabe. É só você discar o 999-56-1155 e pedir o seu modão sertanejo até às 22.
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0: Boa noite aos nossos amigos gente no batente. Começaram no trabalho ao anoitecer e vai terminá-lo ao amanhecer. Os nossos amigos vigilantes. Ótima noite, ótimo trabalho e fico feliz com a companhia de todos vocês, amigos. Tá aí, Fátima Leão. Preciso pensar mais em mim. Vamos chegando aí, 20 horas 20 minutos, aqui na 96.7 FM, Rio Vermelho de Silvânia, e o show da noite. E vamos trazendo aí mais modões, porque no show da noite é assim: o tempo não para, o tempo não espera e o tempo voa. É num piscar de olhos, show da noite vai embora. Mozaí, Mozair, meu tudo é você. Modão este aí que tá indo aos amigos em Goiânia. Tá indo lá para o Nilson lá, a esposa Roseli. Ótima noite. Lá no setor Água Branca em Goiânia, Sr. Benedito, Sr. Bené, Dona Eunice. Em seguida, o atendendo o amigo Filhinho Machado, lá no Conselheiro Manuel Caetano, é com o peão Carreiro e Praense, quarto vizinho. Boa noite, amigo Zé Roberto. Filhinho na escuta, gostaria de ouvir a música. Ela colocou com Felipe Falcão, quarto de pensão. Vai para o Zé Silva na chácara Rio Vermelho e para o Plínio, lá na chácara Guaridobal. E para você com a namorada. Obrigado, meu, obrigado, ela. Ótima noite para você, filhinho. Ótima recuperação. E se Deus quiser, tudo vai ficar bem. Obrigadão aí. E por último, chegando Valderi e o Misael, jornal de ontem. Lá o senhor Manuel Francisco, a Rosa, lá no comecinho da Prisa de Souza. O senhor Antônio Delfino está recuperando lá o acidente que teve. Está lá no bairro de Lourdes, na casa da sua filha. Ótima recuperação aí, senhor Antônio Delfino. Tá legal? Então vamos lá, vamos chegando aí. 20 horas 22 minutos. Vamos começando aí com Mozaí, Mozaí, meu tudo é você.

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0: adequado para bloquear o cinto em determinadas situações de movimento brusco ou desaceleração. Numa frenagem forte ou colisão, esse travamento ajuda a impedir que o corpo do ocupante continue se deslocando livremente para frente. Muitos carros também possuem pré-tensionadores que podem retrair rapidamente parte do cinto durante uma colisão para ajudar a manter o ocupante na posição correta. Por isso, nunca use presilhas ou acessórios que deixem o cinto frouxo, viu? Ele foi projetado para funcionar junto ao corpo e é um dos equipamentos mais importantes da segurança do seu carro.
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0: Boa noite aos amigos do Setor Sul, Vila Mutirão, Conjunto Habitacional Leonides Cotrim, Parque Anchieta, Ermida Santo Antônio, bairro Pedrinhas e Conselheiro Manuel Caetano. Olha, onde você estiver e querendo participar comigo, é fácil. É só você discar o 999-56-1155. Ali no zap também, você pode pedir o seu modão sertanejo até às 22. Boa noite aos nossos amiguinhos, amiguinhas, que levantam bem cedinho com a vassourinha na mão, deixando as ruas de nossa cidade bem limpinhas. Estou falando dos nossos amigos garis. Ótima noite, ótimo descanso e os modões seguintes mando a todos vocês, amigos.
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0: 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Felipe o Falcão. 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

Fazendo mais uma dois, faltando agora 19 minutos para as 21. Vamos chegando com Pedro Bento e Zé da Estrada. Serenata do Amor. Tá indo lá pro Dona Eir, toda a família, lá na região do Rio Vermelho. Ô, Dona Eir, boa noite pra você. E a todos os amigos aí na região do Rio Vermelho. Serenata do Amor. Aos amigos da cidade de Vianópolis, tá indo lá para os queimadores de dentes, lá para o Manuel da Liquinha, que é o chefão deles, Kleber Caixetinha, o Bila, o Leandrinho, João Paraíba, ótima noite para vocês. Em seguida, Goiano e o Paranaense, duas pedras que se rolam, vou atendendo a nossa amiga, a Sueli. Boa noite, meu grande amigo Zé Roberto. Manda um modão para nós aqui no bairro Pedrinhas, na sintonia da melhor programação do Brasil. Um forte abraço, um abraço para vocês, amigos. Ela pediu a música do Goiano e o Paranaense, Duas Pedras que se Rolam. Obrigadão aí a todos aí pela companhia e pela participação aqui no nosso show da noite. E por último, vou ao conselheiro Manuel Caetano e vou atendendo o meu amigo João Brás. João Brás participa aqui conosco e pediu a música do Zé Tapera e Teodoro. Surpresa da vida. Obrigadão, hein, João? Ótima noite para você, toda a sua família aí no conselheiro Manuel Caetano. Ótima noite também para nossa amiga.

Rosenira Costa, daqui a pouquinho lhe atendo. Vamos chegando, 20 horas 43 minutos. Vamos começando aí com Pedro Bento, Zé da Estrada, Serenata do Amor.

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Bom, amigos, vamos chegando pontualmente na cidade de Silvânia, 21 horas para os mais íntimos, 9 da noite. Boa noite aos amigos do São Sebastião 1, São Sebastião 2, bairro Maria de Lourdes e aos amigos do Deco Correia. Obrigadão e a todos aí pela companhia, amigo.

0: Boa noite aos amigos do volante, rodando aí pelas rodovias estaduais, municipais, a você no seu caminhão, no seu poçante, trabalhando, a você viajando aí no seu carango, com a família, com os amigos, ótima viagem a todos, muita cautela, amigos, ao viajar à noite, o perigo é dobrado, e lembre-se, alguém em casa espera você com muito amor e carinho. Você não está só, não. Você está na companhia do nosso Deus e em nossa companhia, companhia da alegria e do amor, aqui no 96.7 FM, no show da noite. Vai e volte com Deus, amigo.
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0: Tá aí, Cleito e Cristiane. Amor e amizade, dia sim, dia não. Vamos chegando aí com o trio que não é moleza, mas sim o trio Parada Dura, Creone, Barrerita e Mangabinha, Luz da Minha Vida. Tá indo lá para o Manezinho do Calvo, a sua esposa, a dona Catarina, lá no Calvo, município de Vianópolis. Toda a família, obrigadão aí pela companhia, amigos. Trio Parada Dura, Luz da Minha Vida, lá para o Ananias, lá no bairro Michele, em Vianópolis. Em seguida, Christian Ralph, Sentimentos. Modão este aí que está indo lá para o Alício Lanterneiro. Ótima noite para você, Alício. Lá no rancho, no Alto Paraíso, lá para a comadre Aureci, para o sobrinho Luiz Aurélio. Ótima noite para vocês. E por último, vou ao Ceará e vou atendendo a nossa amiga, a Rosenira Costa. Ela está lá no bairro do Horto, em Juazeiro do Norte, Ceará. Participa conosco aqui e pediu a música, uma música do Rio Negro e os Solimões. Estou mandando aí do Rio Negro e Solimões, Primeiro Vento. Muito obrigado aí pela companhia e pela participação aqui no nosso show da noite. Vamos lá então, vamos chegando, 21:03, vamos começando aí, composição do Ronaldo, saudoso Ronaldo Adriano, Luz da Minha Vida, trio Parada Dura.